Alcides Carlos, vamos dizer adeus, vamos prometer voltar a estar convosco de hoje a 8 dias para mais uma página em que a nossa música estará em destaque, ainda na saudação de mais um aniversário da nossa independência. E vamos fechar com o Ovelha Negra. É o título que o Alcides traz-nos aqui, o seu trabalho de guitarra, um excelente blues, contracenando com a pianista e organista Valentina Bartoli, italiana. Cedino Fagueira e Moçangi Galibo, com um abraço muito forte. A celebração de mais um ano da nossa independência, que seja pelo desenvolvimento e igualdade de todos os moçambicanos.

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Valdo Inhalumbo e o tema Kutsaka. 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
1: O talk show que promove novos talentos mostra que a inclusão faz parte da nossa essência. Aqui, todo género musical é elegível. Ouvimos o DJ Nacito, jovem produtor de música eletrónica com o tema Lados. Estamos a desfilar as músicas de artistas que passaram por cá. O condimento essencial é mesmo a vontade. Depois podemos elencar outros vários como a qualidade e a mensagem. Afinal, nós incentivamos músicas que tenham conteúdo e que não sejam pejorativas. Mas também não descartamos aquelas de puro entretenimento. Desde que, claro, a qualidade esteja presente. E já que falamos de inclusão, por que não chamar ao palco a força do género? Tânia Manhissa traz um conteúdo de identidade, mostrando como é bom ser mulher moçambicana e valorizando, entre tantas coisas, a capulana, o nosso símbolo de africanicidade. Negra de Moz é a proposta sonora.
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Nesta primeira hora do Sem Barreiras, privilegiamos os novos talentos da música. E o ápice deste bloco é a grande entrevista. Logo após a canção que sugerimos agora, entraremos no espaço de conversa. A esperança é que tu te sintas tocado e, caso queiras estar aqui, manifestes o interesse. Enquanto isso, canta The Close, The Close lá das terras da cabeça do velho. Um monte que dispensa qualquer apresentação e que impõe a sua beleza na província de Manica, lá em Chimoio. Mas voltemos à música. The Close com Está-me doer.

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0: 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Meu caro ouvinte, já estamos na tua rubrica de promoção de talentos e entramos com esta música que pertence ao nosso convidado para esta edição, mas saiba que podes estar aqui também a promover as tuas músicas. Já dissemos que o Sem Barreiras é um programa que não tem eleitos para aqui estar, basta que tenha vontade, tenha música com qualidade e tenha esta ousadia de submeter as músicas para que nós possamos escutar e a posterior convidar para um dia de conversa, para este espaço de entrevista, onde conhecemos um pouco da carreira de quem traz a música e também degustamos das suas obras. sembarreiras@rm.co.mz e Sem Barreiras no Facebook. Pode lá fazer a pesquisa para entrar em contato com a equipa do Sem Barreiras, mas também pode vir à Rua da Rádio 2000 e pedir para falar com o Estevão Mucavelo Júnior. Nosso convidado de hoje traz-nos uma EP, esta EP que tem o título A Caminho do Topo. Ela é de 2025, mas lança agora em 2026. É um bebê. Falamos nada mais, nada menos que de Nelise. Nelise, boa noite, bem-vindo ao programa.
1: Muito boa noite, muito obrigado pelo convite.
0: Note que nós fazemos isto por amor, então. Quem é Nelise? Traz-nos esta EP, tudo bem, mas queremos saber quem é Nelise.
1: O Nelise é um rapper confeiteiro porque sou cozinheiro. Mas na verdade a carreira começa desde criança, né? Mas nunca levei a sério, então só comecei a levar a sério a carreira mesmo em 2024. Então de lá para cá decidi, exato, de lá para cá decidi levar mesmo a sério e graças a Deus estou a ter um bom feedback.
0: Ok, é um confeiteiro. Depois vamos falar mais sobre esta parte que é a interação com uma profissão e depois também com o seu talento, que é a música, não é?
1: Exato, exato.
0: Nelise, disse, começou quando? A investir no
1: 2024 mesmo, quando comecei a levar a sério já.
0: Mas nos anos anteriores o que é que fazia?
1: Não levava mesmo a sério, era só gravar, fazia sempre mixtape. Eu nunca, por exemplo, gravava numa instrumental que seja minha. Era tudo baixado, para gravar só para alegrar o coração, né? Mas depois chegou uma fase em que vi que não, tem que levar a sério.
0: Mas por que que tomou esta decisão de levar a sério? O que é que mudou?
1: Ok. Bem, na verdade é que eu vi que eu sou capaz, né? E para além disso, depois me encontrei com alguns amigos, que agora a gente faz parte de uma label, mas essa label é composta de novos talentos todos, né? Mas eles também deram-me uma força, porque lá cada um também tem sua ideia e a ideia é válida, porque o que importa é a gente fazer a boa coisa acontecer. Então eles também me incentivaram, também vi que não, sou capaz, gravei a primeira música, vi que saiu, as pessoas gostaram, a segunda, fui tendo a terceira, vi que não, sou capaz até de ter uma EP, então... Dali decidi levar a sério.
0: Mas ainda não estou, não me dou por vencido, porque okay, vamos dizer, 2024, estamos em 26, 2 anos não são consistentes para dizer que alguém decidiu investir seriamente na música. Tem um percurso aí lá atrás.
1: Okay.
0: Quando é que descobriu ou quando é que começou? Os rappers utilizam a expressão começou a dropar.
1: Ok.
0: Quando é que começou a rapar efetivamente?
1: Ok. Na verdade, isso começou em 2006.
0: 2006.
1: Exatamente.
0: Era isto que eu queria.
1: 2006.
0: É aí onde nasce o Nelise.
1: Sim, é onde nasce o Nelise. O Nelise, na verdade, sai da Six Unit. Okay. Six Unit, grupo este que é formado, era formado na altura de primos, amigos, na altura da escola, né? Uhum. E a gente era muito fã da G-Unit na altura. Então foi quando saiu o nome da Six Unit. Foi lá onde o meu primo até que me colocou no grupo, eu nem queria. Mas ele disse, não, você vai só ser o homem dos coros. Se você não quer, tipo, dropar outras coisas, é só o homem dos coros. Então entrei no primeiro coro, entrei no segundo coro. Então na terceira música ele disse, não, agora tens que repar. Se tu vês que não és capaz de escrever, a gente vai escrever para ti. Então foi ali onde surgiu o Nelise. Numa primeira fase era aquilo mesmo. O primo escreveu uma partinha aqui, para ser tua parte é essa. Então com o tempo também fui desenvolvendo mais, né? Fui vendo que não, acho que isso também é para mim. Porque se o meu primo ou amigo é capaz de fazer isso, então eu também sou capaz. Então quando entro no estúdio também estou a ver que não, a voz também tá excelente. Quando um gajo mete uns drops também, os drops estão a ficar excelentes. Então foi quando eu vi que não, nasci mesmo para isso, deixa investir também. Então foi daí.
0: Então, 2006.
1: Sim.
0: 2026, são 20 anos de percurso. Amigo ouvinte, há de se lembrar que nós temos dito que novo talento não é necessariamente aquele que começou a cantar ontem ou hoje, mas é aquele que vem e quer começar a a publicar os seus trabalhos, quer tornar os seus trabalhos consumíveis, quer ser conhecido na arena musical, não é? Não é pelos seus anos de carreira que podem estar ocultos, mas é desde o momento que decide aparecer. Nós consideramos assim novo talento. Então, bem-vindo. Agora diga uma coisa, para nós aprofundarmos e sabermos quem de facto é o Nelisa, já tivemos a primeira música, eu não faço muito, mas não faço pouco. Qual é a música que sugere agora, para depois conversarmos um bocadinho mais?
1: Agora podemos meter o Rude. É uma música que fala de tudo que acontece na minha rua. É uma música que fiz com o Moniga Bubox.
0: Qual é a tua rua?
1: É RPLM, bairro RPLM.
0: Bairro RPLM?
1: É RPLM, perto do Hospital Movalane.
0: Mas é o bairro RPLM? É Machaquene ou o quê?
1: Bem, lá é RPLM mesmo.
0: Ah, é?
1: Sim, bairro RPLM. Não sei se já ouvi falar de uma paragem famosa chamada Soveste.
0: Conheço a Soveste?
1: Exatamente.
0: Chama-se bairro RPLM.
1: Exatamente, lá é chamado bairro RPLM. Ah, que é Forças Populares de Moçambique.
0: Do lado da Soveste ou do outro lado?
1: Do lado mesmo da Soveste.
0: Chama-se FPLM.
1: Exatamente. Então nessa música a gente traz tudo o que acontece lá na nossa rua.
0: É, por isso que é vizinho de Mavalane.
1: Exatamente, sou vizinho de Mavalane.
0: E os teus vizinhos lá da FPLM conhecem?
1: Sim, conhece.
0: Vamos falar disso já. Então qual é a música, Ruda? Voltamos já.
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1: Escutamos a música Hood. O nosso convidado de hoje é o Nilize, mas também pode estar aqui, amigo ouvinte, eu já disse, sem barreiras, @rm.co.mz. Voltando à conversa, nós estamos aqui a conhecer a EP deste artista. A EP tem o título A Caminho do Topo. Já escutamos duas músicas pertencentes à EP, que é Não Faço Muito, Mas Não Faço Pouco. Escutamos bem a pouco, ainda escutamos aqui a fundo, que é Hood. Esta EP tem 6 músicas, 6 faixas. É composta maioritariamente por trap, não é? É o rap, mas numa vertente trap. E eu queria saber do Nilize, nestes 20 anos, o percurso está a ser bem recebido, tanto é que diz que decidiu investir a sério.
2: Yes.
1: E perguntava antes da música se no bairro reconhecido.
2: Sim, sou.
1: FPLM, não é isso?
2: Sim, sou reconhecido. Sim, por acaso todos os trabalhos são feitos lá, porque eu às vezes gravo no Xilala Produções, que é um produtor que é da zona também, e no XP Record, porque o estúdio do XP Record também está na nossa zona, somos vizinhos. Então, yeah, os trabalhos também são bem-vindos lá, graças a Deus. Yeah, tudo no ponto mesmo.
1: Mas como é que é ser rapper? Vamos ser sinceros, como é que é ser rapper? Um investimento vale a pena? O que é que lhe dá força mesmo?
2: Ok, bem, na verdade, antes de tudo, é fazer por amor, né? O retorno é claro que sempre vem quando a gente sempre trabalha, mas é por amor. E, bem, na verdade, para ser sincero, ser rapper é um desafio muito grande, não é fácil, né? Porque se eu dissesse aqui que é tudo mar de rosa, estaria a mentir, mas não é nada fácil, porque são investimentos. Estou a falar da imagem do artista, das oportunidades que tem que ser o próprio artista ir atrás, o que não é fácil também. Não é nada fácil, principalmente cá no nosso país, né? Mas, enfim, quando a coisa está no coração, a gente quer, a gente está sempre preparado para qualquer desafio.
1: Mas então, vamos falar do público que consome as músicas, não é?
2: Ok.
1: Consegue vender, de facto, vamos supor que queira organizar um espetáculo.
2: Ok.
1: Acha que consegue encher uma casa?
2: Sim, tenho essa possibilidade.
1: Mas tem a ver muito com o quê? Com a mensagem, com o estilo? O que é que faz com que este rap seja abraçado pelo público? Porque nós sabemos que é visto que o que vende mais é a música comercial, não é?
2: Exato.
1: Mas há um público grande de rap. Eu sei que existe um público grande de rap. Mas o que é que faz este rap vender? É a sua temática? É o estilo? Como é que faz para conseguir ser algo atrativo?
2: Bem, eu penso que o estilo também conta. A mensagem também conta, porque temos que trazer sempre uma mensagem, né? A força de vontade também, e investir sem parar, na verdade, porque a base é essa aí mesmo. Tu tens que sempre investir, não tem como. Nunca podes querer esperar os outros virem fazer aquilo que tu tens que fazer. Tens que ser tu mesmo a fazer. Então, eu penso que o estilo, os temas também, mas, enfim, a força de vontade também de fazer a coisa, né?
1: Perfeito. Exato. Vamos escutar mais uma música. Já escutamos o quê? Não Faço Muito, Mas Não Faço Pouco, a Hood. E agora o que é que sugere?
2: Agora eu sugiro Hip Hop Forever.
1: Hip Hop Forever. Voltamos para entender um pouco das mensagens que traz neste EP, que é A Caminho do Topo. Sem Barreiras está no ar.
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0: Pois bem, estamos de volta depois desta música Hip Hop Forever. Voltamos para conversar com o nosso artista. Eu acho que tu estás aí em casa, também tens músicas, mas podes até pensar que é preciso grande investimento para estar no programa Sem Barreiras, para estar na Rádio Cidade, para estar aqui na Antena Nacional. Mas eu digo que não é preciso. O mais importante é a força de vontade, é esta motivação que tu tens interior de vir e mostrar o trabalho. Sem Barreiras, @rm.co.mc, Sem Barreiras no Facebook. O nosso convidado de hoje é Nelise. Nelise é um rapper que mora no bairro da FPLM. A nossa cidade de Maputo é vasta, mas eu também quero aproveitar e dizer que não estamos a promover artistas apenas de Maputo. De onde quer que esteja, pode participar do nosso programa. Eu já disse várias vezes que estamos representados em todas as províncias, como Rádio Moçambique. Temos delegações provinciais. Vá lá, peça para falar com a equipa da sede, da produção do Sem Barreiras. É verdade que o Sem Barreiras é uma produção da Rádio Cidade, mas este programa passa na Antena Nacional também. É uma coprodução entre estes canais e pode chegar até nós através de qualquer meio, seja presencial ou também uma entrevista feita assim à distância. Existem ferramentas para tal. Nelise, como é que é conciliar, disse aqui no início, que é um rapper confeiteiro, como é que é conciliar a vida profissional e a carreira musical?
1: Ok, boa pergunta. Bem, na verdade, essa resposta acho que vou responder por duas vezes, porque tem uma pergunta lá atrás que só faltava mesmo essa pergunta para eu poder apimentar um pouco. É assim, na verdade, o que me fez eu demorar um pouco, investir mais na música, foi essa parte da cozinha. Porque na altura em que eu entrei na formação, eu já estava mesmo a uns passos largos para mim EP ou vídeo, tudo até dar certo. Mas eu tive que parar tudo para investir mesmo na culinária. Porque enfim, aqui em Moçambique temos que sempre ter uma profissão para além de cantar ou gostar de cantar. Uhum. Então foi quando eu investi mesmo na área da culinária, porque estou a falar de 10 anos de carreira na cozinha. Então de lá entrei na formação de culinária. Então esse tempo todo, de lá para cá, como o meu foco mesmo era de me firmar como cozinheiro, então deixei tudo para trás só para me dedicar na cozinha. Então depois desse tempo todo eu vi que não, eu já tenho uma direção na cozinha, já tenho que voltar a tomar posição no mundo da música. Isso já foi quando aconteceu em 2024. Mas graças a Deus, de lá para cá tenho tido uma boa gerência, né? Consigo gerir meu trabalho, assim como a minha carreira, porque também tenho amigos que também não trabalham só, conforme eu disse, eu estou numa label que cada um tem a sua função. Uhum. Então, tem pessoas que mexem as nossas páginas, as redes sociais, não sei o que, temos a pessoa que nos grava, tem pessoa que faz as próprias instrumentais. Então, é um grupo completo, posso assim dizer, e cada um com o seu ritmo. Então, agora mesmo eu tenho tempo de poder gerir o meu trabalho e gerir a minha carreira, graças a Deus.
0: Perfeito. E se tivesse, por exemplo, que escolher, se um dos lados apertasse, que okay, precisasse de si a tempo inteiro, qual ficaria de fora?
1: É, um pouco complicado, porque eu gosto das minhas duas profissões, mas enfim, eu acho que a cozinha ficaria um pouco do lado desta vez, porque com a noção que eu já tenho na cozinha, já posso investir nos meus próprios negócios, até porque tenho um takeaway, né? Uhum. Então, posso optar mais em investir nos negócios e posso trabalhar mais com a música.
0: Mas ser confeiteiro o quê? Trabalha com bolos e salgados, é isso? É, ou faz uma culinária geral?
1: Na verdade é geral, é culinária geral. Desde preparação ao confeccionar, padaria, pastelaria, preparação de marisco, até grilhar, molhos, estou a falar de saladas, pequeno almoço, almoço, jantar, sushi, enfim, é muita coisa mesmo.
0: Uma provocação de investimento no rap.
1: Ok.
0: Quanto é que é mensal? Vamos lá por alto assim.
1: Okay.
0: Quanto é que pode gastar assim com rap mensalmente?
1: Eu estou, tipo, digamos,
0: no falo meu investimento para as gravações, okay, por aí, né?
1: No final do mês, bem, acho que depende, né? Mas no mínimo dos mínimos, uns 2, 3 mil.
0: 2, 3 mil.
1: Mas isso por quê? Porque onde eu gravo é um estúdio, onde eu estou em casa, digamos, uhum, é um estúdio de amigos, né? Se eu vou lá gravar, é muito mais para... Porque não posso chegar também a gravar, sair de borla sem deixar nada. Mas se fosse mesmo um estúdio, mesmo esses estúdios que você passou para entrar, é um problema, porque não sei, mesmo uns 10, 20 por mês.
0: Tá certo, mais uma música, qual é que sugere agora?
1: Chavamin.
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0: Voltamos já, este é o Sem Barreiras.
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1: Já de volta e quase no fim desta nossa conversa, estamos a conhecer a EP do Nelise, o nosso convidado de hoje. A Caminho do Topo é o título. Tem 6 faixas, maioritariamente compostas por trap, mas o Nelise disse que tem mensagem gospel também aqui envolvida.
2: Sim.
1: Então eu quero saber exatamente A Caminho do Topo, o que é esta EP que traz?
2: Ok. É, A Caminho do Topo, por quê? Porque na verdade sempre foi o meu foco chegar no topo.
1: Uhum.
2: Não, foi por isso que eu vi que não, numa primeira fase eu quero o topo. Depois do topo é que eu vou dividir o que eu quero depois de eu estar lá. Mas, mais ou menos isso, A Caminho do Topo, porque eu sempre quis estar no topo e já estou no topo, graças a Deus. Mas o meu principal foco foi sempre esse, estar no topo.
1: 2006... 2024 é onde diz que não, eu quero fazer algo um bocadinho mais sério, algo mais profissional. E decidi

0: Porque é uma coisa que eu gosto desde criança, percebes? Então, é mais ou menos isso.
1: E as mensagens dizia que tem... Quantas gospel tem? Uma?
0: Lá tem uma música gospel, que o título é Deus no Comando. Uhum. Essa música, na verdade, foi uma inspiração que eu já tinha gravado umas 3 ou 4 músicas, né, para EP. Mas Deus falou comigo que não, está a faltar uma música para eu lhe louvar, porque se não fosse por ele, eu nem sei o que seria de mim. Então foi quando me apareceu aquela inspiração, porque todas as minhas músicas eu é que escrevo. As letras são minhas, coros eu é que faço. Okay. Mesmo com participações ou sem participações, sempre as criatividades são minhas. Então foi quando surgiu a ideia de gravar Deus no Comando, percebes? Para agradecer, uma forma de louvar o meu Deus por tudo que ele tem feito por mim, mas ao mesmo tempo estou a trazer uma mensagem nessa música. Isto é, não adianta ganharmos o mundo, mas perdermos a nossa alma. Ganharmos o mundo inteiro, mas para depois, no final de tudo, perder tudo, que é o nosso bem mais precioso, que é a salvação da nossa alma. Então estou a tentar educar um pouco também, porque estou como o Niga Shipifo na participação com essa música. Ele é o primeiro, então eu sou o último a meter as barras. Mas é uma música mesmo que educa.
1: Certo, então estão convidados todos a degustar deste EP A Caminho do Topo, mas deixa aqui os seus contactos e como é que o público pode obter as músicas.
0: Certo, certo. Meu contacto é 85 85 28 893. Repito, 85 85 28 893. Podem me seguir nas minhas plataformas digitais. Estou a falar do Facebook. No Facebook, Nélio Jorge Maguvo. Instagram, TikTok, YouTube e outras plataformas, Nelize MC. Em todas as plataformas, Nelize MC, menos Facebook, que é o Nélio Jorge Maguvo.
1: Muito obrigado, Nelize. Qual é a música que fecha hoje?
0: Deus no Comando mesmo.
1: Deus no Comando. Para a semana teremos mais um novo talento. Até lá.
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Chegamos ao fim da primeira parte do Sem Barreiras. Atenção, é apenas a primeira parte, mas vale lembrar, as barreiras existem para serem ultrapassadas e nós ajudamos-te a transpô-las, seja quando falamos de música, como fizemos nesta primeira hora, ou no que vem a seguir. Fique preparado para ouvir uma história emocionante contada na primeira pessoa na nossa segunda parte do programa Sem Barreiras. Fecha as cortinas destes 60 minutos iniciais. Runheto Nhamposo com a música Marrapiano e Arunheto. É só uma pausa. Voltamos já.

Entramos nesta segunda hora do programa Sem Barreiras, ao som de Rolley com Altos e Baixos, para abrir o nosso momento motivacional. Aqui o destaque são as histórias de vida reais e as canções que falam diretamente ao seu coração. As nossas decisões podem se tornar fardos para a vida toda. Por isso, em momentos de incerteza, é vital partilhar o peso, conversar e buscar a diretriz de alguém em quem confiamos. Na música que sugerimos agora, talvez o Zagalote tenha seguido por conta própria e o resultado foi a dor de um casal infectado pelo HIV. Uma lição em forma de melodia e ritmo. Zagalote para escutar com Geração Beats.

Antes mesmo de partilharmos a história reservada para hoje, queremos, por intermédio da voz do Totó, convidar-te, amigo ouvinte, a refletir. Todos nós precisamos de apoio, seja ele emocional ou afetivo. Ninguém é uma ilha. Depois de escutarmos Totó, vem a nossa história de vida na primeira pessoa.

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2: À primeira vista pode até parecer um cenário cômico, mas é o chamariz de alguém que faz da venda de chamuças e rissóis a sua fonte de renda.
3: Boa noite, eu chamo Arlindo Paulo Chicoave, tenho 35 anos e sou negociante.
2: Desta vez, fomos buscar o testemunho de um jovem natural de Chimoio, que atualmente reside em Dondo, na província de Sofala. Arlindo Paulo Chicoave, como dissemos, nasceu e cresceu em Chimoio, na província de Manica, mas foi fixar residência em Dondo por motivos que a seguir explica.
3: A missão foi de ministério à obra de Deus para cá. Quando cheguei aqui, eu vi que além somente de começar a pregar a missão de Deus, eu vi também uma oportunidade, uma técnica que eu já implementava isso lá no Chimoio. E eu vi que este lugar é um lugar virgem, é um lugar que dá para este meu negócio uma oportunidade que eu abracei, não é? Então eu comecei a implementar o meu negócio, não é? Mas antes de chamuças, eu fazia a venda de macarrão, não é? Eu fazia macarrão nas tigelinhas, não é? Entregava nas ruas, entregava nos estabelecimentos. Eu naquela altura vendia 35 meticais cada tigelinha.
2: Paulo não estreou-se neste trabalho de vendas com as famosas chamuças. Antes já vendeu massa feita com muito carinho em vários cantos da cidade, mas gostávamos de saber quando e como descobriu este talento nas mãos.
3: 15 anos atrás, na altura, em 2010, isso foi no Chimoio, não é? Eu fazia esses negócios de sandes e eu entregava nas empresas. Era já aquele tempo, era muito jovem, não é? Era miúdo. Por quê? Porque eu fazia esse negócio. Fazia esse negócio porque na altura minha mãe não tinha condição, não é? Eu na altura era órfão de pai e minha mãe não tinha condição. Teve minhas irmãs mais novas que a mim, e que ia à escola. E sem condição, a minha mãe, eu queria dar o melhor àquelas minhas irmãs para ir para a escola. Elas iam para a escola, não é? Eu comprava cadernos, me sacrificava, lutava. Ia fazer esses meus trabalhos nas praças. Conseguia aquele dinheiro, eu dava às minhas irmãs caderno, comprava calcinhas para ela, comprava roupas para a escola. Eu ficava feliz quando as minhas irmãs iam para a escola. E às vezes ajudava também alguma coisa lá em casa. E acredito hoje as minhas irmãs já formaram, já estão bem, estão casadas, não é? E estou feliz. É essa a razão que me levou sempre a correr. Dia e noite.
2: Com 20 anos, Paulo descobriu que podia ganhar algum dinheiro através da confecção de massas, sandes e mais tarde chamuças. Entretanto, desafiou a si próprio a fazer crescer o seu negócio em uma outra província e partilhou conosco a experiência de fixar residência em Dondo.
3: Não foi fácil. E a minha chegada também aqui em Dondo não foi fácil, meus desafios. E até hoje eu enfrento desafios. Mas graças a Deus que tenho superado. Sempre existe no meu coração, porque saí de muito longe, não é? Onde eu vou sempre é perto. Me recordo eu quando cheguei aqui em Dondo, o primeiro negócio que eu comecei a fazer é esparaguete. E alguém me ajudou com este valor, não é? um amigo meu, pastor, ajudou-me com esse valor, 300 meticais. Eu levei aqueles 300 meticais junto com a minha família, meus filhos. Acordamos de manhã, comecei a preparar as paraguetes, coloquei nas tigelinhas. Foi o primeiro negócio que comecei a fazer. Comecei a colocar esse negócio. Comecei a entregar às pessoas, nas ruas, nos chapas, chapeiros. Começaram a comer. Acredito eu que me recordo que eu comecei com 7 tigelinhas. Comecei a subir, a chegar a fase de 30 tigelinhas. Comecei a trabalhar. Então ali, com aquele valor, comecei a ajudar a minha família. Não é? Comecei a sustentar a minha família. Já não tinha, não faltava apenas um óleo em casa, não faltava apenas um pesseco em casa, não faltava apenas um valor para poder pagar água. Então eu sempre corria desta maneira. Não era fácil e não está sendo fácil meus desafios. Mas eu sei, acredito eu que, pá, tudo é possível para quem crê, não é? Então estou aqui com meus filhos, vão à escola, eu tenho que dar do bom e do melhor para que ninguém fale mal deles. O Pai está aqui para ajudar os meus filhos e para poder ajudar a minha família. E não é fácil, é uma rotina. Todo santo dia eu começo a correr. Todo santo dia começo a correr e ir atrás.
2: No meio a tanta responsabilidade, o Paulo teve que abdicar da sua infância e juventude.
3: Assim que estou a falar contigo, estou a derramar uma lágrima. Porque eu me recordo... Eu tinha vontade de passear, desejo de passear, curtir com amigos, ir à discoteca. Naquela altura nós íamos à discoteca, naquela altura pessoas iam, convidávamos amigos, vamos à discoteca, vamos passear. Mas uma coisa, quando eu reparava minhas irmãs, reparava minha casa, reparava para minha mãe, não me dava vontade de sair. Eu sempre era aquele tipo de pessoa que, na verdade mesmo, era diferente. E até hoje eu sou diferente. Tenho pouco tempo de brincadeiras. Isso desde a infância. Até hoje, não tenho muitas amizades. Não tenho mesmo muitas amizades. Para eu poder conversar com o meu amigo, a longa distância, eu aqui em Dondo, na beira, eu faço ligar para ele: estás em casa? E assim, vou lá. E não é sempre que eu converso. Tenho somente um dia só. Só na segunda-feira. E algumas horas. Isso foi de hábito e costume. Desde muito da minha infância até hoje. Sou mesmo diferente. Hoje eu me digo assim: se eu saio com meus amigos, vou curtir, vou fazer o que tenho que fazer, o que vai acontecer com meus filhos? O que vai acontecer com minha família? Acredito num belo dia que eu me lembro, Sr. Macavel, não vou esconder a minha história. Num dia eu me lembro que quando eu era convidado, nos vizinhos, passar aniversário de alguns amigos, eu não comia lá naquela festa. Eu ia, chegava, eu ia comer um casaco meu, na altura. Quando eu tinha meus 17, acho que 19 anos, aqui, 19, sim, 19 anos. Eu ia comer o casaco, 18, 19 anos. Eu ia comer o casaco lá. E quando chegava nessa festa, nesse aniversário, e alguns vizinhos que me convidavam, conhecidos, serviam-me comida, eu pegava alguns pedaços de carne e eu punha no meu casaco. Comia aquele arroz simples. Sabe, eu quando falo isso eu choro. Eu chegava em casa porque eu não conseguia comer enquanto carne num certo lugar, enquanto na minha casa jantaram uma chima com um peixe assado. E meus amigos convidaram e eu chegar lá comer carne. Eu não conseguia comer. Eu pegava aquela carne, punha no bolso do casaco, ia para casa. Quando chegava em casa, eu tirava aquela carne e entregava à minha mãe. Minha mãe fazia um molho de tomate e pegava aquela carne, cortava em pedaços, colocava na panela e fazia uma chima para nós comermos todos. Por exemplo, agora, Sr. Macavel, eu tenho uma família, meus filhos. Eu agora, a minha esposa é minha amiga, é meu amigo, é minha mãe, é tudo para mim. Quando eu volto, sento com ela, converso, é minha parceira. Não me sinto, agora não me sinto assim isolado, porque é algo que já estou acostumado desde a nascença. Me sinto indiferente, sim, mas para mim, isso já está no sangue, não é? E já me habituei que não, a vida é batalha agora. Para eu crescer, para ser conhecido, para conquistar certas coisas, é para ter que dar duro. Tem que lutar. É isso que eu aprendi. E até hoje, para mim, já não me sinto indiferente.
2: Jovem caracterizado pelo seu foco e determinação, sem vícios, acabou também por garantir um encontro duradouro com a palavra de Deus.
3: Eu só fui um jovem sem muitas brincadeiras. Em 98 acabei conhecendo uns brasileiros que vinham cá em Moçambique e abriram uma igreja em Chimoio. Eu me meti com eles, trabalhei naquela altura, era miúdo. Eles começaram a me dar um estudo bíblico, muito miúdo. E foi ali onde comecei a ter inspiramento da minha família. É ali onde eu comecei a aprender, a guardar, a cuidar da minha família. Foi o primeiro ensino meu, na altura, em 98. Passando, me ausentei um pouco, em 98, daquele ministério. Acabei indo no outro ministério, em 99. Lá naquele ministério, eu fui como um tio da escolinha. E comecei a trabalhar com eles também, os brasileiros também que estavam aqui em Moçambique. Trabalhei com eles, não é? Passando um tempo, saí em 2000, acabei se metendo num outro ministério. Eu sempre fui um jovem de igreja. Sempre fui um jovem de gostar dos princípios de Deus, não é? E foi isso que me levou sempre a conhecer as profundezas de Deus, conhecer os princípios de Deus. Sempre, a cada ano que passava, eu sempre fui daquele jovem que gostava mudando dos ministérios para ver outras experiências de alguns lugares. Por último, em 2012, eu acabei viajando para Maputo. Eu acabei caindo nas mãos dos missionários. Isso é Machava. Fiquei lá 4 anos numa teologia. Epa, fiquei lá um tempo, dali voltei para casa, fiquei em casa, entrei mais no outro ministério. E a minha vida foi essa. Foi essa dos ministérios.
2: Hoje, neste espaço de histórias de vida contadas na primeira pessoa, estamos a fazer o retrato de Arlindo Paulo Chicoava, jovem de 35 anos de idade, natural de Chimoio e a residir em Dondo. Paulo, como é mais conhecido, tem a sua fonte de renda na venda ambulante de chamuças e rissóis. Mas a força para seguir em frente provém também do apoio da sua parceira. E por isso Paulo abriu um pouco o seu coração e contou como brotou este amor.
3: Sim, Sr. Macavel. A minha vida amorosa, na verdade, quando conheci a minha esposa, na altura a minha namorada, eu não conquistei ela, até, digamos assim. Não conquistei ela. Como era um jovem de muita batalha, não tive muito tempo de sair ou reparar as mulheres. Esta minha esposa agora, ela saía de Climane para estudar em Chimoio. Éramos vizinhos. estava lá, ela alugava um quarto. Éramos vizinhos. Quando eu saía, sempre passava daquela, da rua dela. Ela saía da faculdade, já vinha ali, fazia instituto, digamos assim. Não faculdade, instituto. Instituto. Desde a segunda, mais dois anos. Farmacêutica. E eu passava dali sempre e saudava. Então, não tive muito tempo assim de parar, conquistar, não. Era só num belo dia, convidei ela para passear, não só passeávamos, passeava, ia em casa da minha irmã, ia em casa da minha tia. Eu não conquistei ela. Primeiro, eu fiz ela conhecer a minha família primeiro. Eu fiz ela conhecer da minha origem, as minhas irmãs, os meus irmãos, a minha família. Depois de ela conhecer a minha família, foi ali onde ela começou a se apaixonar comigo. E foi assim. Então foi aí onde as coisas começaram a rolar. E ela estudar, quando terminou a estudar, eu desejei ela entrar na faculdade, não é? Porque ela fazia uma formação, um instituto. E eu disse, não, tens que entrar na faculdade, tudo mais. E acabou ela entrando na faculdade. E eu gostei dela, organizei o que tinha que organizar, não é? E fui em casa da irmã. Esse tempo a irmã é que me cuidava na altura. Vivia em Matanda. Eu fui para a da irmã, me apresentei e levei a miúda. Tornou-se a minha esposa. Uma grande mulher, uma grande guerreira. Até hoje estamos juntos. E eu sonho, o meu sonho, junto à minha família, para com esta mulher, é de eu realizar o meu sonho. É ter lá, sempre eu desejei em trabalhar, não é? Ela, minha esposa, ela fez engenharia de processamento de alimentos na faculdade. É uma engenheira, mas também está junto comigo a me apoiar, porque não tem ainda as portas do emprego, não está aberta. Mas o emprego é este que nós vamos fazer agora. E é este emprego que eu sonho e desejei este emprego junto à minha mulher. Ela é como processadora, então junto como promotor de vendas, estamos juntos a fazer trabalhos, produtos e ir vender. É este trabalho, é esta empresa e este sonho que nós temos juntos para poder crescer. Então, eu quero crescer com esse negócio, esse é meu sonho. Crescer, dar do melhor, do bom e do melhor ao meu filho, à minha filha, à minha esposa, e criar meu sonho de criar uma pastelaria, criar uma coisa grande através desse pequeno meu negócio.
2: O amor é vaidoso, mas a vaidade para Paulo faz parte também do seu dia a dia. Paulo faz-se à rua de manhã, de tarde, haja sol, faça chuva, bem aprumado com o fato com o vinco afinado, e nas mãos carregado com a sua bandeja metálica recheada de chamuças para conquistar clientes.
3: Eu sempre aprendi uma coisa, não é? Usar de uma forma decente, usar o fato, aplicar fato todos os dias, mudar de fato, hoje preto, amanhã branco, outro dia verde. Isso faz parte da personalidade do meu trabalho. Eu sempre aprendi, disse assim, quando você faz um negócio, qualquer tipo de negócio que você faz, que é um negócio que vai poder interagir com pessoas, um negócio alimentar. Antes de as pessoas aprovar o teu negócio, primeiro eles querem ver a tua imagem, como você veste, como você apruma, como você está. para que possa eles ter vontade de comprar o produto que você tem. Então, é uma estratégia que eu usei desde há muito tempo, em 2010, quando eu entrava nas empresas de charçandes, eu sempre entrava de gravatas, de fato. Foi a minha linhagem. E hoje, quando eu entro, as minhas chamuças eu vendo nas empresas, nos tribunais, na administração, no município, nos bancos, não é? Por exemplo, este homem que lançou agora a minha imagem, publicou do Sidney. História, esse homem é um dos gerentes do banco, do BCI. Eu sempre ia fornecer lá, ele comia as minhas chamuças. Então, ele gostou da minha personalidade, da minha imagem, como eu se apresentava. Antes dele comer as chamuças. Então, é por essa razão que veste-me assim, para conquistar, não é? Para conquistar os meus clientes.
2: A vida não é um mar de rosas. Deus só ajuda a quem cedo madruga. Ditados que elucidam a necessidade de batalhar para conquistar o que queremos ou precisamos. Paulo, na nossa conversa, deixou uma mensagem à juventude.
3: Brincadeira existe, não é? Há muitas brincadeiras. Tudo tem seu momento, tudo tem seu tempo. Como diz a palavra, tudo tem seu tempo aqui na Terra. Tempo para brincar, para dançar, para morrer, para plantar, para desfrutar. Tudo tem seu tempo. Esse meu testemunho, a minha mensagem, acredito eu que as pessoas que vão escutar, não escuta como fosse um divertimento, mas escuta como fosse uma exaltação. O que você planta, meu querido jovem, você vai colher amanhã. Se você colhe brincadeiras hoje, se você planta brincadeiras hoje, tu poderás colher brincadeira. Se você planta riqueza, tu poderás colher riqueza. Se você hoje vê tua mãe, tuas irmãs, precisa do teu apoio como jovem, você é mais velho de casa, por favor, apoie, faça crescer eles. Você como jovem pode não ter a tua infância, mas leva as pessoas a crescer, dê a infância àqueles que estão ao seu redor. Acredite eu que o teu tempo chegará. Poderá não ser escola, desenvolver pela escola, mas alguma coisa Deus vai abrir para ti, uma porta, que uma bênção que você vai colher porque você plantou para os outros. Do fundo do coração, eu vejo algumas mulheres que saem de casa, deixam as irmãs pequeninas, vão passear, vão bebendo, vão chilando, vão curtindo. As mães falam, eles nem querem ouvir. Mas de tudo, eles acabam caindo numa cova. Então o meu conselho é, repara para aqueles que estão próximos de ti. Seus irmãos, suas irmãs, quem seja, para apoiar vizinhos, na rua, quem seja para apoiar, apoie.
2: Palavras fortes. Paulo não parou por aí. Dedicou o seu olhar para os seus familiares, sua esposa e também para sua mãe.
3: Eu, neste momento, para minha mãe, eu só digo assim que meu pai perdeu a vida, mas estou com minha mãe. Não se encontra cá em Dondo, onde eu estou, ela se encontra no Chimoio. Acredito eu que ela, neste momento, possa estar a ouvir essa mensagem. Só para dizer que, mãe, eu amo muito de você. Muito, mas muito mesmo. Pelo carinho que ela me deu. Por mais que não teve condição de me dar o melhor, mas ela só de me cuidar é muito. E para minha esposa, minha esposa são sem palavras. É tudo para mim. É tudo para mim. Minha batalhadora tem estado comigo. É para dizer que eu lhe amo muito. Mas muito mesmo. Muito. Mesmo que um dia Deus muda a nossa história. Muda a nossa história. Tem uma condição mínima. Ela sempre será dona da... Ela será condutora, será o guiador, digamos assim. Será o volante. Será o meu volante. Eu amo muito esta mulher. Eu te amo muito, minha esposa. Eu acredito que ela possa estar ouvindo neste momento. Eu amo muito a ela. Mas muito mesmo. É a carne da minha carne. A minha costela foi formada uma mulher. Ajudadora. Submissa. É ela mesmo. Fátima. Para minhas irmãs, só digo assim. Que eu amo muito dela. As minhas irmãs, eu amo muito delas. Muito mesmo. Muito obrigado. Muito obrigado. E para amigos, naquela altura, tem amigos naquela altura que não quiseram me ouvir também. Hoje nem estão comigo. Nem estão neste mundo. Já não estão neste mundo alguns amigos. Que quando me levava para alguns lugares eu recusava. Dizia para mim que era matreco. Mas hoje estão comigo hoje. Já partiram para outro mundo. Mas alguns estão comigo, mas estão num vício nas drogas. Epa. É sentimento, né? Mas nunca deixo de visitar a eles. Sempre visito eles. Oro por eles.
2: Já no fim da nossa conversa, coube tempo para Paulo brindar-nos com o seu marketing.
3: Eu saio de casa e passo a rua. Chego à rua, aí começo a gritar. As gostosinhas, as saborosas, deliciosas, as suculentas, apetitosas, aqui, aqui. Já cheguei, já cheguei. Então as pessoas começam lá a rir, começam a rir. Ah, gostosinha, vem pra cá. Eu, as gostosinhas, deliciosas, saborosas, as suculentas, aqui, apetitivo. As pessoas já não trouxe apetite. Não, é apetitivo. Ela traz apetite. É apetitivo. Outros não, já comi, já almocei. Eu costumo dizer, não, é apetitivo. É apetitivo. Antes de comer alguma coisa, tem que comer o apetitivo. Ela é gostosinha. Ela contém lá a pimenta, contém lá o alho, contém lá o peixe, não é? E contém lá um pouco. Não tem muito óleo. É secas, são secas. São chamuças secas. As gostosinhas secas. Quando você come as chamuças, ela praticamente não tem óleo. Não espantura, não é? Por comer 5, 6, 7, não espantura. Então as pessoas começam lá a rir do meu trabalho. Eu começo a rir e acaba eu convencer a eles, não é? Eu convenço a eles e eles acabam comprando 2, 3, 4, saio para outro lugar de novo. As saborosas, as gostosinhas, as deliciosas, as suculentas, aqui, já cheguei, são saborosas aqui, mamã, são saborosas, olha, chamuças lindas, atraentes, olha, lindas, atraentes, e com muito sabor, olha, lindas elas, crocantes, eu primeiro que eu faço, eu passo para meus clientes, preparo a mente dos meus clientes para quando reparar as minhas chamuças, ela vem as chamuças bonitas e só de eu falar as gostosinhas, deliciosas, as saborosas, apetitosas, ainda estou a preparar a mente deles. Para o quê? É para poder eles comerem e imaginar daquela palavra que eu estava a falar para eles.
1: Então, é dessa maneira que eu vendo. Então, entro novo no banco, chego lá, ilustre. Como está ilustre? Graças a Deus, ilustre. Estão aqui saborosas, deliciosas. Ah, logo de manhã, há uma coisa mais leve. Aí, ele me repara, as pessoas me reparam, meus clientes me reparam. E ali vem, repara, compram. Vou de novo no município, na direção, vou de novo no comando, tribunal, chego lá, entro, chego lá, as gostosinhas, deliciosas, já cheguei, as suculentas, o apetitivo, aí as pessoas me chamam, ah, as gostosinhas, vem para cá, aí as pessoas começam a me chamar, as gostosinhas, vem para cá, deliciosa, as saborosa, o apetitivo, é assim como as pessoas me chamam, apetitivo, saborosas, deliciosas, as suculentas. Então as pessoas sempre me chamam deste nome. E eu entro de novo lá, as saborosas, as deliciosas, apetitosas, as suculentas, o apetitivo. Então eu começo lá a vender. É desta maneira que eu vendo as minhas chamuças, as gostosinhas, deliciosas, saborosas, o apetitivo, as suculentas, como as pessoas me chamam. E eu acredito que quando eu trabalhar assim, as pessoas não resistem. 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Para terminar, agradeço muito por essa entrevista, Sr. Macavel, por essa oportunidade que me deste, né, por poder essa entrevista, por estar esse tempo, por gastar esse tempo, né, comigo, por fazer essa entrevista, por me dar essa oportunidade. Muito obrigado mesmo, Sr. Macavel. Muito obrigado. Deus abençoe.
2: Partilhamos assim, amigo ouvinte, esta história inspiradora. Uma vida marcada por sacrifício, responsabilidades e dedicação ao trabalho. Arlindo Paulo Chicoave, ou simplesmente Paulo, jovem que pratica a venda ambulante de chamuças e rissóis para subsistir em Dondo, na

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1: Já com um aperto no coração, ouço o sino que anuncia a nossa retirada. Como diz o velho ditado, tudo que é bom dura pouco. Mas o que é verdadeiro permanece. Resta-nos dizer que voltaremos na próxima semana com muito mais conteúdo e pura emoção para ti. Meu nome é Estevão Mucavel Júnior e deixo-te com Islo Age, ele que fecha o programa com Eu Quero Estar Contigo. É exatamente onde eu quero estar. Digo eu, Mucavel. Contigo. Prometo voltar em próxima oportunidade. Até lá!

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0: Bom dia, bom dia. Tá frio. É nós que não confiamos em nada. Temos que acordar, temos que trabalhar todos os dias.
1: Não, se for possível.
0: Toma chá, toma chá, toma chá. Com pão ou sem pão, toma chá, corrale, toma chá. Não é fácil, não é fácil, hein? Mas depois de aparecer alguém me viajar durante o dia, vamos lutar. Eu acordar cedo assim, você durante o dia querer me viajar.

motiva para sair é lembrar que eu sou pobre. O que motiva para sair é lembrar que eu sou pobre e não confio em ninguém. A minha confiança está em Deus. Fala sério, Esmeralda Ua. Não é fácil sair da cama esses dias. Ah, depois aparecer alguém que acorda às 9, 10, querendo viajar. Ou que acordou para me escutar porque tem vontade de ficar atento se estou ou não estou. Ah, não, não é para me viajar. Nada. Sabe o que é sofrer essa pessoa? Sabe o que é abandonar cama? Ah.

pessoa acordou às 9, 10, 8, 7 e 30, 7. Saiu da cama porque quis às 6. Nós não queremos, mas temos que sair. Estamos na batalha, por isso todos os batalhadores, bom dia! Bom dia! Bom dia! Vítor José dizia: Deus ajuda quem cedo madruga, e eu digo: nós que não confiamos em nada, já estamos na machamba, já é uma marca. Não somos agiotas. Não temos tio Jondi, tio aqui, tio ali. Meu tio, grau máximo, trabalha na secretaria, não vou dizer de onde. E passa hoje 14 anos que o meu pai não está comigo. E esta era a música que ele adorava. Na tempesta lá de casa. Saudades do meu pai, hein? Se eu pudesse acordar meu pai a tomar aquele uísque que ele gostava. Só uma hora, uma dor. Deus, uma hora só. Uma dela vira verde. E tornaste disso, ok? Ok, ok, tchau. Tchau, ei. Papá, descansa em paz. Sempre. Meu filho está bem. Já é um homem.

Salamuana. A recordar do meu velho. 14 anos que perdi, meu pai. Exatamente hoje. Mas Deus me deu o meu filho, que é a cópia do meu pai. Não dá para matar alguma saudade, olhando para o meu filho. Fica em paz, meu velho.

0: Não se atrase, 6 horas e 27 minutos. Vamos atualizar agora o estado do tempo para hoje. O meteorologista em serviço é António Massango, a quem saudamos. Bom dia.
1: Bom dia, estimados ouvintes da Rádio Moçambique. Previsão do estado do tempo para hoje, 23 de junho de 2026. Em todo o país, prevê-se céu pouco nublado a limpo. Períodos de muito nublado em Maputo nas primeiras horas do dia, com possibilidade de chuvas fracas locais. Vento predominante será de sueste a nordeste fraco, soprando corajada ao longo da faixa costeira. E temperaturas máximas previstas em graus Celsius indicam para Pemba 30 graus, Maputo e Tete 29, Nampula e Xai-Xai 28, Inhambane e Quelimane 27, Beira e Vilanculo 26, Chimoio 25 e finalmente a cidade mais fresca, Lixinga, com 24 graus Celsius. É tudo quanto à previsão do estado do tempo para o dia de hoje. Bom dia, até a próxima.
0: Muito obrigado, António Maçã, em continuação de um ótimo trabalho aí no INAM. Daqui a pouco atualizamos a informação, são 6 horas e 28 minutos. Terça-feira. Vamos hoje começar com a agenda cultural do programa. Estamos na semana das festividades, os 51 anos de independência de Moçambique. E a agenda longa por vários locais, pela capital e pelo país. Bom dia!

Ela chama-se Fanny G. The Time. Um grande abraço aí para o Virol Edmundo. Eu estou a completar 14 anos sem o meu pai. O Virol completa amanhã 9 anos sem a mãe. Veja como é que é a vida. Somos grandes amigos, hoje somos homens. Como bem disseste, Virol. É mesmo assim, né? Vamos honrá-los sempre, Virol. Sempre. Mando um grande abraço, grande força aí para o Virol. Está a passar por momentos difíceis. Vais ultrapassar, meu caro, vais ultrapassar. És o homem forte, Virol. És o homem forte. E que Deus te abençoe, meu amigo. Deus te abençoe. Do fundo do meu coração. Grande personalidade. Quando falo de Virol, eu fico um homem de muita personalidade, né? Sei que alguns projetos vão parar,

Daqui a pouco atualizamos então a informação. Só quero parabenizar hoje a todos os funcionários e agentes do Estado, todo o pessoal da função pública. Para nós também, que fazemos o serviço de radiodifusão pública, também é nosso dia. Parabéns, parabéns, funcionários e agentes do Estado, pelo Dia Internacional da Função Pública. Ah, hoje podemos chilar hoje. Hoje podemos chilar. Hoje vamos trabalhar, vamos chilar também. A todo funcionário do Estado, aos meus colegas também aqui da rádio, que fazem um serviço excelente de radiodifusão pública. Parabéns. Estico Nimba Ulacaia, volto com as notícias. 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

0: Come on, Shitia. Vida não tá fácil. Steco Nimba Ula, um clássico. 6 horas e 37 minutos. Agora sim, atualizamos a informação e, como sempre, no site da Rádio Moçambique a começar. Antigos chefes de Estado exaltam visão e patriotismo de Eduardo Mondlane. O antigo chefe do Estado, Joaquim Chissano, recomenda à juventude a fazer do legado do arquiteto de idade nacional, Eduardo Givão Mondlane, fonte de inspiração para vencer os desafios da atualidade. Joaquim Chissano deixou estas recomendações em Nwadjahan, distrito de Mandlakaz, em Gaza, nas celebrações este sábado do 106º aniversário do nascimento de Eduardo Mondlane, fundador da Frente de Libertação de Moçambique. Já o antigo presidente de Moçambique, Armando Guebuza, considera Eduardo Mondlane um patriota de convicções inabaláveis, que em vida sempre colocou o país no topo das suas prioridades. Ainda no site da Rádio Moçambique, CFM promove festividades do Dia Internacional da Criança. Mais de 2 mil crianças participaram em Maputo das festividades do Dia Internacional da Criança, organizada pelos Caminhos de Ferro de Moçambique. A iniciativa tem como objetivo proporcionar aos filhos e netos de trabalhadores do CFM um momento de convívio e celebração. Segundo o presidente do Conselho de Administração do CFM, Agostinho Langa Júnior, o momento visa, dentre outros, estimular nas crianças o gosto pelas atividades exercidas pelos seus progenitores. Passamos agora para o site do Jornal Notícias, o Notícias Online. Espancou o cunhado até a morte e abandonou o corpo numa mata. Um homem de 35 anos foi detido pela Polícia da República de Moçambique, indiciado de espancar o cunhado até a morte e abandonar o corpo numa mata no distrito de Nangado, província de Cabo Delgado. O corpo da vítima viria a ser encontrado dias depois em avançado estado de decomposição. O caso integra um conjunto de ocorrências apresentado pela corporação, que também anunciou detenções por condução ilegal e o desmantelamento de um grupo de suspeito de roubos na cidade de Pemba. O homicídio ocorreu na aldeia de Nacimoja, distrito de Nangado, quando o suspeito e a vítima, de 29 anos de idade, encontravam-se a consumir bebidas alcoólicas. Segundo a polícia, os dois envolveram-se numa discussão que rapidamente evoluiu para agressões físicas. Após consumar o crime, o suspeito transportou o corpo para uma zona da mata com o objetivo de ocultar vestígios da ocorrência, explicou a responsável durante o briefing semanal da corporação. Ainda no Notícias Online, é destaque: Venâncio Mondlane eleito por unanimidade presidente do Anamola. Venâncio Mondlane, que vinha exercendo interinamente o cargo de presidente do partido Aliança Nacional para o Moçambique Livre e Autónomo, Anamola, foi confirmado na madrugada de ontem presidente desta formação política por si fundada durante a Convenção Nacional que decorre na cidade de Nampula. Mondlane era o único candidato ao cargo e obteve 100% dos votos dos delegados presentes no encontro. Passamos agora para o site do Jornal O País. Presidente da República felicita funcionários e agentes do Estado pelo Dia Internacional da Função Pública. O Presidente da República, Daniel Chapo, endereçou uma mensagem de felicitações a todos os funcionários e agentes do Estado por ocasião do Dia Internacional da Função Pública, assinalado hoje, 23 de junho, destacando o seu papel fundamental na construção, consolidação e desenvolvimento do país. Na mensagem, o chefe de Estado reconhece o contributo diário dos servidores públicos, sublinhando o seu compromisso, dedicação e espírito de missão na prestação de serviço aos cidadãos em todo o território nacional. A celebração deste ano decorre sob o lema Transformar as Instituições Públicas, promovendo a inovação, a participação e a inclusão, que reflete os desafios atuais da administração pública e a necessidade de aprofundar a sua modernização. O Presidente da República reafirma o compromisso do Governo com a construção de um Estado moderno, eficiente, transparente e orientado para resultados, sublinhando a importância de tornar as instituições públicas mais capazes de responder às expectativas dos cidadãos. Ainda no site do Jornal O País, MEC retira manual gratuito no ensino particular. O Ministério da Educação e Cultura admite que pode haver livro de distribuição gratuita à venda nas livrarias e papelarias por eventuais erros das editoras de livros sobre a falta de manuais escolares. Para a nona classe, o Ministério diz que já disponibilizou conteúdo em formato digital. Através deste despacho de 7 de maio de 2026, o Ministério da Educação e Cultura orientou as direções provinciais de educação e as respectivas representações nos distritos a recolher imediatamente todos os livros de distribuição gratuitas encontrados em estabelecimentos de ensino particular. O despacho, cujo conteúdo não é novo, agitou pais encarregados de educação com filhos do ensino particular e, pelo menos na cidade de Maputo, muitos recorrem às livrarias para a substituição dos livros. Fora de Portas. No site da RTP Internacional é um dos destaques. De acordo, os Estados Unidos da América irão progressos significativos alcançados na Suíça. Estados Unidos e Irão fecharam a primeira ronda de negociações de alto nível na Suíça com um roteiro de 60 dias para pôr fim ao conflito. Foram já criados mecanismos que ajudem a retomar o trânsito naval no Estreito de Hormuz e o levantamento de sanções ao Irão. Os dois blocos concordaram na criação de uma célula conjunta para garantir a paragem das operações militares no Líbano. No Notícias ao Minuto é um dos destaques: fome destrói coesão social e impulsiona migração forçada, diz Papa. O Papa visitou a sede do Programa Alimentar Mundial das Nações Unidas em Roma, onde alertou que a fome destrói coesão social e impulsiona a migração forçada. Mais do que uma simples preocupação humanitária, a fome destrói a coesão social, aumenta o risco de conflitos e impulsiona a migração forçada, afirmou Leão 14, alertando também para a crise de fome global sem precedentes que o mundo atravessa. E as taxas de referência cambial para hoje: compra o rand da vizinha África do Sul, 3 meticais, 85 centavos. A venda, 3 meticais, 92 centavos. Compra hoje o euro a 72 meticais, 47 centavos. A venda, 73 meticais, 91 centavos. Compra o rand da vizinha África do Sul, 3 meticais, 63 meticais. Bendito dólar norte-americano, o dólar agora, atualização, 63 meticais, 25 centavos. A venda, 64 meticais, 51 centavos.
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0: Não 27.9.
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Olha, um abraço aí para os noivos aí deste fim de semana. Vão estar comigo, estão ligados. Sábado e domingo. Bom dia, noivos. Obrigado pela audiência.

0: vamos atualizar a hora. São 7 horas em Moçambique.
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0: 4 minutos. Hoje vamos fazer uma reflexão sobre os tempos que vivemos. Reflexão sobre pressão e stress no dia a dia social. Reflexão sobre pressão e stress no dia a dia social. Repito, vamos fazer uma reflexão sobre pressão e stress no dia a dia social. Laugov, coloca no rec. Estamos a viver entre pessoas ou entre sobreviventes estressados? Lançamos essa questão. Estamos a viver entre pessoas ou entre sobreviventes estressados? Repito. Estamos a viver entre pessoas ou entre sobreviventes estressados? Há algo estranho a acontecer na sociedade. As pessoas estão mais irritadas, mais impacientes, mais agressivas e mais frias. Hoje basta uma pequena discordância para nascer uma discussão. Basta um atraso de minutos para destruir uma amizade. Basta uma crítica para provocar uma guerra. Estamos rodeados de seres humanos ou de pessoas emocionalmente esgotadas que vivem permanentemente à beira da explosão. Nunca se falou tanto de saúde mental, mas nunca se viu tanta gente sem paciência para ouvir, compreender ou tolerar os outros. O trânsito virou campo de batalha. Os locais de trabalho viraram ambientes de tensão. As famílias convivem cada vez menos e discutem cada vez mais. As redes sociais transformaram-se em tribunais onde todos atacam e poucos escutam. Há pessoas que já acordam zangadas, há pessoas que descarregam nos filhos a pressão do trabalho. Descarregam nos filhos a pressão do trabalho. Há pessoas que descarregam nos parceiros as frustrações da vida. Há pessoas que descarregam nos colegas a revolta que sentem contra o mundo. E o mais preocupante é que já começamos a tratar este comportamento como algo normal. Estamos realmente estressados ou estamos a perder a capacidade de conviver? A vida está mais difícil ou as pessoas estão mais intolerantes? O problema é a falta de dinheiro ou a falta de equilíbrio emocional? Estamos a educar uma geração mais resistente ou mais explosiva? O stress explica tudo ou está a servir de desculpa para maus comportamentos? Quantas relações, amizades e famílias estão a ser destruídas por pessoas que já não sabem gerir emoções? Estamos a viver entre cidadãos ou entre bombas emocionais prontas para explodir? Talvez a sociedade esteja a produzir pessoas cansadas demais para serem gentis. Pessoas tão ocupadas a sobreviver que já não têm energia para demonstrar empatia. Pessoas tão feridas que começaram a ferir os outros. As vossas atenção, solteiras! Muita gente, muitas mulheres feridas. Estão a estragar amizade, ciclos, bocado de bocas. Mas são pessoas feridas. Vamos continuar. E talvez o mais assustador seja isto. Muitos já nem percebem que mudaram. Acham normal gritar, acham normal humilhar, acham normal responder mal, acham normal viver permanentemente irritados. Tem pessoas que a vida dele é só stress. Estar chateado com as pessoas. Você cria um grupo de pessoas, já que vamos conviver, há de aparecer um que está sempre irritado, está com problemas da vida dele, vai estragar-se, coisas que poderiam dar certo. Coisas que poderiam dar certo, vai estragar, já não vai dar certo. A sociedade parece estar a entrar num estado de sobrevivência emocional permanente. E quando a sobrevivência substitui a convivência, as pessoas deixam de construir pontes e começam a construir muros. estamos a viver entre pessoas ou entre sobreviventes estressados. Homens que estão saturados das vidas que têm. Dos problemas que têm. Quando chega no serviço, são leões. Em casa, mas porque está saturado e lá em casa não tem pau, vem descarregar com nós, colega aí dele. Nós entramos aonde, nós? Entramos aonde, nós? Nós entramos aonde, nós? Entramos aonde, nós? Você tem problema, já quer descarregar nos colegas. Não ainda mão na tua vida, que te estressaram na tua casa. Que sociedade é esta? Que sociedade é esta? Que sociedade é esta? Estamos a viver entre pessoas ou entre sobreviventes estressados? As pessoas já não precisam de muito para criar guerra, para criar intriga. Numa festa, num convívio, você serve um prato. A pessoa, você brinca, ei, tá bom, vai repetir, que. A pessoa deduz que você é um morto de fome. Você está ali pelo convívio. A pessoa deduz que você é um morto de fome. Criam intrigas. Então, o que é que se passa com as pessoas? Coisas bonitas estão a cair. As pessoas estão estressadas. Vocês, nós pessoas, estamos estressadas. Por quê? Estamos a levar esse estresse para sítios que não deviam. Teu colega não é culpado dos teus problemas. Teu vizinho não é culpado dos teus problemas. Grupos do WhatsApp não são culpados dos teus problemas para transmitir tua energia negativa e destruir. Você encontra uma pessoa só de lhe encostar, todos pouco dela vem contra ti. Não pode. 87009790. Manda o seu áudio. Você encostar uma pessoa, encostar. Todo Satanás quer mandar para ti. Manda o seu áudio para nós. Estamos a viver entre pessoas ou entre sobreviventes estressados. Você pode não fazer nada. Não dirigir a palavra a um ser humano, uma ser humana. Mas a pessoa simplesmente lançar todo o demônio dela contra ti. 87009790. Estamos a viver entre pessoas ou sobreviventes estressados. Até já, manda o seu áudio. Não é para ligar este número. Só para mandar áudio no WhatsApp. 87009790. Muita gente ferida nessa vida. Muita gente ferida.

0: não estrague a sociedade, por favor, não estrague a sociedade. Pessoas estão a entrar em grupos, em um relacionamento, basta vos conhecer, acabou o relacionamento. Não estrague a sociedade, as vossas bocas estão a matar, as vossas mágoas estão a matar os outros, as vossas mágoas estão a matar muita gente. Estamos a viver entre pessoas ou entre sobreviventes estressados. Vamos começar. Primeiro áudio está aqui, bom dia.
1: Bom dia, bom dia, bom dia, bom dia. Isso aí me lembra uma música que diz: hoje eu tô afim de um bate-boca, quem quiser que fique dando sopa. Isso é só pra descontrair, mano. Isso é só pra descontrair, bom dia.
0: Bom dia.
1: É assim, são maninho cenas. Indo pra gíria popular, são maninho cenas. É o estresse da vida. Nós estamos a sobreviver, já não estamos a viver. Você sobrevive para arranjar emprego. Arranja emprego, sobrevive para manter emprego. Depois de dar emprego, são maninho cenas. São maninho cenas. A própria vida social, as famílias cheias de problemas, tudo é problema. Então chega uma, as pessoas estão sensíveis. Estão completamente sensíveis. Tudo que o outro olha, a pessoa já vem com o seu próprio preconceito. De que aqueles ali que estavam, quando estavam ali a cochichar, estavam a falar mal de mim. Todos que foram a ver a cochichar, às vezes está a dizer bom dia. Tira isto das suas, do seu casaco. Para mim já estão a fofocar. As pessoas estão sensíveis. Como é que eu posso dizer? Estamos reagentes. Qualquer coisa é suficiente para explodir. Porque são muitas coisas, são muitos problemas. Um ser humano está com muitos problemas. Acho que no tempo dos nossos pais não era bem assim. Eles se contentavam em ter uma cama, uma casa, ter comida. Comida era igual a todos, era o básico. Um bifinho ali num dia de festa, um franguinho ali no dia de festa. Se contentavam com aquilo que têm. Hoje a oferta é muita coisa. São maninho cenas que o mundo nos oferece. E a ambição do homem está cada vez mais. Antes tinha só TVM, depois veio mais uma, duas. Hoje são mil e um canais. Esses mil e um canais são mil e uma culturas, mil e uma ambições, mil e uma influências. Então ficamos completamente frustrados. E se você tem o azar de ser uma pessoa sem alma, sem espírito, oh, vais entrar em epilepsia. Epá. Então é isso que eu quero dizer, que eu queria dizer. Estamos mesmo muito sensíveis. Bom dia, beijinho, shalom.
0: Shalom, bom dia. Sempre muito com muita energia, gosto. Mais um áudio, bom dia.
2: Bom dia, Manuel. Bom dia, bom dia, bom dia. O tema é muito bem interessante. Eu acho que as pessoas têm que parar de levar os seus problemas até onde vão. As pessoas têm que desfrutar a vida. Porque mesmo com problema ou sem problema, é possível desfrutar a vida. Mas uma das coisas que eu aconselho que as pessoas façam, mesmo não tendo dinheiro, mesmo não tendo condições, mesmo zangado, como façam sexo quantas vezes quiser, aquilo alivia o estresse. Essas mamanas que andam na rua a insultar, a beber, estão tontas, a beber 2M, que é falta de sexo.
0: Ei, yeah.
2: Então, você tem um marido já estressado em casa, você já estressado, puxa-lhe para o quarto e dá-lhe o sexo.
0: Ei.
2: Sexo. Alivia muito. Alivia mesmo. Obrigado.
0: Manda o seu ódio para nós, 87-00-9790. Bom dia.
3: Bom dia, Helder Mendes, meu irmão. Bom dia, Rádio Cidade. Caros ouvintes de Rumo Maputo. Semana abençoada para todos nós. Infelizmente, estamos a viver os estresses da vida. 100% dos estresses da vida. É tanta coisa que acaba influenciando este mau comportamento. É a falta de dinheiro, é a falta de trabalho, é muita cobrança, é muita meta para poucas oportunidades. Então, apanha aquelas pessoas que não têm aquele lado de respirar fundo para te dizer um bom dia, logo que tu tocas o ombro, já está a responder com um murro do tipo: eu estou a carregar todos os problemas desta vida aqui sozinho, e ainda vens tu de onde vens, queres vir me aumentar o stress da vida. Então, em algum momento eu nem olho mal este tipo de situação, procuro mesmo, sei lá. Já encontrei pessoas com um comportamento um bocadinho elevado, E em termos de conversa, aquilo foi frouxando, foi fazendo entender que pá, a vida de facto é assim. E é aí onde também é aí onde também existe o maior índice de doenças, o maior índice de HIV, não, desculpa, o maior índice de AVC na juventude, onde ontem esta mesma doença era dada pelos nossos avós, porque até nem os nossos pais tinham, eram mais os nossos avós. Hoje somos nós, os jovens, faixa etária de 25 a 40, ou mesmo abaixo de 25, mas é pela frustração da vida mesmo. Infelizmente, estamos a sobreviver. Espero que um dia as coisas minimizem e a gente volte ao normal. Beijos, abraços, Gigi. E para completar, o jovem pensa que a resolução, na maioria dos casos, dos seus problemas, é se meter na bebedeira, onde vai afundar mais aquilo que é a própria vida dele, neste caso de estresse. Está mal isto.
0: Ok, Gigi, obrigado. Estamos a viver entre pessoas, entre sobreviventes estressados. Há vários áudios aqui. 87-000-9790. Mais um. Bom dia.
4: Bom dia, Rádio Cidade. Bom dia, Elder Mendes. Bom dia, ouvintes. Elder Mendes, eu costumo dizer que estamos a viver os últimos tempos. Ou seja, é final do mundo, ou é fim do mundo. Elder, as pessoas esperavam o fim do mundo, que todo mundo, se calhar, havia de morrer ao mesmo tempo, Deus havia de descer para nos levar ao mesmo tempo. Para mim, não. Para mim, o final do mundo é isto. São esses tempos difíceis que estamos a viver. Acredita-me, cada coisa que acontece com as pessoas, realmente, a pessoa, hoje em dia, esconde-se atrás de estresse. Insultam, falam mal com as pessoas, faltam respeito às pessoas, depois dizem é o estresse. Agora, imagina todo mundo viver estressado, não conseguir controlar os seus ânimos, os seus nervos. Como é que podia ser isto? Como é que vivíamos? Numa selva. Então, não há nada de desculpas aqui que é estresse. As pessoas têm que se controlar. Aquilo que ela deixava dizer, ninguém é culpado pela sua vida, irmão. Ninguém é culpado pelos seus problemas. Todo mundo tem problemas. Não é que não tem problema nessa vida aqui. Até o presidente da República, o próprio Papa lá, tem problemas. Então, vamos dar nos posicionar, pessoal. Nada de andar a estressar os outros, é porque eu sou estressado. Estressado mais que é? Chaser.
0: Feliz aniversário. Chaser, estou a ver aqui que é o teu aniversário. Parabéns, muitas felicidades. Pausa para os comerciais. É isto, ainda só está a começar. Até já.
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2: Estamos a viver entre pessoas ou entre sobreviventes estressados. Mande o seu áudio para o nosso WhatsApp 87-000-9790. Queremos ouvir a sua opinião. Há algo estranho a acontecer na sociedade. As pessoas estão mais irritadas, mais impacientes, mais agressivas e mais frias. Hoje basta uma pequena discordância para nascer uma discussão. Basta um atraso de minutos para destruir uma amizade. Basta uma crítica para provocar uma guerra. O trânsito virou campo de batalha. Os locais de trabalho viraram ambientes de tensão. As famílias convivem cada vez menos e discutem cada vez mais. As redes sociais transformaram-se em tribunais onde todos atacam e poucos escutam. Há pessoas que já acordam zangadas. Há pessoas que descarregam nos filhos a pressão do trabalho. Há pessoas que descarregam nos parceiros as frustrações da vida. Há pessoas que descarregam nos colegas a revolta que sentem contra o mundo. Mais áudios. Bom dia.
3: Helder, não é para dialogar, mas ninguém. Meu irmão, esse até já parou no cor. Coração. Hã? Coração. Bater, ir ali internar. Por causa dessas coisinhas. Ah! Depois já não, mano. Basta chegar no job. O homem que tem todas as novidades é o internet. Internet está nem com o avançado e calca conta. Tem caso, internetinho. Nem gostaria de te apresentar.
2: Vamos lá, vamos continuar. Bom dia.
4: Bom dia, Helder. Bom dia, pessoal da Rádio Cidade. Obrigada pelo tema. Na verdade, nós sabíamos que antes as pessoas tinham intolerância alimentar. Ou até intolerância a lugares, não é? Mas hoje nós temos intolerância até no humor da pessoa. Se alguém sorri ou ri, dá uma gargalhada a olhar para si, a primeira impressão que nós temos é que essa pessoa está a rir-se
2: de mim.
4: É tanto pensamento mau que nós temos que nos faz pensar que todas as outras pessoas também pensam de forma errada como nós. Mas não digo.
2: Obrigado. Mais um áudio, bom dia.
5: Saudações, Rádio Cidade, saudações, Mons, Moçambique, Maputo. Há um ditado, já não me recordo o nome do filósofo, um pensador, e nem mesmo do país dele, diz assim, para aquelas pessoas que acham que têm muitos problemas, se juntassem, se somássemos os problemas de todas as pessoas do mundo e dividíssemos por igual para as pessoas, essas pessoas haveriam de ficar muito felizes se pudessem receber só os seus problemas de volta. É uma frase que ajuda-me muito a ir à procura da tranquilidade nas situações de turbulência, quando acho que já são muitas coisas já a acontecer ao mesmo tempo. Começo a pensar que pronto, se calhar estes são os que são da minha medida. E poderia haver outros um pouco piores. Então vou gerir. Era essa frase que queria deixar. Bom dia, saudações, que Deus abençoe a todos. Bom trabalho.
2: Obrigado. Boa semana. Obrigado. Vamos, bom dia.
6: Bom dia, Manelder. Léo Mingana aqui. Realmente a vida não está fácil para ninguém. Então, gerir as nossas emoções é muito importante. Termos um equilíbrio emocional é muito importante, ok? Então, aquilo que Manelder disse na apresentação do tema, que olha, as pessoas estão a criar muros e os muros separam. Enquanto que as pontes unem. Então, eu acho que todos nós deveríamos ser como pontes, para estarmos unidos, mais conectados cada um ao outro. Então, assim podemos desenvolver empatia, ok? E olha, os tempos de hoje, na verdade, são tempos tenebrosos, muito tenebrosos, Manelder. E vivemos como se fôssemos uma bomba que a qualquer momento nós vamos explodir. Então, qualquer conversinha é atraso, é o que eu quero, já estou irritado, mas tudo isso, acredito eu, é pela conjuntura, pelo stress da vida. Acredito também que a ansiedade, o que é que eu vou comer hoje, o que é que vai ser de mim amanhã, então contribui para este comportamento explosivo, um comportamento que não se espera, a qualquer momento pode detonar. Então, por isso que é necessário que haja um equilíbrio emocional. Olha, Manelder, a Bíblia diz que o tolo dá vazão a todos os seus sentimentos, enquanto que o sábio calmamente os controla. Então, nós devemos ser esse sábio que controla as suas emoções, independentemente da situação, ok? O sábio procura ouvir mais, ok? E falar menos. Por isso que tem-se dito que nós, quando estivermos sozinhos, temos que cuidar dos nossos pensamentos, e quando estivermos no meio das pessoas, cuidarmos da nossa boca. Nós não podemos falar qualquer coisa, ok? Porque os nossos pensamentos até podem nos guiar, podem nos induzir ao erro, mas não podemos falar qualquer coisa, mano. Por isso, vamos, Manelder, pensar em como ganhar a vida, não pensar em como destruir o outro, não pensar em como fazer com que a vida do outro desande. Para não me alongar, muito obrigado, bom trabalho, saudações a todos.
2: Saudações, Léo Mingana. Bom dia.
7: Saudações extensivas. Elder, Amtiva Njala, Njala Amtiva.
2: Amtiva.
7: Yeah. O que faz com que as pessoas só de a mosca pousar, ele se morde de nervos. Na maior parte das vezes é fome. É fome. O país não está bom. É fome, então, epá, o pessoal anda a 180 por hora, o normal agora é esse, andar a 180. Se a mosca lhe pousa um bocadinho, está já a 220. E isso não é bom. Estás a perceber, Elder? Então, estamos aqui a viver moda zumbi. Somos todos zumbis agora. Agora, há aqueles zumbis também que exageram no serviço e na rua. Ele é bulldog, mas em casa lhe põe coleira. Então é preciso a gente balançar as coisas, sabe, né? Balançar. Fome todos temos, mas é pá, se hoje não deu para comer um fiambre, é para pôr manteiga no pão e te contentes com isso, porque você está a atrair doenças para si mesmo, por causa de coisas que muitas vezes não têm sentido nenhum. Deixa eu ver. Ter duas, três mulheres é preciso ter capacidade. Porque as mulheres, quando começam a chatear, é outro assunto. Esta quer gás, aquela quer renda, a outra quer omboa, outra quer corolla, outra quer... Você vai viver para a vida toda um verdadeiro zumbi. Vamos lá equilibrar as coisas. Bom dia.
2: Estamos a viver entre pessoas ou entre sobreviventes estressados? Manda o seu áudio 87009790 87009790. Bom dia.
8: Bom dia, Helder. Bom dia, pessoal. Helder, as pessoas vivem no limite. As pessoas vivem esgotadas. As pessoas vivem cansadas, mas um cansaço físico e mental. E isso acontece em sociedades desequilibradas, em sociedades onde o subdesenvolvimento é característico. As estatísticas do AVC na juventude, Helder, pelo menos na cidade de Maputo, se a memória não me atrasou, estamos a falar de 5 jovens por dia que secam um lado.
2: Epa.
8: E se for já ver, as pessoas estão a secar um lado por causa da conjuntura, Helder. Não há esperança, não há sonhos. As pessoas estão a afogar-se no álcool. Porque não há sonhos, já não se permite sonhar. Então, como é que imaginas que está o intelecto dessa pessoa? Como é que está a mente dessa pessoa? A pessoa vive acelerada, pensando, porque nem o básico tem. Mas, epá, a solução é calma, porque somos chamados a ser resilientes. Você não vai viver a insultar os outros, é no chapa, é na rua. É? As pessoas estão a falar sozinhas, Helder. Você vê jovens, não só madalas, jovens, estão a caminhar a falar sozinhas. Quer dizer, estamos a viver numa sociedade em que a saúde mental está completamente danificada. As pessoas vivem no aperto e não há escape. Não há escape. Porque a cultura... Nem jardim temos aqui na cidade. Como é que você há de ir contemplar, olhar para ouvir os passarinhos a cantar? Você vai à costa do sol, olha para o mar está sujo. Como é que você vai contemplar? Vamos ouvir as ondas. Mas é pá. Tá difícil, Helder. Tá difícil. Mas epa, vamos lá ser resilientes e ter a esperança. Não vamos matar a esperança antes de nós mesmos. Como se diz, a esperança é a última a morrer. Que assim seja. As pessoas precisam de empatia. Hein? Quer dizer, por tudo e por nada você é atacado. O Helder costuma dizer, ah, se eu não mando bom dia para algumas pessoas...
2: É isso mesmo.
8: Já me apontam o dedo.
2: É isso mesmo.
8: Tá a ver o que é isso? É possível mesmo mandar bom dia para todo mundo. Mas, epa, as pessoas precisam de alguma coisa que lhe dê esperança. Talvez o bom dia do Helder é o motivo para essa pessoa levantar e sorrir. Mas também não é possível dar a todos, porque o Helder também tem seus problemas.
2: Ah, é isso mesmo.
8: E por aí vai. Mas, enfim... A luta continua. Aquele abraço. Fui.
2: Zucula. Grande Zucula. Deixa só fazer um parênteses aqui. Dar esta informação. Vários feridos em acidente de aviação no cruzamento das avenidas Acordos de Lusaka e Joaquim Chissano. Várias pessoas ficaram feridas na sequência de um acidente de aviação ocorrido há alguns minutos, cerca de uma hora aproximadamente, no cruzamento entre as avenidas Acores de Lusaka e Joaquim Chissano, na cidade de Maputo. De acordo com informações preliminares, o sinistro envolveu um semicoletivo de passageiros e uma viatura ligeira. Testemunhas do local indicam que o condutor do semicoletivo terá desrespeitado o sinal luminoso na tentativa de ganhar tempo, acabando por embater violentamente na outra viatura. Na sequência da colisão, todos os ocupantes do semicoletivo foram socorridos e encaminhados ao Hospital Central de Maputo para receber assistência médica. Fontes indicam que, entre os feridos, pelo menos 4 encontram-se em estado grave. Situação complicada, difícil nestas primeiras horas, na Avenida Acordos de Lusaka e Joaquim Chissano. Pausa para os comerciais, voltamos para muito mais.
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3: 7:45, lançamos esta questão para a sociedade. Estamos a viver entre pessoas ou entre sobreviventes estressados? Estamos realmente estressados ou estamos a perder a capacidade de conviver? A vida está mais difícil ou as pessoas estão mais intolerantes? O problema é falta de dinheiro ou falta de equilíbrio emocional? Algumas questões estou aqui a lançar. 87009790. Mais áudios, bom dia.
4: Bom dia, Manel. Bom dia. Se for a perceber, Manel, a maioria das pessoas que estão frustradas com a vida e acabam descarregando o problema nas pessoas. São esses aí que têm falta de parceiro, mas ok, tá tudo bem. Vocês vão perceber a de Maria Rosa. Tá frustrado com a vida, aquele jovem ali.
3: Vamos lá deixar falar de pessoas aqui. Depois vão dizer que eu estimulei isso. Depois eu é que sou conhecido aqui. Vamos procurar por ti, não vou encontrar. Então, esse áudio tá cancelado. Mais um áudio, bom dia.
5: Bom dia, Helder Mendes. Bom dia a todos os ouvintes da Cidade FM. É assim, Helder Mendes, mais uma vez eu volto a dizer, eu não te conheço, você não me conhece, por acaso já disse que preciso de te conhecer, conhecer você, Lautino Ferreira,
3: okay.
5: A Gisela, enfim. Você merece uma estátua.
3: Obrigado.
5: Você merece uma estátua mesmo. Você ver a sua estátua, dizer, epa, é mini Luevanganeambala, é sua homenagem, Helder Mendes. É homenagem a esses temas que você traz para a sociedade. Obrigado. Sabe, se toda a gente escutasse Rádio Cidade, escutasse esse tema, e não só escutar, implementar também. Hein? Sinceramente, nós trabalhamos com um boss. Quando ele chegasse no serviço, todos encolhíamos e não sabíamos por quê. Mas singuita, mano Mendes. Mas singuita total. Mas local em Tizuene. Mas em casa, meu amigo. Então, aquela pessoa tinha duas faces. Tinha duas faces mesmo. Problemas jamais vão acabar. Mas nós temos que viver a nossa realidade, Helder Mendes. Engafite, você não esconder aquela que é sua realidade. É minha realidade. Eu não tenho duas faces, só tenho uma única face. É em casa, é no serviço, não sou de muitas caras. Camaleão, tem muitas cores. Não podemos ser assim. Muito obrigado. Bom trabalho para todos. Aquele abraço,
3: obrigado pelo carinho. Tem mais áudios aqui? Sim, tem mais áudios. Bom dia.
6: Cordeiro, saudações, Helder. Bom dia, auditório. A situação que se vive hoje é extremamente complexa e talvez isso derive do fato de as pessoas entre elas não terem confidentes. Confidentes, há um problema, a pessoa conta a outra, uma pessoa conta a outra, no sentido de quê? De dar vazão à pressão social.

0: dificuldade. Yeah. Essa capacidade no dia de hoje já não existe. As pessoas levam o seu cotidiano para todos e depois elas andam. Por isso que a cidade ficou extremamente explosiva. Muito bom dia, Helder. Bom trabalho.
1: Obrigado. São 7 horas e 50 minutos, mais áudios. Bom dia.
2: Bom dia, bom dia, bom dia, Mano Helder. Opa, estresse da vida, opa. Existe sempre, né? Existe sempre, mas eu sou um cara legal. Opa, eu sou um daqueles caras que tá vendo mesmo no bar, tá vendo? Estão a divertir no groove, assim. Uma pessoa, tipo, é para pesar. Eu sou daqueles que eu digo, como que, não se machucaste? Enquanto ele que me pisou, então eu digo, é para não se machucaste, tá vendo? Para dar razão a ele, porque, é para se ele me pisa, eu digo, por que me pisa? Aí há bagunça, meu. Bagunça, por causa pequenininha que, é para podiam, é para se desculpar aí na hora, mas é para pode levar e puxar os tribunais, sei lá, por causa pequenina, tá vendo? Então temos que ver essas coisas. Eu sou daqueles que sempre dou razão. Yeah, dou razão. A pessoa me magoou, epa. Quando começa a discutir, epa, dou razão. Epa, desculpa, mano. Yeah, mas tens razão. Yeah. Você é para viver bem, dá razão sempre às pessoas. Ok, bom dia aí. Bom dia, bom trabalho a todos.
1: Obrigado. São 7h51, mais um áudio, bom dia.
3: Bom dia, Rei da Cidade, bom dia, Manelder. Sempre eu digo, problemas do trabalho, problemas de casa, problemas da rua. Não é para você levar problemas da rua, do trabalho, ver descarregar na sua casa, nem leva problemas de casa, ver descarregar na rua, nem no trabalho. Saiba dividir. Saber resolver os seus problemas. Mas o que acontece? É que as pessoas gostam de misturar isso. Levam problemas do trabalho, da rua, descarregam em casa. Levam problemas de casa, vão descarregar na rua. Fazem tudo ao contrário. Estão a levar roupa suja, estão a lavar fora. Para que é isso, pá? Conviva. Estejam felizes. Aparenta estar feliz na rua. Viva com as pessoas que não te estressaram. Viva com a pessoa, mesmo com a pessoa que te estressou. Saiba conversar de uma forma pacífica. Ai, quem não sabe conversar de uma forma pacífica? Eu, quando encontro um gajo que está frustrado com coisas dele, eu lhe cumprimento de uma boa forma e a pessoa me responde mal. Ei, papá! Eu lhe digo, Joe, não quero estragar meu dia também. Eu também tenho minhas cenas, mas estou a conversar consigo de uma forma pacífica. Então saiba dizer bom dia do jeito como diz bom dia. Eu faço a pessoa conversar muito bem comigo. Se a pessoa não quer conversar muito bem comigo, eu lhe digo, não é te cumprimentar mais. Porque nem para a pessoa estar estressada com coisas dele, que é visto descarregar a mim frustrações da vida. Quem não tem frustrações da vida aqui? Quem não anda com problemas da vida aqui? Então, há pessoas que gostam muito de nos medir, pá. Gostam muito de nos pisinhar. Então, nós não devemos aceitar. Nós devemos saber colocar a pessoa no lugar. Ensinar a pessoa. Só uma frustrações da vida, em coisa uma frustrações da vida, né? Mandamos passear com frustração dele da vida. Quem não tem frustrações da vida? Ah, estresse do trabalho. Quem não tem estresse do trabalho? Ah, estresse de casa. Quem não tem estresse de casa? Ah, madame, isso mudou. Ei, vai desabafar com a tua madame. Vai resolver esse problema aí. Não venha nos entupir com todos os problemas, porque também nós já estamos cheios de problema. Pega um livro, lê. Pega uma bíblia, lê.
1: Valeu. Obrigado. Mais um áudio aqui. Bom dia.
4: Bom dia, Rádio Cidade. Bom dia, Manuel. Mais um tema pertinente. E sim, nós estamos esperando uma sociedade super frustrada. Já não há paciência. Há mais frustração que outra coisa. Infelizmente não há controle. O estado emocional das pessoas está descontrolado e é de lamentar. Tudo agora é motivo

0: de zanga, é motivo de irritação, até mesmo para desconhecidos.
1: Bom dia, Maria.
0: Então, eu acho que...
1: Estresse da vida, pá. Existe sempre.
0: O foco
1: existe
0: é nós tentarmos nos controlar o máximo possível e, no final, ficar perto das pessoas que te transmitem alguma paz, das pessoas que realmente sabes que te querem bem. Porque querer desafiar a sociedade atual é procurar doenças para ti, é procurar mal-estar. Não vale a pena. É incrível que as pessoas até estão a ficar feias. Falo do aspecto físico, de tanto que ficam com caras amarradas, de tanto que já não sorriem, de tanto que estão com as testas franzidas, parece que querem assustar as outras, as pessoas estão a ficar feias. Então, vamos lá tentar nos apegar a coisas positivas, porque desafios da vida nunca vão terminar. Todos os dias são de batalha, então temos que velar pelo nosso bem-estar emocional e, acima de tudo, a nossa saúde. Porque, realmente não é fácil. Você convive com pessoas que estão sempre a reclamar, reclamam de tudo e mais alguma coisa, como se na tua vida não acontecesse nada. Estão sempre a reclamar. Ah, porque eu isto, porque eu aquilo, porque eu assado, como se você não tivesse seus próprios problemas. Então, não podemos estar perto desse tipo de pessoas ou desse tipo de ambiente, porque, de certa forma, acabam nos infetando ou nos influenciando e ficamos também pessoas frustradas e amarguradas. Vamos aprender a gerir os nossos problemas um de cada vez, garantindo a nossa saúde mental e física automaticamente. O que o outro ouvinte esteve a dizer é verdade. Nós agora temos um índice elevado de jovens com AVC e não se justifica. Não se justifica. Bom dia, a continuação de bom trabalho.
2: Obrigado. Mais um áudio. Bom dia.
3: Bom dia, Helder. Na minha opinião, acho que sim, estamos a ver momentos em que viramos a frustração mesmo, já tomou conta de nós. Mas eu acho que é falta de equilíbrio emocional. Temos fome, temos cada coisa, mas isso não nos dá o mérito de andar a descarregar nas pessoas porque nós temos fome.
2: É impossível continuar assim com esse barulho.

Vamos daqui a pouco finalizar o nosso tema. Fazemos uma reflexão sobre... Estamos a viver entre pessoas ou entre sobreviventes estressados? Lançamos esta questão. O perigo não é apenas a pobreza, o desemprego ou as dificuldades da vida. O verdadeiro perigo é quando a pressão da vida nos rouba a humanidade. Porque uma sociedade não entra em colapso apenas quando faltam recursos. Uma sociedade entra em colapso quando as pessoas deixam de se reconhecer umas às outras como seres humanos.

Daqui a pouco atualizamos as notícias. Obrigado sempre pelo carinho da sua audiência, onde quer que esteja, em casa, na rua, bem como no interior do seu automóvel.

0: 8 horas em Moçambique.
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3: Muito bom dia. O Presidente da República, Daniel Chapo, anunciou nesta segunda-feira a expansão da tecnologia 5G para todas as capitais provinciais, zonas económicas especiais e principais destinos turísticos do país até 2027, no âmbito da Estratégia Nacional de Transformação Digital. O anúncio foi feito durante a abertura da 5ª Conferência Nacional das Comunicações. O político moçambicano Venâncio Mangane foi eleito presidente da Aliança Nacional por um Moçambique Livre e Autónomo, a Namola, e tomou posse no cargo ainda esta segunda-feira, durante a primeira Convenção Nacional da Formação Política realizada na cidade de Nampula. Mangane foi eleito com cerca de 94,4% dos votos, segundo avançou Abdul Nariz, assessor de imprensa do partido. Pelo menos 14 adolescentes morreram e outros 4 ficaram feridos esta segunda-feira num incêndio deflagrado numa escola da cidade de Lucknow, no estado de Uttar Pradesh, no norte da Índia, indicaram fontes oficiais. Testemunhas oculares relataram à imprensa local que várias pessoas saltaram do edifício para o vazio para fugir ao incêndio, que rapidamente envolveu a estrutura. A morte da atriz turca Esse Irtem, aos 35 anos, um dia após o seu aniversário, está a ser investigado após terem surgido suspeitas de que o óbito possa estar ligado a uma mordida de macaco ocorrida durante uma viagem recente à Tailândia. A atriz turca morreu na semana passada, a 15 de junho, um dia depois de ter completado 35 anos. Inicialmente, a causa da morte foi apontada como um ataque cardíaco. E a fechar, o Manchester United revelou esta segunda-feira ter comprado 10 hectares de terrenos a 350 metros de Old Trafford, com vista a construir um novo estádio com capacidade de até 100 mil espectadores. O estádio Old Trafford foi inaugurado em 1910, sujeito a várias remodelações nestes 116 anos, e tem atualmente capacidade para cerca de 75 mil espectadores. Notícias a esta hora, com edição e apresentação de André Manhessa.
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Vamos saber agora dos resultados dos jogos do Mundial 2026. Resultado dos jogos de 22 de junho: Argentina 2, Áustria 0, França 3, Iraque 0, Noruega 3, Senegal 2, Argélia 2, Jordânia 1. Para hoje, terça-feira, 23 de junho, horários de Moçambique, às 19 horas, Portugal, Uzbequistão. 19 horas, Portugal, Uzbequistão. Às 22 horas, Inglaterra, Gana. Inglaterra, Gana, às 22 horas. Uma da manhã. Amanhã, Panamá, Croácia. Panamá, Croácia. Às 4 horas da manhã, já amanhã, madrugada. Colômbia, Congo, Kinshasa. Colômbia, Congo, Kinshasa. Portugal, Uzbequistão, às 19 horas. Inglaterra, Gana, 22 horas. Grandes jogos para hoje. Jogos mais aguardados do dia. Portugal procura assumir a liderança do Grupo K. Inglaterra e Gana fazem um dos confrontos mais interessantes da jornada. A República Democrática do Congo tenta surpreender a forte seleção colombiana. A atualização feita desta FIFA Mundial 2026.

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3: 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Vamos ao Bazar da Cidade, o habitual espaço para vender a sua marca, produto ou serviço. São 8 horas e 34 minutos. 8-4-34-97. Vamos vender, bom dia.
4: 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Obrigada, Manel.
3: Obrigado pela participação. Liga, é a sua vez de vender. O Bazar da Cidade está aqui para si. Bom dia.
5: Bom dia. 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
3: Obrigado. É o Bazar da Cidade, é a sua vez. Venha publicitar a de Borla, 8434-97. Bom dia.
6: Bom dia, Rádio Cidade. 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
3: Obrigado, Bastiano, pela sua participação. Venha vender aqui no Bazar da Cidade. Bom dia.
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3: Muito obrigado. Encerramos o Bazar da Cidade. Amanhã mais. E a vida vai-se andando, diz...

0: 8 horas e 41 minutos. Um abraço aí para os automobilistas ligados à antena da Cidade FM. Para quem está na zona da portagem, parece que aí é um problema hoje. O Zucula mandou uma mensagem. Parece que há uma situação aí na zona da portagem.
1: Amigos, no decorrer da caminhada,
0: está difícil transitar pela portagem nestas primeiras horas hoje.
1: Vários cometem suicídios, homem.
0: Tanto no sentido Maputo como no sentido Matola.
1: É que tenho, agradeço o bom Deus.
0: Para quem ainda está a sair de casa aí pela Matola, vem, tem que chegar aqui à cidade. Sai a cedo de casa. Não está fácil hoje cruzar a zona da portagem. Não sabe ainda exatamente porquê.

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Bom som de AZ, que era ao lado da Luqui, chama-se Inatetemela. Inatetemela. Parceria muito bem conseguida com a Luqui, grande som. Esta música vai crescer muito, vai crescer, porque é um hit.

Parabéns, parabéns, Jay-Z. 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Isto é, Moçambique a fazer música boa em todos os cantos. 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

0: 9 horas em Moçambique.
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0: Agora o mais recente de Yannick Afroman. Chama-se Tô Fraco.
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Esta semana em que Moçambique celebra os 51 anos da independência, eu vou oferecer duas entradas aqui para o Chambas Rooftop. Dia 24 já... Dia 24 é depois da manhã, né? Amanhã é dia... Amanhã! Destino Baca, amanhã no Chambas Rooftop. O homem do Kia. Justino Baca, vou fazer duas entradas. Duas entradas para o pessoal sair amanhã e celebrar a festa da independência, 51 anos, no Chambas Rooftop. Disse esta semana, vamos começar com a agenda cultural mais cedo. Até que estamos uma semana de festa para o

Maria Justino Baca. Quero oferecer duas entradas rapidinho para amanhã. Amanhã é uma quarta com sabor a sexta, dia 24 de julho. Estamos na semana da celebração dos 50 anos da independência de Moçambique. Há muitas atividades culturais da semana referentes a esta efeméride nacional. Duas entradas amanhã para o Chambas Rooftop no bairro do Albazine. Agora só duas, só 8-4-34-97. Não há muito stress, é só conversarmos. Ganhou entrada. Chambas Rooftop amanhã. Justino Baca ali da antiga terminal do Albazine. Antiga terminal do Albazine. Vamos lá. 8-4-34-97. Pode ligar. 8-4-34-97.

0: Já toca o telefone. Alô, bom dia.
1: Bom dia.
0: Bom dia, com quem temos o prazer de conversar?
1: Tenho o prazer de conversar com Tânia Pani.
0: Tânia quem?
1: Tânia Alexandre.
0: Tânia Alexandre, quer ver o BAC amanhã?
1: Sim, sim, claro.
0: Ok, Chambas Rooftop amanhã. Tânia Alexandre, é isso, não?
1: Sim.
0: Alexandre, leva o teu BI e vai ao Chambas, antiga terminal do Abazine. Bom chilling.
1: Tá bom.
0: Tchau.
1: Muito obrigada.

0: A última entrada vai ser agora. Bom dia.
1: Bom dia, cidade.
0: Bom dia, com quem temos o prazer de conversar?
1: Aquele teu amigo de sempre.
0: Rogério Chitzonzo.
1: Eu próprio.
0: Quer ir ao Chambas?
1: Gostaria, mas fica para outra pessoa.
0: Fica para outra pessoa?
1: Sim, sim.
0: Nome da pessoa?
1: Há de ligar a outra pessoa.
0: Então aproveita, aproveita a mandar abraços para quem vai ao Cota Chitzonzo.
1: É, os abraços vão para todos os amigos da FFA e os ouvintes da Rádio Cidade.
0: É tudo?
1: É tudo. Bom dia, bom trabalho para todos.
0: Bom trabalho para Maputo ou Suazilândia, África do Sul?
1: Maputo!
0: Grande abraço, Cota Chitzonzo. Vamos ao presente, tenho mais uma entrada para o Chambas Rooftop, mais uma entrada para ver Justino Baca amanhã.

Atenção que são 2000 meticais normal. 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Noite da Vitória, véspera de feriado, Justino Baca e a sua banda. Mais 30 segundos, não toca, vou levar a entrada. Mais 30 segundos só.

0: Amanhã vamos oferecer a entrada que temos que restou. Saímos para o pensamento de hoje, 23 de junho, que diz o seguinte:
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2: O respeito não depende do título, depende do caráter e da dignidade. Num mundo onde muita gente só valoriza quem parece importante, escolha fazer diferente. Crie o hábito de tratar cada um com dignidade, sem precisar saber quem esta pessoa é e o que faz. A grandeza do ser humano não está na posição social e nem no nível de vida. Está na forma como tratamos os outros. Um simples gesto de respeito pode transformar ambientes. O caráter revela a grandeza de um homem. O caráter é a base da pessoa íntegra. Saiba respeitar a todos, sem exceção. A inveja leva o homem a ser pobre mental. Mesmo se esforçar tanto, se usar as ferramentas erradas, não atingirá os seus objetivos.
0: Certo! Grande pensamento!
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3: Horas e 18 minutos. Voltamos a repetir este grande pensamento para este dia 23 de junho.
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5: O respeito não depende do título, depende do caráter e da dignidade. Num mundo onde muita gente só valoriza quem parece importante, escolha fazer diferente. Crie o hábito de tratar cada um com dignidade, sem precisar saber quem esta pessoa é e o que faz. A grandeza do ser humano não está na posição social e nem no nível de vida. Está na forma como tratamos os outros. Um simples gesto de respeito pode transformar ambientes. O caráter revela a grandeza de um homem. O caráter é a base da pessoa íntegra. Saiba respeitar a todos, sem exceção. A inveja leva o homem a ser pobre mental. Mesmo se esforçar tanto, se usar as ferramentas erradas, não atingirá os seus objetivos.
3: Pensamento muito forte de hoje.
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0: Nelson Tiffany. Coco Panda. Acorde, vá à luta.
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0: músico Gerilson em Israel revelou o seu cachê atual e alguns usuários da internet não ficaram calados.
1: Estou a pensar.

0: eles sabem definir.
1: Corrida, Jerilson Israel.
2: O pronunciamento de Jerilson Israel acabou por...
1: 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Vamos agora saber do horóscopo para este dia. O horóscopo do dia. Previsões completas para amor, saúde, dinheiro e trabalho hoje, 23 de junho. Começamos com o signo de Carneiro, também conhecido por Áries, nascidos de 21 de março a 19 de abril. Amor, o dia favorece reconciliações e conversas francas, evita agir por impulso. Saúde, boa energia, mas cuide do descanso para evitar desgaste. Dinheiro, atenção a despesas inesperadas, evita assumir compromissos sem analisar. Trabalho, a sua iniciativa poderá ser notada por pessoas influentes. Passamos para o signo de Touro. Nascidos de 20 de abril a 20 de maio, amor, estabilidade emocional favorecida, um gesto simples poderá fortalecer a relação. Saúde, cuide da alimentação e mantenha hábitos saudáveis. Dinheiro, dia positivo para organizar contas e planear o futuro. Trabalho, persistência e dedicação começarão a mostrar resultados. Gêmeos. Nascidos entre 21 de maio a 20 de junho, para hoje, amor, o diálogo será a chave para resolver dúvidas e fortalecer laços. Saúde, evita excesso de preocupações e procure relaxar. Dinheiro, uma oportunidade inesperada poderá surgir. Trabalho, a criatividade estará em destaque. Signo de Caranguejo, também conhecido por Câncer. Nascidos entre 21 de junho a 22 de julho, amor, a sensibilidade estará elevada. Procure expressar os seus sentimentos com clareza. Saúde, priorize o descanso emocional e mental. Dinheiro, evite riscos financeiros desnecessários. Trabalho, a intuição poderá ajudar a tomar boas decisões. Leão. Nascidos entre 23 de julho a 22 de agosto. Amor, o romance ganha força. Bom momento para demonstrar carinho e atenção. Saúde, vitalidade em alta, dinheiro, possibilidade de reconhecimento ou recompensa financeira. Trabalho, o seu talento poderá abrir portas importantes. Virgem, nascidos entre 23 de agosto a 22 de setembro. Amor, evite cobranças excessivas. Escutar será tão importante quanto falar. Saúde, atenção ao stress e ao excesso de responsabilidades. Dinheiro, um bom momento para rever despesas e definir prioridades. Trabalho, organização e disciplina serão recompensadas. Balança, também conhecida por signo Libra. Nascidos de 23 de setembro a 22 de outubro. Amor, harmonia favorecida, excelente dia para fortalecer relações afetivas. Saúde, procure equilibrar emoções e descanso. Dinheiro, pequenas oportunidades podem surgir. Trabalho, o trabalho em equipe trará bons resultados. Para hoje, signo Escorpião, nascidos de 23 de outubro a 21 de novembro. Amor, evita alimentar suspeitas sem provas. A confiança

pequenos momentos. Saúde, evite excesso de trabalho e cuide do descanso. Dinheiro, estabilidade financeira favorecida. Trabalho, o seu esforço poderá finalmente ser reconhecido. Aquário. Os nascidos de 20 de janeiro a 18 de fevereiro. Amor, surpresas agradáveis podem surgir e trazer alegria ao coração. Saúde, cuide da qualidade do sono e da rotina diária. Dinheiro, a criatividade poderá gerar novas oportunidades de ganhos. Trabalho, as suas ideias inovadoras serão valorizadas. Peixes. Nascidos de 19 de fevereiro a 20 de março, amor, o romantismo estará em destaque. Aproveite para fortalecer os laços afetivos. Saúde, preserva a sua paz interior e evite absorver problemas alheios. Dinheiro, a intuição poderá orientar boas decisões financeiras. Trabalho, cooperação e empatia abrirão caminhos importantes. Mensagem geral para o dia 23 de junho. Os astros indicam um dia favorável para fortalecer relacionamentos, reorganizar prioridades e agir com mais consciência. A paciência será uma virtude poderosa e poderá evitar conflitos desnecessários. Quem souber ouvir, refletir e agir no momento certo, terá mais chance de alcançar bons resultados no amor, na saúde, no dinheiro e no trabalho. 9h52.

Estamos a sair, a Gisela já está aqui pronta para mais uma edição do Vibra Cidade. Até amanhã, amanhã, quarta com sabor, a sexta eu vou oferecer uma entrada para este show aqui. Agradecimentos especiais, Guizel Produções, amanhã ofereço uma entrada para você oferecer a tua dama, oferecer, sei lá, a tua mãe, oferecer aí para ver este astro da música brasileira, Belo, mais logo. Um abraço aí a Guizel Produções, obrigado. Obrigado ao Gerson aí, obrigado. Facultar, né? Até amanhã, tchauzinho. Daqui a pouco, Vibra Cidade, depois Lautinho Pereira, Impulso, depois Mais Amor. Epá, depois Jesus também. Ex-estudantil, mais amor. Né? Hoje é terça. Consultor. Consultor aqui. Ah, também. Tá bem. Ok. Não, mas eu falei tudo certo, só está

0: Aqui com uma dúvida básica, né? Uma dúvida básica. Os tais de lenço verde.
1: Lenço da Mogolf?
0: Lenço da Mogolf? Ei! A Gisele aqui é MC oficial do Golf. Presidential Golf.
1: And First Lady Golf Classic.
0: And First Lady Golf Classic.
1: Yeah. Golf Series.
0: Essa semana a Gisele está ardendo. Essa semana a Gisele está ardendo. Essa semana está ardendo. Tá vendo? MC oficial do Golf Day, ex-presidential Golf Day,
1: e
0: pessoas estão a ficar ricas aqui. Até amanhã, tchau.
1: É?
0: Não, mas tu já é MC desse evento há muito tempo. Gisele é MC desse evento há muito tempo. Não calhou, não. Isso não faz parte de calhar. É uma coisa tua que já. Isso é uma coisa conquistada há muito tempo. Nós sabemos quando a pessoa calha e quando a pessoa conquistou. Tchau.

0: Tudo a postos? Tudo online? Tudo ok? Lávia, podemos começar? Já estamos no ar? Let's get it! Let's go! Bom dia! Bom dia! Bom dia! Good morning! Udine de Chile! Bichite! Mamuca! Ujambo! Machera! Salam! Assalamu alaikum! Alaikum salam! Mulibuande, bom dia. Bichite, bonjour. Molwene, molo molo, siambonani, salut, salama, guten morgen, salam aleikum, malaikum salam. Bom dia, morning, good morning, bom dia, dia, bom dia, how are you? Ai. Bonjour, bonjour, salut, Wulibwanje, ça va, olá, tá no ar o Vibra Cidade, edição segunda da semana do programa Vibra Cidade até às 14 horas, a sua câmara da radiofonicamente, nesta que é a tua esquina de rádio, 97.9 Cidade FM, mais rádio, a caminho dos 33 anos de existência. Do canal Cidade, o canal mais jovem da Rádio Moçambique, o canal focado em trazer para todos vocês entretenimento ao mais alto nível. Sim, é o canal jovem da Rádio Moçambique para jovens ouvintes, crianças ouvintes, adultos ouvintes, aqueles que gostam mais de descontração, animação, boas vibes, boas vibrações, boas sensações, bons impulsos, estão aqui bem ligados a nós, sempre 24 horas por dia. Bom dia, bem-vindos, welcome, bienvenue, be kind every day, seja gentil todos os dias que Deus te der para respirar. Bom dia.
1: Será que as pessoas conseguem prestar atenção nas letras das músicas no meio de tanta correria? Espero que sim.

0: você acordar, coloca ela, para que ela te inspire, te dê coragem.
1: Hoje eu acordei com o pé direito e resolvi agradecer por cada feito. 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

0: prenons 27 comptes, là.
1: C'est un peu.
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3: O respeito não depende do título, depende do caráter e da dignidade. Num mundo onde muita gente só valoriza quem parece importante, escolha fazer diferente. Crie o hábito de tratar cada um com dignidade, sem precisar saber quem esta pessoa é e o que faz. A grandeza do ser humano não está na posição social e nem no nível de vida. Está na forma como tratamos os outros. Um simples gesto de respeito pode transformar ambientes. O caráter revela a grandeza de um homem. O caráter é a base da pessoa íntegra. Saiba respeitar a todos, sem exceção. A inveja leva o homem a ser pobre mental. Mesmo se esforçar tanto, se usar as ferramentas erradas, não atingirá os seus objetivos.

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0: Grandes, boas e entretidas músicas a desfilar em classe aqui no teu Vibra Cidade. Para trás, Elizabeth Ventura cantou Estás na Minha. Eu sei que tu estás. Tu estás. Edson Pensador cantou Laura. Edmásia Mayambe cantou Precisas Partir. Músicas tão lindas, lindinhas, a combinarem com todos vocês. É! Estou aqui no teu canal Cidade FM. Eu sou a querida Máxima Gisela em Apolo e a todos pelo carinho. Obrigada pelo amor, pelas vossas incríveis mensagens. Um abraço especial para o Edmilson. Edmilson, um abraço especial para ti, meu querido. Edmilson Ubiz, yeah, ok. Um abraço especial para ti, meu querido. Bom dia. Recebe um bom dia aqui em rede nacional e internacional. Muito bem, os áudios já começaram a chegar e... aqui houve qualquer coisa. Yeah, ok. As mensagens já começaram a chegar aqui para a nossa terminal 87009790. Os áudios também já cá estão. Deixa-me agradecer-vos a todos por se lembrarem, por se recordarem e já estarem a marcar a vossa presença. Obrigado, obrigadinha. Nem preciso fazer a chamada, vocês já começam a identificar-se e a passarem-nos as maiores e melhores mensagens. Canimambo, as motivadoras também já começamos a receber aqui. Que bom que é, que maravilha que é. Olha, sorry, estou só à espera de uma atualização aqui do meu dispositivo. Enquanto ele atualiza, eu vou olhando para as mensagens que foram-nos chegando aqui da caixa de SMS, a caixa de SMS normais. Bom dia, Vibra G. Olá, aqui Isidro, mais um clique de vida por hoje. Assinar o livro de ponto e cá para a segunda edição dos Vibradores. O pedido da música Hernana Frescura. Está bem. Eu vou pesquisar a música Frescura, tá bom? Do Hernana. Bom dia, mana Gisela e a todos os vibradores que estão ligados à Rádio Cidade. Feliz terça-feira. Aqui Ezequiel, a partir de Boane, venho por este meio usar a voz da mana G para saudar a minha esposa Luísa Carlos, o meu filho Ana Clayton, também saudar a toda a família que se encontra... em Sofala, distrito de Inhamatanda e distrito de Dondo, no posto administrativo de Mafambice, para que passem a semana. Para Managi, desejar um bom trabalho. Estamos juntos até às 14, sempre na escuta. Fui até lá, peço a música da Filomena Maricoa. Com o título Pai, a música vai para o meu filho Ana Clayton e Ezequiel Carlos. Outras mensagens vão-nos chegando. Bom dia, mana Gisela. Bom dia a todos os ouvintes da Rádio Cidade. Bom dia a todos os vibradores com e sem pilhas. Estamos em sintonia. Passei para desejar uma ótima terça-feira. Bom dia, laboral para todos. Só para te enervar aqui. É o grande, só para te enervar. Um abraço especial. Muito obrigada pela audiência. Mana querida Máxima, como estás? Eu estou ótima. Hoje estou bem. Ontem estava uma múmia aqui, hein? Mas hoje estou ótima. Bem, Charles... do Alto Maé, peço para saber como está a minha princesa Ilávia Chauque. Ah! Ilávia, pega o microfone e responde ao teu amado. Hã? Ela está a dizer que a princesa Ilávia está bem. Princesa de Dono. Princesa Ilávia de Dono está bem, é o que ela está a dizer. Ilávia, minha manteiga derretida, meu bolo de creme, tu és tudo isto, Ilávia. Sabes, Ilávia, posso te mandar flores. Ai, lessozinha. Ainda pensas que estou aqui a inventar. As flores da Ilávia, podes mandar. Se ela não quiser, levo eu. Ilávia, matar. Atrair o amor dos ouvintes. Isso é ótimo. Princesa. Ih! Depois estás linda hoje, princesa.
1: Sempre.
0: Sempre linda. Yeah, sim, senhora. Nasceste linda. Ok. Tá bem. Bom dia, Manaji. Vim dizer que sou muito apaixonada pela tua voz. Um abraço à minha família e muitos beijinhos para si. Aqui é Eugênia. Oh, obrigada, Eugênia. Obrigada. Eu amando saber que vocês estão aí, que tu estás aí, minha querida. Meu querido, muito, muitíssimo obrigada. Que bom que é. Eita, Lele. A princesa Elávia. A vida colocou-me diante de escolhas difíceis, mudou meus caminhos, fez-me encarar dores que eu não esperava. Chorei, mas também descobri forças que nem sabia que tinha. A pessoa que fui já não existe mais. Hoje carrego aprendizado, cicatrizes e coragem. E mesmo com as marcas, sigo acreditando, me superando, me reconstruindo a cada dia com fé, com calma e certeza de que Deus ainda está a escrever o melhor para mim. Eu amadureci tanto que quando vejo a gente que me atingiu, eu olho e penso: está com tempo. Se usasse esse tempo para trabalhar, teria melhor vida. Bom dia, Manaji. Boa terça-feira para nós. Bom dia. Obrigada por esta linda mensagem. E da Lina Eloy. Só é longa a mensagem. Só é longa, longa. Atenção, as mensagens motivacionais devem sempre ser curtas para melhor compreensão e apreensão quando estiver aqui a ler. Hein? Quando é longo, facilmente perdem-se trechos importantes. Quanto mais curto, melhor. Hein? Quanto mais curto for o texto motivador, melhor é. Melhor é. Olha só esta que diz assim: às vezes é preciso parar de olhar para longe para podermos enxergar o que está diante de nós. Simples quanto isto. A punhalada que tu recebeste não veio para te parar, veio para que tu abrisses os olhos com quem, em quem tu confias. Simples quanto isso. São mensagens que eu recebi aqui do André Pequenino. Ok? O falso se dá bem com toda a gente, o verdadeiro, este não. Ah, está a ver? Fácil de apreender. Tem gente que só percebe o valor de uma pessoa quando vê que ela aprendeu a viver sem precisar mais dela. Simples quanto isto. Trabalhe orando, ande orando, tome banho orando, por onde for, chame a presença de Deus. Simples quanto isto. Yeah. Simples quanto isto. Muito bom, muito bom. O dia que fores enterrar o teu pai, será o dia que perceberás que o perdeste, o único homem que desejava te ver melhor do que ele mesmo. Yeah. Simples quanto isto. Maravilha. Bom dia, Maragi. Deus abençoe o teu dia de trabalho e continue com essa disposição animadora. Abraços quentes a todos os vibradores. Bom regresso a casa e traga energias positivas amanhã. Beijinhos de José Uana. Muito obrigada, grande José Uana, sempre ligado à Rádio Cidade Canimambo. E Rosália Monteiro escreveu: bom dia, Maragi. Desejo-te um ótimo trabalho e receba os meus beijinhos calorosos. Para ti, minha querida Rosália, outros bem fofos também para ti. Canimambo, canimambo. O Alberto Marrengula, ele diz: não é possível convencer um fanático de coisa alguma, pois suas crenças não se baseiam em evidências, baseiam-se numa profunda necessidade de acreditar. O fanatismo e a inteligência nunca moram na mesma casa. Bom dia, gente fantástica. Abençoado dia de terça-feira. Beijo e abraços do Alberto Marrengula. Obrigada. Um bom dia especial para a nossa doce companhia das manhãs. Bom trabalho, Managi. Beijinhos da Isaura. Obrigada, Isaura, querida, sempre presente. Obrigada. Zefanias também deixou um jornalzão, hein? Um jornalzão. Bom dia, minha querida Máxima, como estás tu? Trago comigo esta reflexão. Sempre que você recomeça algo, está a provar que a você mesmo que nada consegue derrotar e a demonstrar ao mundo que continua firme na luta pelos seus objetivos. É verdade que a vida por vezes nos faz cair, mas quando nos levantamos e seguimos no nosso caminho, estamos mais preparados para os próximos desafios. Nunca deixe de recomeçar algo que ficou por acabar, por medo dos desafios que virão a seguir. Você aprendeu com a queda e tem agora toda a força que vai precisar. Mana, um beijo no teu umbilo e desejo uma terça-feira abençoada para ti e a todos os ouvintes e vibradores. Na escuta estou, Zefanias Novela. Tá certo, Zefanias, não tem problema, não tem problema. Ficou a dica, Mana G. Ainda bem que compreendeste perfeitamente, meu querido Novela. Obrigada. Aqui está o meu querido Mubabatiço, desde o dia 3 de junho. E a Kukala Mganuanga. Oi, Nugupfuka.
1: Bom dia, bom dia, bom dia, Gisela Nhampulo.
0: Bom dia, Mubabatiço.
1: E lá via Shauk. Bom dia para si também, pá. Sempre me esqueço de ti, sabes? Mas vocês as duas fazem meu dia tornar-se belo, do bonito. Ficam votos de uma terça-feira para todos os vibradores do MOS. Que Deus torne este dia tanto quanto os próximos, todos eles abençoados. Gisela,
0: yes.
1: Andei um pouco distante de vocês para o CEO da Rádio Cidade.
0: Andaste.
1: Mas de saúde está tudo lá. Aliás, de saúde está tudo bem. Gostava de ouvir aquela minha menina que eu gosto dela, aquela Asa Matusse. Não sei se já disseste que eu sou fã dela. Deixa lá aí correr a Mirisa.
0: Tá
1: um abraço, bom trabalho e até sempre.
0: Obrigada.
1: Bom dia.
0: Mubabatiço.
2: Bom dia, Rádio Cidade. Bom dia, Mana da Voz. Bom dia a todos os vibradores e vibradorinhos. Desejo-lhes uma feliz terça-feira. Mana, peço a música do Justin Timberlake. Goes around. Beijinhos e bom trabalho.
0: Obrigada.
3: Uau, bom dia. Mais um dia de vida. A MC oficial do golfe. A voz que agrada a mulher do presidente. Ngamula da voz. Gisela Nhampulo. A irmã que a vida me deu. Estou em Pussulana, emissão de serviço. Tenho que pandar, mana.
0: Exatamente.
3: Mesmo com problemas.
0: Não há problema.
3: Fica firme. Zugula, aquele abraço.
0: Nando, Fernando Mufundice, muito obrigada, meu irmão, que a vida me deu. Canimambo, Canimambo. Tenho muitas ainda mensagens aqui.
4: Bom dia, tia Gisela, como estás? Estou danada, mas não sei. Mano, deixa eu estar de ouvir, dará de cidade mesmo para ti.
0: Mesmo para ti também, mesmo para ti, Wang San. Obrigada, meu menino lindo, obrigadinha. Alô, Mana Gisela. Alô, Mana Gisela. Alô, Virgínia. Como é que você está, Virgínia Macia? Bom dia, mamados vibradores. Bom dia, vibradores e vibradorinhos com e sem pilhas. Mana, carrega. Ainda está ali na porta a visita, Ilávia? Ok. Vou dar uma pausa aqui à leitura das mensagens. Tem indicação de ter uma visita ali na entrada, na porta. Estão à espera já há alguns instantes, alguns minutos. Portanto, para não deixá-los à espera muito tempo, vou dar uma pausa aqui à leitura das mensagens e vou receber a visita e eu volto a posterior para dar continuidade. Está bem? Ok? Vamos ficar assim? Pronto, não se zanguem. Eu volto mesmo em breve. Até já.

0: Ok, 53 minutos para nos dar a 10, a primeira hora das 4 que temos acordadas de segunda a sexta-feira. Eu vos disse que estava aqui em casa agora com uma visita, né? Parei de ler aqui as mensagens por conta de uma visita linda. Digam lá bom dia a todos os vibradores.
1: Bom dia.
0: Não, está fraco. Digam em voz alta. 3, 2, 1.
1: Bom dia a todos os vibradores.
0: E quem são vocês?
1: Somos alunos da escola primária de Inguide.
0: São alunos da escola primária de Inguide?
1: Sim.
0: Em Catembe?
1: Sim.
0: Um abraço para... Um abraço não. Uma salva de palmas para Catembe. Obrigada pela visita, meus amores. Voltem mais vezes, está bem?
1: Sim.
0: Nós gostamos de vos receber aqui. Qual é a música que vocês gostam que eu posso tocar agora para vocês?
2: Che,
0: che, che, che.
2: Quem
0: canta? Cadada? Okay. Asa Matus. Qual título?
2: Che,
0: che, cule. Canta lá um bocadinho.
3: Che, che, cule. Che, che, cofisa. 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
0: É da Asa mesmo?
2: Qual é a sua música?
0: É da Asa Matus mesmo? Che, che. É da Samatus mesmo essa música? Não,
2: qual
0: não.
2: Qual é o refrão?
0: Ah, tchê, tchê. Gente, não. Nada, não estou a ver essa música, nem tem aqui. Qual é a outra? Qual é a outra?
2: É o coro, assim.
0: Hã? Outra música, meninos. O tempo, tá, o tempo não nos dá muito mais tempo. Outra música, vamos. Ninguém escuta a música aqui.
2: Ninguém gosta de música.
0: Querem cadoda? Cadoda?
4: Sim.
0: Vão dançar? De verdade? Ok. Quem vão dançar não vai para casa, vai ficar aqui até dançar. Só sair daqui do estúdio quem for dançar, tá bom? Vamos lá, eu colocar de cadoda para vocês. Vamos ver quem vai dançar.

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2: Muito bem, a visita já se foi. Foi tão bom conversar com os meninos lá da escola primária de Inguide. Receber visita é das maiores e melhores bênçãos que uma casa pode ter e viver. Se não te visitam, te cheque. Cheque te tua. Muito bem. Nos acordes iniciais, a música que pertence ao Camaneca, mas bênção é o título. Música que antecede aqui a conversa que tenho com dois grandes convidados nossos, que eu faço muita questão sempre de apresentá-los com muita dignidade que eles merecem. Vou estar a conversa com a representante do restaurante Clube de Tentes para que nos apresente os pratos do dia de hoje e os de amanhã, bem como vou estar a conversa com Abdala Slash, representante da Betway Moçambique.
3: Também sou filho de Deus. Sou filho de Deus.
2: Eu também sou filho de Deus, de tal maneira que paro um bocadinho só para atualizar a hora, para que não se possa, para que não possam atrasar os vossos locais destinados. São 11 horas em Moçambique. Bom dia.
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2: Para que não se atrasem os vossos destinos, assim é que é.

0: Pois bem, conforme prometemos, cá estamos para apresentar-vos os pratos preparados para o dia de hoje e os de amanhã, ou o de amanhã especificamente, pratos lá do restaurante Clube de Itens. E como é a padagem habitual aqui no programa, recebemos para que nos apresente estes pratos a Tonel Galmiro, representante do restaurante Clube de Itens, a quem saúdo e desejo as boas-vindas. Olá, Tonelga.
1: Obrigada, Gisela. Bom dia.
0: Bom dia, está tudo bem,
1: Tonelga? Está tudo bem.
0: Ainda está tudo bem desde ontem?
1: Ah, está incrível.
0: Tiveste um bom descanso.
1: Yeah, obrigada.
0: Maravilha. O que é que nos trazes hoje para o dia de hoje?
1: Para o prato do dia de hoje eu trago caril himalaio.
0: Caril himalaio?
1: Exatamente, um caril à base de castanhas que é inspirado na culinária asiática.
0: Já nos tinhas dito ontem.
1: Exatamente.
0: Não é estranho? Não tem um sabor? Tem um sabor como? Tipo o quê?
1: Tem um sabor muito parecido com os pratos indianos que nós geralmente comemos.
0: Ok.
1: Sim, só que tem uma base com um fundinho de castanha.
0: De castanha?
1: Tipo, eu não quero cometer uma gafe, chefe, me perdoe. Mas é muito parecido com a textura do butter chicken, por aí, o molho.
0: Butter o quê?
1: Butter chicken.
0: Seco, socorro! Socorro, não entendi.
1: A textura, a comida indiana, assim, tem que ter uma inspiração assim.
0: Ok, ok. Tá
1: na comida indiana, então é.
0: Que bom. E para amanhã, quem está a falar aqui? E para amanhã, o que é que está preparado?
1: Amanhã nós temos pato à laranja.
0: Pato à laranja?
1: Pato à laranja, amanhã, quarta-feira. Todas as quartas-feiras é dia de pato à laranja.
0: Ah, então é um pato que vai ter uma laranja ali.
1: Exatamente, um molho de laranja, um pato bem cítrico.
0: Maravilha. Deve e hoje, ser mesmo interessante este
1: exatamente,
0: prato.
1: O nosso caril himalaio é acompanhado de arroz e pescadinha.
0: Um passarinho verde acaba de me contar que o Matinho, o nosso ouvinte Matinho, vai me pagar o prato de hoje.
1: Uau! Isso é incrível. Nós estamos à tua espera, Gisela.
0: Sim, eu vou lá almoçar com o Boss Matsingi.
1: Exatamente, exatamente.
0: Aqui no restaurante Clube de Itens.
1: Serão os dois muito bem-vindos.
0: Seremos, né?
1: Temos boas sugestões de acompanhamento, temos vinho.
0: Boss Matsingi, prepara-te. Ok, maravilha. 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
0: Ai, e para as reservas, os contactos, quais é que são? 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
0: Ok. Sabes quem te manda beijinhos?
1: Não faço a mínima ideia.
0: Adivinha?
1: Não faço ideia.
0: Disse, manda lá um rala a Tutu.
1: Um rala? Quem será?
0: A Tutu.
1: Quem será?
0: Armandinho! Armando!
1: Armando! Obrigada, Armando!
0: Muito bem, obrigado. Os contactos já ficaram, as páginas sociais.
1: Exatamente, já ficaram.
0: Também, muito bem. Um abraço muito especial para ti, Tutu.
1: Obrigada, Gisela.
0: Tonelga.
1: Obrigada a todos os ouvintes que estiveram atentos. 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
0: Viremos, pois, viremos provar daqui os sumos. Eu gosto mais de sumos.
1: Sumos naturais.
0: Gosto muito de sumos naturais. Álcool só na ferida mesmo.
1: Ah, que bom. Isso também é muito bom.
0: A música, a tua preferência hoje, qual é que é, a Tonelga?
1: Ai, eu escuto músicas muito clássicas.
0: Clássicas.
1: Ok, podemos colocar Karen White, Superwoman. Superwoman.
0: Yeah, yeah. Desde ontem, só nos matam.
1: Sorry. Escuto muito
0: Ok, Karen White, Superwoman.
1: Okay, para todas as mulheres magoadas, mas que conhecem o seu poder e sabem que elas não merecem pouco.
0: Yes.
1: I'm not your superwoman.
0: Está aí. Eu volto já com a rubrica Tu Sabias Que e depois terei a conversa com a Abdala Celeste, representante da Betway Moçambique. Bom dia, obrigada pela audiência.

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1: Depois desta clássica música Superwoman da Carrie White, é momento de conhecermos algumas novidades em torno da Betway Moçambique. 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
1: Vais sim já a saber muitas coisas interessantes. Sabias que Kylian Mbappé igual a Ronaldo e entra no pódio dos maiores artilheiros da história das Copas do Mundo? É verdade, Kylian Mbappé segue escrevendo o seu nome entre os maiores jogadores da história de futebol. Nesta segunda-feira, o atacante da França marcou diante do Iraque pela Copa do Mundo em 2026 e chegou a 15 golos em mundiais, igualando a marca histórica de Ronaldo Fenómeno. Com isso, o craque francês passou a dividir a terceira posição entre os maiores artilheiros da história das Copas do Mundo. Além disso, também aos 27 anos, Mbappé alcança uma marca impressionante e ainda tem grandes chances de subir ainda mais no ranking durante esta edição do torneio. O golo contra o Iraque permitiu que Mbappé ultrapassasse o alemão Gerd Müller, que possui 14 golos em Copas. Desta forma, o francês alcançou de Ronaldo Fenómeno, dono de 15 golos marcados entre as edições de 1998, 2002 e 2006. Agora, o atacante está atrás de apenas dois nomes da lista histórica. Por um lado, Lionel Messi lidera o ranking com 18 golos, após marcar duas vezes contra a Áustria nesta Copa do Mundo. Por outro lado, Miroslav Klose aparece logo atrás com 16 golos. Enquanto isso, Mbappé continua a acumular feitos importantes na carreira. Recentemente, ele também se tornou o maior artilheiro da história da seleção francesa, superando Olivier Giroud e consolidando ainda mais seu legado no futebol mundial. Dos 7 nomes... Em 7º lugar, Brasil, Pelé, com 12 golos. Just Fontaine, da França, com 13 golos. Gerd Müller, da Alemanha, com 14 golos. Kylian Mbappé, da França, com 15 golos. Ronaldo Fenómeno, do Brasil, com 15 golos. Miroslav Klose, Alemanha, com 16 golos. Lionel Messi, Argentina, com 18 golos. É um astro, de certo. Não há dúvidas, nem pode haver. Bem, porque que seja para perguntar o motivo pelo qual as pessoas, ou algumas pessoas, melhor, muitas pessoas de raça negra não têm olhos claros? É, olha, a cor dos olhos é determinada pela quantidade de melanina na íris. Sabias disto? Agora já sabes. Pessoas negras possuem maior concentração desse pigmento por fatores evolutivos e genéticos, o que resulta em olhos castanhos, sendo os olhos claros ou a mutação que os causa menos comuns em sua ancestralidade direta. A cor dos olhos não depende de um pigmento azul ou verde, mas sim de quanta luz é refletida pela íris, tá bem? Os olhos escuros têm muita melanina, que absorve a maior parte da luz. Olhos claros têm pouca melanina, permitindo que a luz se espalhe e reflita tons de azul ou verde. E evolutivamente, populações em regiões equatoriais e tropicais, como grande parte da África, desenvolveram naturalmente altos níveis de melanina nos olhos e na pele, como proteção contra a intensa radiação ultravioleta. E isto vai tornar os olhos castanhos a característica predominante nestes grupos, no caso, pessoas de raça negra. Embora os olhos castanhos sejam a regra geral devido à dominância dos genes de melanina, pessoas negras podem ter olhos claros. Isso ocorre por duas razões principais, amplamente debatidas em discussões sobre genética. Variação natural, né? E miscigenação, ok? Pois... Muitas vezes a presença de olhos claros em pessoas negras é o resultado direto da miscigenação ao longo de gerações, introduzindo o gene recessivo para olhos claros na linhagem familiar. É isso. Agora vocês já sabem. Segundo o Banco de Moçambique, no seu site, o dólar hoje pode ser comprado a 63,27 e vendido a 64,54. O rand está hoje a compra a 3,84 e a venda 3,91. O euro, por sua vez, compra hoje a 72,3. Repito, 72,3 a compra do euro e a venda 73,74. Estado do tempo para a capital do país, Maputo, hoje pode atingir 26, neste momento com 23. Beira pode atingir 25, neste momento com 24. Tete pode atingir 29, neste momento com 26. Nampula pode atingir 27, neste momento com 25. Lixinga, Fechar, a mais fresca cidade do país, podendo atingir 22 de máxima, neste momento com 20 graus Celsius. E assim fechamos a rubrica Tu Sabias Que, edição segunda da semana.
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2: Pois bem, cá estamos, 11 horas e 36 minutos. Já vamos observar a nossa rubrica Saúde em Alta, aqui no teu Vibra Cidade.
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2: 1, 2, 3. Let's go! Pois bem, a vossa querida Gisela já está com a vossa querida Ana Souza. Pois bem, hoje na rubrica Saúde em Alta vamos falar sobre aleitamento materno. Sim, nesta edição do Vibra Cidade vamos conhecer uma iniciativa que tem levado esperança, cuidado a bebés que, por diversos motivos, não podem ser amamentados pelas suas mães. É uma iniciativa do projeto Upfuka Ufamba. Upfuka Ufamba, acorda e vá! Que está aqui, bem representado, pela Ana Souza, a quem quero saudar e agradecer pela presença e desejar as boas-vindas também.
4: Bom dia, obrigada pelo convite, por me receberem.
2: É uma alegria imensa ter-te aqui, hein, senhora Ana. Para começar, Ana, fale-nos sobre o projeto, o Upfuka Ufamba. Como é que surge esta iniciativa? Acorda e vá, traduzindo para o português.
4: Certo. Então, o Upfuka Ufamba é um projeto desenvolvido pelo GAS Porto, que significa Grupo de Ação Social do Porto. É uma organização que surgiu em 2002 no Porto, com um grupo de 5 estudantes que sonhavam em mudar a sua cidade e em fazer voluntariado lá com as populações mais necessitadas. Pessoas sem abrigo, jovens em instituições, mais adolescente, pessoa com deficiência, vários públicos diferentes. E nesse mesmo ano, em 2002, também partiram em missão para Moçambique. Na altura foram para a Macia e para o Xai-Xai, mas optaram por desenvolver o trabalho apenas na Macia, porque as necessidades eram maiores lá.
2: Ok.
4: E então nos primeiros 5 anos era mais uma resposta a necessidades que iam surgindo, mas desde 2007 têm 3 projetos e um deles é o Upfuka Ufamba, que, tal como disse, é um centro para um centro de reabilitação nutricional para bebés subnutridos.
2: Uhum.
4: Em que recebemos os bebés que são sinalizados pelo centro de saúde ou pelos serviços de ação social.
2: Ok.
4: Então recebemos bebés em estado de subnutrição moderada ou leve. Às vezes, quando o centro de saúde não tem capacidade de resposta, recebemos também bebés com desnutrição grave. E nós damos leite em pó, papas e sopas enriquecidas. E, além disso, apostamos muito na formação das cuidadoras, que são muito diferentes. Podem Uau. Ser irmãs ou primas, algumas até crianças ou adolescentes. Podem ser as mães que, por algum motivo, não podem amamentar, sempre uhum. relacionado com motivos de saúde.
2: Uhum.
4: Ou, se caso a criança seja órfã, ou o bebê seja órfão, que também uhum. acontece muito, as cuidadoras são tias, avós. Temos um ou outro caso.
2: São as próprias familiares.
4: Sim, sim. E temos também alguns casos de muito mais reduzidos, mas de vez em quando também temos alguns cuidadores que são pais. Portanto, o lado paterno, uhum. que também é uma coisa que, pronto, que nós gostamos e que nós tentamos também envolver o pai no cuidado ao filho, não deixar a responsabilidade toda para a mulher da família.
2: Muito bom, isso é lindo, hein? O papá dar o leitinho ao bebê, é fofo, bem interessante. E surgiu no Porto, deu para perceber, Porto em Portugal,
4: certo.
2: Até que chegou aqui a Moçambique, este projeto.
4: Sim.
2: Mas de onde é que surge o nome? Upfuka Ufamba é o nome de Moçambique, da zona
4: sim.
2: sul de Moçambique.
4: Sim.
2: É Xangana ou Ronga?
4: É Xangana.
2: É Xangana.
4: Sim. Yeah.
2: Uhum.
4: Na verdade, este centro existia já há mais anos. Era operado por uma ONG argentina,
2: okay.
4: que entretanto teve que sair e o projeto esteve parado há algum tempo e depois nós retomamos o projeto e mantivemos o nome.
2: Ok.
4: Mas representa bem a realidade, porque nós pegamos nos bebés e eles dão os primeiros passos connosco.
2: Maravilha. E qual é que é a principal missão deste projeto? E que necessidades procuram responder na comunidade?
4: Uhum. O principal objetivo é, de facto, dar a resposta nutricional que os bebés precisam. Mas como não queremos ser uma ONG apenas assistencialista, nós aproveitamos para dar a formação às cuidadoras e elas vão partilhando os conhecimentos que adquirem sobre higiene, saúde, direitos de mulheres com a comunidade. Portanto, também temos aqui uma missão de sensibilização e de formação sobre temas de saúde. Sim. Associados à saúde materna ou infantil, também para não só as cuidadoras, não só os beneficiários diretos, mas depois também conseguimos chegar a muito mais gente através do passo à palavra na Macia, na comunidade.
2: Muito bem. Porquê somente na província de Gaza, Macia?
4: Honestamente, por limitações financeiras, o leite é bastante caro.
2: Uhum.
4: Mesmo lá na Macia não conseguimos dar total resposta. Às vezes o nosso centro está cheio.
2: Ok.
4: Não podemos receber todos os bebés. Nós apoiamos cerca de entre 80 a 100 bebés por ano.
2: Uhum.
4: Mas a capacidade máxima de cada vez é 30 bebés, 30 bebés a cada dia, vá. Ficam lá alguns meses connosco antes de ter alta. Às vezes passamos os 30, mas a verdade é que pronto, a nossa maior necessidade é a compra de leite. E para isso até temos uma campanha de apoio. Se alguém se quiser tornar um apoiador regular do nosso trabalho, nós chamamos um padrinho ou madrinha de leite. Que a doação mínima é 2.500 meticais por ano. Isso corresponde à alimentação de leite para um bebê para um mês. Então, se alguém quiser tornar-se padrinho ou madrinha de leite, também pode contactar para o e-mail padrinhosdeleite@gasporto.org. Vou repetir novamente: padrinhosdeleite@gasporto.org, ou pode visitar também o nosso site www.gasporto.org. Se alguém quiser só também fazer um donativo, de vez em quando também pode ser realizado através do M-Pesa, para o número 84745106, 84745106. Toda a gente que queira conhecer o nosso trabalho de perto também está convidado a ir à Vila da Macia.
2: Uau.
4: A falar com as cuidadoras. Uhum. E com a equipa no terreno e a ver com os próprios olhos a mudança que fazemos lá na comunidade.
2: Uau. Existe, está a explicar que existe o leite materno em pó. É isso?
4: Não é, é a fórmula de leite, não é leite materno, mas é o leite de substituição.
2: Ok, já percebi.
4: Sim, é o leite de substituição.
2: Como está tudo assim, globalizado, assim, tipo, muito fácil de ter praticamente tudo, achei que já tivessem criado mesmo algo.
4: Sim, não, né? Acho que não.
2: Acho que não mesmo. Mas assim, é uma dúvida minha. Havendo ou existindo uma mãe que, por razões várias, perdeu o seu bebê, mas continua tendo leite, uhum, querendo ela oferecer o leite que tem até um certo período, ela pode aproximar-se lá e... Como tem aqui mesmo no Hospital Central de Maputo, temos o banco de leite.
4: Sim.
2: Em que recebem também mães nessas condições que,
4: certo,
2: querem oferecer. Ou, por exemplo, eu sou uma mãe, tenho o meu bebê em casa, uhum, mas estou todo dia na cidade a trabalhar, uhum, e sinto que o meu peito está cheio, devo ir lá vou lá, depois de todo o processo de registro, inscrição, passo a ser dadora de leite. Também têm recebido dadoras de leite lá?
4: Não, ainda não é uma coisa que está incluída no nosso,
2: okay,
4: projeto.
2: Tem, mas tem então uma ideia.
4: Sim.
2: Sim, porque
4: ser,
2: conforme disse, não têm, não conseguem suprir para todos os bebés,
4: uhum,
2: da vila. Então esta é também uma saída, provavelmente.
4: Sim, acho que é preciso estudar as condições de armazenamento de conservação, não é? Assegurar que o leite manteria as qualidades que tem, mas neste momento não é uma coisa que estamos preparados para receber ainda. Se alguém quiser contribuir com latas de leite em pó, é uma contribuição válida e que, pronto, e que faz parte já da forma de funcionamento diária do centro.
2: qualquer pessoa a esta altura que esteja ligada a rádio, querendo oferecer latas de leite materno, sim, em pó, pode fazer?
4: Pode, sim.
2: Uau, já tinha ditado o número, mas vai novamente ditar lá para o fim da nossa conversa.
4: Certo.
2: Daqui a mais ou menos 10 minutos.
4: Uhum.
2: Mas é que ainda existem muitos receios, mitos inclusive, em relação à doação de leite materno. Quais é que são os mais comuns?
4: Não sei se sou a pessoa certa para responder esse tipo de pergunta.
2: Ok, tudo bem. Mas para já, talvez seria mesmo de agradecer. Penso que terá ficado claro que é que em algum momento ficou a parecer que era mesmo esta estivesse ligado ao assunto também de doar o leite, né? Mas aqui estamos a falar apenas de leite em pó, aquele leite que a gente compra para auxiliar a criança quando nós ensaia da mãe, ou, né, para que quando a mãe tem algum problema de saúde, por aí em diante.
4: Sim,
2: mas já está claro.
4: No nosso caso, utilizamos o leite de substituição, apoiamos as famílias mais carenciadas da Macia, portanto não é o caso de ter que dar leite de substituição porque a mãe está a trabalhar, não é esse o caso.
2: Uhum.
4: As famílias que apoiamos, nós damos leite porque ou não têm mãe ou a mãe, por problemas de saúde, não pode amamentar.
2: Não pode. Uhum. Muito bem. E tenha em vista o próximo ponto, depois da província de Gaza, na vossa perspectiva de crescimento?
4: Ainda não. Gostaríamos de, provavelmente, ter mais centros dentro da província de Gaza, porque, como disse, não chegamos a todos os bebés, uhum, que precisam do nosso apoio. Então, se calhar, primeiro... gostávamos de nos focar em dar uma resposta ainda mais ampla dentro da província,
2: uhum,
4: antes de partir para novas.
2: Muito bem. Ficou, penso que agora sim está tudo muito claro. Agradecemos imenso e continuamos a apelar a todos os nossos ouvintes, estimados ouvintes, que estão ligados a esta altura e que têm alguma condição para auxiliar com mais latas de leite para estas crianças, desta organização que veio de Portugal. Atenção, começou, aliás, o projeto em Portugal e estão preocupados com os nossos irmãos lá da província de Gaza para que possam dar o pouco daquilo que têm, ou muito do que têm,
4: uhum,
2: ou pouco ou muito do que têm, para ajudarmos. Comece a imaginar uma mãe que está impossibilitada de amamentar e o bebê é tão pequeno. O que é que ela pode fazer? E tão pouco seus pais têm em condições de comprar estas latas frequentemente. É terrível.
4: Sim.
2: Não é uma idade em que se possa dar papa,
4: não,
2: em que se possa dar uma outra refeição adicional. Tem que ser mesmo leite até 6, 7, 8, 9 meses para aí em diante.
4: Sim.
2: E não havendo possibilidade, temos que estender a mão, não há maneiras.
4: Uhum. Sim. A verdade é que nós recebemos bebés em que já ninguém acredita que eles vão sobreviver. Às vezes recebemos bebés que têm 1 quilo e pouco e têm 4 meses.
2: Meu Deus.
4: Já recebemos vários bebés que foram deitados na latrina porque foram, a família quase que achou que já estava morto ou que não valia a pena lutar por ele. Recebemos bebés mesmo muito pequenos, alguns cabem na palma da mão, mas realmente se eles beberem este leite, e até aos 6 meses de facto só podem beber leite de substituição,
2: uhum,
4: a partir dos 6 meses começamos a introduzir os alimentos gradualmente, e começam então a receber também as tais sopas e papas enriquecidas. Por exemplo, nós temos uma pequena machamba e, além disso, um dos ingredientes que nós utilizamos na confecção das nossas papas é moringa, que,
2: uhum,
4: é um super alimento, é extremamente nutritivo e nós utilizamos também isso para os bebés recuperarem mais rápido. Mas, de facto, recebemos bebés em péssimo estado e, desde que chegamos cá à Macia, já apoiamos mais de 800 bebés. E gostaríamos de apoiar muito mais, mas para isso precisamos do apoio e gostávamos de contar também com o apoio aqui da comunidade moçambicana,
2: uhum,
4: para apoiar o próprio povo, a comunidade, a sair da pobreza.
2: É incrível isto. Deixa-me partilhar algo que está no meu coração agora. É incrível que Ana Sousa não é a primeira estrangeira que está aqui preocupada connosco, com os nossos irmãos. São vários estrangeiros que estão aqui com estas causas sociais, pensando no crescimento e desenvolvimento dos nossos irmãozinhos, irmãos ou adultos, idosos. E quando vêm para aqui para a rádio, vêm nos dar uma oportunidade de auxiliar a eles, a estes estrangeiros, para voltarmos para nós, para a nossa comunidade. Então, olha, não vamos fazer coisas de vergonha, please. Vamos ajudar mesmo. Ela vai daqui a pouquinho deixar ficar o seu contacto, o contacto da instituição. Sim. Até se calhar existem, tem páginas sociais para que possamos apreciar,
4: sim,
2: olhar, verificar, assistir o vosso trabalho.
4: Uhum. Sim.
2: Também vai deixar ficar, por favor. Então, eu continuo aqui a apelar, como moçambicana que sou, e a oportunidade que tenho de falar para milhões de pessoas através deste microfone. Olha, é incrível ver pessoas de fora virem a puxar por nós. Então não vamos fazer coisas assim, né?

0: 066 84 74 51 066. Então, 066. Se alguém quiser fazer algum donativo pontual, pode a qualquer momento fazer um donativo via esta M-Pesa. Também, se quiserem visitar a Macia, é o número certo para ligarem.
1: Ok.
0: E se alguém quiser tornar-se um padrinho ou madrinha de leite, ou seja, uma pessoa que apoia regularmente este centro, sendo que o donativo mínimo é 2.500 mensais por ano, pode enviar um e-mail para padrinhosdeleite@gasporto.org.
1: Padrinhos de leite, tudo junto.
0: Tudo junto.
1: Padrinhos de leite.
0: @gasporto.org.
1: @gas
0: porto.org.
1: Porto.org.
0: Uhum. E então o nosso site é gasporto.org. E no Facebook é procurar Gás Porto, traço Grupo de Ação Social do Porto. E no Instagram, Gás Porto PT.
1: Desculpa, Facebook é Gás Porto,
0: traço Grupo de Ação Social do Porto.
1: Grupo da Ação Social. Grupo da Ação. Da Ação.
0: De Ação. De
1: Ação. Ok. Social.
0: Do Porto.
1: Ok. Do Porto. Ok. Instagram.
0: Instagram. Gás Porto PT.
1: Gás Porto PT.
0: Yeah.
1: Muito bem. Eu, ao longo do programa, vou recordando os ouvintes. Uhum. Por isso é que estava aqui mesmo a anotar, só para conferir, para ver, para que não haja nenhum erro aqui. O e-mail para padrinhos ou madrinhas. Padrinhos ou madrinhas de leite. O e-mail é padrinhosdeleite, tudo junto, @gasporto.
0: .org.
1: E depois temos o site gasporto.org. Facebook Gasporto, Grupo da Ação Social de Porto.
0: Sim.
1: Instagram, traço, Instagram é Gasporto PT.
0: Yeah.
1: Gasporto PT.
0: Sim.
1: Muito bem, ficou claro. Uhum. Muito obrigada, Ana Sousa.
0: Obrigada
1: por, por tudo quanto têm feito pela nossa sociedade, a comunidade moçambicana, sobretudo os da província de Gaza, que com certeza precisam muito e muito, e nós vamos fazer aquilo que for possível para ajudar esta associação, que está muito preocupada e engajada com os nossos irmãos moçambicanos. Agradecemos imenso, que Deus abençoe este projeto.
0: Muito obrigada, estamos juntos.
1: Obrigada. Ah, já agora, qual é a música que gosta de ouvir, Ana Sousa?
0: Pode ser Mr. Bow.
1: Ah, gostei. O título, lembra-se de algum título das músicas que mais gosta de ouvir do Mr. Bow?
0: Acho que pode escolher uma.
1: Posso escolher uma para si? Ok. É um pouco safada, Ana Sousa? Não? Ainda assim eu vou colocar safadinha.
0: Ah,
1: do Mr. Bow. Eu volto em breve para atualizar a hora, mesmo às 12, a informação, tá bem? Boa tarde, obrigada pela audiência. É a tua Cidade FM, caminho dos 33 anos, dentro dos 50, quase um da

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0: Boa tarde, são já 12 horas já em Moçambique.
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0: Cordiais saudações, especial atenção para as notícias, com a edição e apresentação de André Manhissa.
3: Muito boa tarde. O Presidente da República, Daniel Chapo, reafirma o compromisso do Governo com a construção de um Estado moderno, eficiente, transparente e orientado para resultados. O compromisso consta da mensagem de felicitação aos funcionários e agentes do Estado por ocasião da passagem hoje do Dia Internacional da Função Pública. A celebração do Dia Internacional da Função Pública decorre este ano sob o lema Transformar as Instituições Públicas, promovendo a inovação, a participação e a inclusão. Pelo menos 4 pessoas ficaram gravemente feridas na sequência de um acidente de viação ocorrido esta manhã no cruzamento entre as avenidas Acordes de Lusaka e Joaquim Chissano, na cidade de Maputo. O sinistro envolveu um semicoletivo de transporte de passageiros e uma viatura ligeira. Informações preliminares indicam que o embate ocorreu quando o motorista do semicoletivo alegadamente desrespeitou o sinal luminoso, entrando no cruzamento e colidindo com outro veículo. A Autoridade Reguladora da Energia do Malawi anuncia, com efeitos imediatos, a redução em 9,5% do preço da gasolina e 5,7% no preço do gasóleo. A gasolina passa dos antigos 6.290 para 5.619 quachas por litro, uma redução de 21 meticais e 71 centavos, enquanto o gasóleo saiu dos 6.687 para 6.306 quachas, uma diferença de 14 meticais e 2 centavos. A primeira-ministra italiana Giorgia Meloni garantiu esta segunda-feira que o desentendimento com o presidente norte-americano Donald Trump, que tem criticado a governante em diversas ocasiões, não deverá afetar as relações entre os dois países. No sábado, Donald Trump voltou a criticar a primeira-ministra italiana por ter recusado ceder bases italianas no conflito com o Irão. E a fechar, o Manchester United revelou esta segunda-feira ter comprado 10 hectares de terrenos a 350 metros de Old Trafford, com vista a construir um novo estádio com capacidade de até 100 mil espectadores. O estádio Old Trafford foi inaugurado em 1910, sujeito a várias remodelações nestes 116 anos e tem atualmente capacidade para cerca de 75 mil espectadores. Notícias a esta hora com edição e apresentação de André Manhissa.
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3: O respeito não depende do título, depende do caráter e da dignidade. Num mundo onde muita gente só valoriza quem parece importante, escolha fazer diferente. Crie o hábito de tratar cada um com dignidade, sem precisar saber quem esta pessoa é e o que faz. A grandeza do ser humano não está na posição social e nem no nível de vida. Está na forma como tratamos os outros. Um simples gesto de respeito pode transformar ambientes. O caráter revela a grandeza de um homem. O caráter é a base da pessoa íntegra. Saiba respeitar a todos, sem exceção. A inveja leva o homem a ser pobre mental. Mesmo se esforçar tanto, se usar as ferramentas erradas, não atingirá os seus objetivos.

pensamento do dia, grande pensamento para o 23 de junho. A esta equipa, Buer, Rolando, Ezequiel, Albertina Zandamela, nossa gratidão imensa. Yo, what's up?

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1: Vibramos no ar até às 13 horas. E começamos a nossa rubrica que enaltece a cultura moçambicana, sobretudo a música moçambicana. Com muitos beijinhos para todos vocês. Um beijinho para ti, beijinho para ti, beijinho para ti, beijinho para ti, beijinho. Beijinho. Muitos beijinhos dos Guruan para vocês. Yeah.

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0: 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Ah, moda escaval, marrabenta! Teca!
1: César!
0: Gisela, por que que não avisaste que hoje seria assim? Eu gastava folga para ficar, tu vinha dançar aí contigo no estúdio. Avisa, Gisela, avisa que a música vai ser boa para a gente preparar-se.
2: Ai, enfezo! Ai, enfezo! Eu tiro, encamalo! Eu vou ir

Majembo isso aí. Ei, Gunawe. Ni tika mini ni tsama ni diwa iti suna. 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Ai, kona. Ei, agora Jesus. Ih, Gunawe. Ih, agora Jesus. Você levar uma baby pra casa, para ser comida com mosquitos mesmo. Eles picarem com mosquitos, o que eu queria dizer.

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Aïe, aïe, aïe. Ça peut se faire tirer aussi. Chie ça. Ai, sabe o quê? Ai, não, não, não, não. Mudar esse comportamento.

0: spunem.
1: Am cuculul, doamna Gisele, în favor. Ue, nici Giselinha, Giselinha, o ganhăm puli. O va mopi.
0: Casina, nana, o va mopi în ge.
1: Pai presente na família, ué, nova mob, Giselinha. Boa tarde, ouvintes a todos da Rádio Cidade. Se é a Rádio Cidade, ah, os teus jogos aí. Tchau, tchau.
0: Obrigada, pai presente na família. 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

quando éramos crianças, andávamos a cantar à toa, não entendíamos bem. Quando já estamos a crescer, começamos a entender o Xangana. Ah, ouvimos os nossos cotas da velha guarda. O Siwana só manoziva, ué. Oh, é o Jesus. Ei, esta música lembra-me esta da Edna Sambo, esta aqui. Anga com, Michaena. Ei, Anuna, que se passa? Está tudo bem? Olha a muteca bonita, lué, buscares esta bonita aí, foste buscar essa bonita aí. Então, para lhe arrumares aí em casa e ficar a parecer um sofá, uma vassoura, um mop, quer dizer, segurança. Azakui, é o Enewe. Estão a picar com mosquitos aqui em casa. Só mosquitos é que me picam, só.

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0: as músicas e fechamos a rubrica Vibremos. 8434-97 está aí disponível para que possam também ligar e pedirem as músicas moçambicanas. Atenção, aqueles que ligaram ontem e não podem hoje ligar, mesmo no sentido ou no âmbito de dar oportunidade aos outros. 8434-97 está aí disponível, o meu número para chamadas. Liga, liga agora. Diz-me o teu nome e a música que tu gostas de ouvir, moçambicana. Boa tarde. Boa tarde, tudo bem?
1: Graças a Deus, tá nice.
0: Maravilha, também tá nice. Qual música moçambicana?
1: Drena, Hernanda Silva.
0: Hernani, Drena, é isso?
1: Sim, Manu.
0: Ok.
1: Essa vai para a sua voz e a todos os amantes da 97.9.
0: Yeah! Gratidão imensa, estamos juntos.
1: Quando eu amo, etc.

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0: Xó. São já 13 horas, meus amores. Boa tarde.
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0: Boa tarde, ouvinte em linha.
4: Boa tarde,
0: olá.
4: Estou bem, não sei se ela.
0: Também estou bem. Essa voz pertence a quem?
4: A Medina.
0: Dona Medina.
4: Sim.
0: Qual música moçambicana, Dona Medina?
4: Mr. Bao Mawin.
0: Winners?
4: Sim.
0: Mr. Bao. A quem dedica esta música?
4: A todos nós.
0: Ok. Para que sejamos vencedores todos os dias, não é?
4: É isso.
0: Maravilha, Dona Medina. Muito obrigada. Um beijo. Tata.

0: Kulungalane, Kulungalane, a última música da rubrica e fechamos. Estamos nos 9 minutos de compensação, 9 minutos porque arrancamos a rubrica, eram 12 e 9. Então, estamos a compensar. Olá, boa tarde.
1: Boa tarde, Gisela. Eu estou bem, e tu?
0: Também, Zuzu. Qual música
1: Zuzu
0: moçambicana?
1: Zuzu apareceu porque finanças não têm para comprar crédito.
0: Eu sei, é normal, minha Zuzuzita. Qual música moçambicana quer ouvir?
1: Joana com Ana, João Ana.
0: Joana com Ana, João Ana.
1: A seguir escola.
0: João Ana, a seguir escola. Está bem, está aí, está aí.
1: Obrigada, beijinhos para ti.
0: Obrigada. É a última música da rubrica. Fechamos, abrimos com Velha Guarda e pelos vistos estamos a fechar também com a Velha Guarda. Joanne acompanhou-me por muitos e longos dias quando crescia, esta Joanne. Lembro-me com nostalgia, inclusive, que enquanto escutava, eu imaginava um Joanne de verdade. Se que escolhe, essa mais para Manini. Eu ficava tipo, oh, coitadinho do Joãozinho. Oh, Tatana. Mas eu acho que o Joãozinho daquele tempo, hoje já...

0: É assim que nós fechamos a nossa rubrica Tu Sabias Que com Joanne, que hoje, de certo, já é doutor. Ou temos fé que sim.
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0: Classicamente terminamos e seguimos, continuamos até às 14 horas com o Vibra Cidade. Boa tarde.
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2: O respeito não depende do título, depende do caráter e da dignidade. Num mundo onde muita gente só valoriza quem parece importante, escolha fazer diferente. Crie o hábito de tratar cada um com dignidade, sem precisar saber quem esta pessoa é e o que faz. A grandeza do ser humano não está na posição social e nem no nível de vida. Está na forma como tratamos os outros. Um simples gesto de respeito pode transformar ambientes. O caráter revela a grandeza de um homem. O caráter é a base da pessoa íntegra. Saiba respeitar a todos, sem exceção. A inveja leva o homem a ser pobre mental. Mesmo se esforçar tanto, se usar as ferramentas erradas, não atingirá os seus objetivos.

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1: Pois é, vamos fazer uma breve visita à nossa vitrine comercial e voltamos já.
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0: Febre do momento! É febre de momento, amor de Maurinho!
1: Vamos pra pista!
0: Aí, vibradores!
1: Ei, dançarino!
0: As embora!
1: Vamos pra pista!
0: As gol! Tchê! Deixa a tua mensagem de felicitação, aquele teu bebê ou tua bebê do dia. Vamos felicitar daqui a mais um bocadinho. Verdade é que... Ah, vou namorar sim, de novo.

os parabéns para os nossos aniversariantes do dia de hoje, 23 de junho. A caminho estamos de celebrar a independência do nosso país, o aniversário da nossa independência. Maravilha! Hoje, 23 de junho.

meu querido amigo Abdul Dondo, hoje é um dia muito especial, pois celebramos a tua vida. Feliz aniversário, meu amigão. Depois de mais de 20 anos de uma amizade construída com carinho, respeito e cumplicidade, só posso agradecer por ter uma pessoa tão especial como tu no meu caminho. Que continues a ser esse homem maravilhoso, de coração enorme, um exemplo de amor e dedicação para a tua família. Um pai e uma mãe presente, sempre a cuidar e a proteger aqueles que amas. Que Deus te conceda muita saúde, paz, felicidades e muitos anos de vida. Que nunca te faltem motivos para sorrir e que o teu coração continue cheio desse amor que espalhas por todos à tua volta. Com muito amor e admiração, carinho da tua sempre amiga Silvia Duvane. Bem como são votos estes da Rádio Cidade que para enaltecer a tua vida, o dia do teu aniversário, desejamos tudo de bom e do melhor para ti, Abdul Dondo. Parabéns, feliz

Boa tarde, dona do Vozeirão. Obrigada, Mansur Basílio. Peço esta dádiva de Deus, que é a sua voz. Obrigada. Para parabenizar um amigo de longa data, Nelson Machanice, que com a sua, que com saúde alcança o sucesso e prosperidade em sua vida. Feliz aniversário, meu mano. Celebro-te. São votos do Mansur Basílio para o seu mano, Nelson Machanice, que também são os votos da Rádio Cidade, de que tenha um ano de muitas alegrias, muito amor, prosperidade, levezas, dinheiro, oportunidades, tudo de bom. Parabéns grande, Nelson Machanice. Parabéns, palmas.

Mana G, boa tarde. Boa tarde, querida ouvinte. Quero usar da sua voz para desejar um excelente aniversário para a mulher mais importante da minha, para além da minha... mais importante da minha vida, para além da minha mãe, né? Que em memória está, em memória. Elisa da Graça, baby, ai, palavras são poucas para descrever tudo aquilo que você é e representa para mim e para as crianças. E neste dia especial, quero desejar-te tudo de bom hoje e sempre e que concretizes os seus sonhos e sabes que podes contar comigo sempre, porque estou por ti. Feliz aniversário, minha querida mulher. Managi, se for possível, peço-lhe para tocar a música Rosé Bruno Mars, APT. Ela adora esta música. Tá certo, eu assim vou fazer. Também vou tocar a música logo depois do parabéns para a tua tão amada e querida mulher, Elisa da Graça. Parabéns à mulher do nosso querido ouvinte, Mário Manhissa. Muitos mais anos de vida, querida Elisa, com bênçãos, muito amor, carinho, paz e graça, dinheiro, levezas e muitas oportunidades. Parabéns, Elisa da Graça. Parabéns, Elisa!

querida máxima Gisela em apuro. Olá, Nifa! Permita-me neste dia especial usar da tua magnífica, estrondosa e cativante voz. Uau! Obrigada! Para desejar um feliz aniversário e abençoado também aniversário para a minha tia Aurora, mulher virtuosa, de muitos valores e grande exemplo a seguir. Super protetora, mãe coruja. Uau! Peço a Deus que abençoe poderosamente em todas as áreas. Um brinde e abraço da sua sobrinha Anifa Daúde Fumo. Votos são também da Rádio Cidade, tia Aurora. Parabéns, muitos mais anos de vida com amor, carinho, paz e graça. A Chiquimbo, a Chico Catequista, a Chico Nica Matomo, Macateco, Timali, a Coanha, Massico Manhingue, Massavene. Parabéns, parabéns, tia Aurora.

Mondlane, Arão, Arão de Mondlane também é aniversariante hoje. Oh, deixou uma fotografia bonita. Com umas, como é que se chamam essas rosas aqui? As famosas orquídeas. As orquídeas lindas. É um homem lindo, o Arão Mondlane. Parabéns, grande Arão. Muitos mais anos de vida. Com amor, carinho, paz, graça, dinheiro e muitas flores, iguais a estas que tu pegaste aí em tuas mãos. Está bem? Parabéns, parabéns. Que Deus te abençoe grandemente e continues a te tornar num grande e valiosíssimo homem. Parabéns.

Parece que não mais temos mensagens de aniversariantes aqui. Assim sendo, para aqueles que não nos escreveram, mas sabemos que sim, está um Jardim da Vida hoje a colher mais uma rosa primaveril, vão os nossos sinceros votos de feliz aniversário, muito amor, paz e graça. Parabéns, parabéns nossos tão amados ouvintes, bebés do dia de hoje, 23 de junho. E esta é especialmente para a Elisa da Graça, a Patap,

Sapaté. É, aham, foi bom, tem sido sempre bom. Estamos nos últimos minutos, estamos a despedir. Aqui, eu até queria continuar, juro que queria. Eu queria, mas o tempo não me dá mais tempo, dá-me pouquíssimo tempo para despedir-me e agradecer-vos a todos pelo carinho da audiência. Tem sido magnífico, estrondoso, incrível, maravilhosíssimo, exuberante. Tem dito que se eu soubesse que fazer rádio é tão bom, tão bom, tão bom, tão gostosinho, teria assim começado a fazer desde o meu primeiro dia de vida, ainda bebezinho. Pois é. É tamanho amor pela rádio que eu sinto, e sinto que vocês por nós também. Somos-vos gratos. Logo a seguir vai o Impulso com o Mr. President, Malasso, Lautinho Pereira. Não percam. Tornem-se ou impulsionem ainda mais a vossa tarde. Portem-se bem, meus amores. Eu sou a querida Máxima Gisela em Apolo. Um abraço muito especial para a querida colega Elávia Chaú, que hoje comportou-se bem, merece um beijinho. Está a molhar assim porque hei de tirar esse beijinho. É? Hei de deslikear este beijinho. Está a brincar mais. Deus, obrigada. Obrigada, viste, meu Deus. Meu God, da boa cena. Eu só gosto de ti, só nessa terra aqui. Esses outros aqui, é.

Boa tarde, pessoas, boa tarde. Já está no ar o programa Impulso, edição número 2 da semana. Como é que está-se bem? Ele chama-se Boczini. Mo Pipi. Estás pronto? Pronto para 4 horas de muito show aqui na tua cidade, FM 97.90, nesta terça-feira, dia 23 de junho do ano 2026. Já chegamos. Tu és o nosso convidado, então avisa a malta que o show já começou. Meu nome é Lautinho Pereira, Mr. President, o próprio Melazo. Vamos aos comerciais, até já. 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

Aí está, coloca a nova música de El Professor. Grande Cadoda, grande Cadoda. Estreamos ontem. Meu, estreamos esta música ontem. O El Professor encontra-se neste momento em Amsterdão a viver lá. E parece que tudo vai a fazer a partir de lá. Só que quando se trata de música, ele tem que voltar para estar aqui entre nós. E esta é uma das músicas que ele já entregou oficialmente. É uma versão Cadoda. A estreia foi aqui no teu show ontem. Cadoda veio mesmo para ficar, é? Quero mandar um forte abraço a todos que abraçaram este ritmo. Ao Mr. Cuca, Zico. Quem mais abraçou este ritmo aqui? O Kylon Rude. O Fiex. Muito recentemente também. A Zav. Também tem uma Cadoda. Muito nice. E esta é a mais recente do El Professor. Estreamos ontem aqui no teu show e hoje estamos a tocar uma vez mais, porque é música que vale a pena ouvir duas, três vezes. Então deves incluir aí na tua playlist. Aqui na Cidade FM também é a prioridade. O programa Impulso em Especial, nesta tarde de terça-feira, já são 14h35 minutos. Boa tarde, só ligaste o teu rádio. Bem-vindo.

É assim que de segunda a sexta-feira fazemos o nosso espetáculo em cerca de 4 horas. Tu és o nosso convidado através da frequência 97.9. Ouves aqui o nosso show, mas também temos o site www.cidadefm.co.mz. Boa tarde uma vez mais, espero que estejas bem. Mandem a tua mensagem para 87009790. Repito, 87009790, já está disponível. Mandem a tua mensagem, diz-me como é que estás a passar a tarde de terça-feira, como é que vai o trabalho, como é que vai a viagem. Enfim, vamos ouvir Moria, música número 11 do álbum A Última Sessão de Terapia, de Hot Blaze, ao lado de Hernanda Silva e Elio Beats.

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7: 14h47 minutos tarde de terça-feira, edição número 2 da semana do teu show, o programa Impulso aqui na tua cidade, FM 97.90. É momento de tocarmos a nossa música da semana. Chama-se Pensavas que era como? Pensavas que era como? Essa é a nossa música da semana, é do Alan, ao lado de Bander. Foi lançada este ano e é destaque aqui no teu show desde segunda-feira ontem. É a música da semana. Os ouvintes votaram. Então na segunda temos duas músicas para votar. Esta semana o destaque vai para ele, não tem como. Meu. Até sexta-feira bombar como deve ser. Pensavas que era como? Vamos ouvir? Boa tarde, boa audição. Música da semana.

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Já são 15 horas e 10 minutos. Boa tarde, uma vez mais. Deixa só espreitar aqui as vossas lindas e motivadoras mensagens. Entraram mais cedo, é? Antes mesmo das 14 já estavam aqui a bombar. Obrigado. Está aqui Dalina, a nossa advogada. É? 14 horas. Boa tarde, Malautinho. Deve ser o relógio dela que está adiantado, né? Assim como da Anifa. Já estão todos avisados que o show está no ar. E vamos até às 6 da noite. Vamos que vamos. Boa terça-feira. Assim diz Idalina Eloy. Anifa, olá. 14 horas. Bem-vindo, presidente. Vamos terçar impulsionando, impulsionadamente. Estão todos intimados. Ok, para ti está a marcar mesmo 3h59. Good. Rosália, olá. Tudo bem? Oziva, tudo bem? Rosa Zivute de Mapandane. Bem-vindo, paizinho do Mumbilo. Olá, Rosa. E Dalina, a nossa advogada, novamente. E já com aquela mensagem, depois com um pedido musical. Yeah. Assim é a vida. Cada pedra, uma lição. Cada dificuldade, uma prova. Cada alegria, uma aventura. Cada decepção, uma nova chance de recomeçar. Assim como uma vírgula muda uma frase, uma atitude muda uma história. Boa tarde, Malautinho. Eu, advogada, estou ótima. Quero ouvir as músicas de Calixto Ferreira e Dita Finha. Ok. Tema, pai. Vamos até às 6 da noite. Ok. Advogada, esta música do... Esta é do Prodígio, né? Prodígio, convidados, Dita Finha. E deve ser a Iola. Iola Araújo. Esta música eu toquei ontem. Toquei ontem esta música. Só não toquei do Calixto Ferreira. Agora peço para dizer aí como é que a gente faz. Se toco novamente. De Prodígio, Dita Finha e Iola Semedo. Ok? É Prodígio, Dita Finha e Iola Semedo. Nesta música, o título é Pai. Mas deixa só confirmar aqui para não estar a te induzir ao erro. Como é que é o título? Dita Finha, Prodígio. Ah, ok. Está aqui. Pai Nosso. É este aqui. Pai Nosso, é este aqui. Que toquei ontem. O tema é Pai Nosso. Ok? Continuando. Boa tarde, presidente dos ouvintes, das pessoas e dos animais. Peço ouvir a música de Craig David com o título Walking Away. Beijinhos para todos. Rosa Zivute, está bem? Dona Medina, boa tarde. Malautinho, tudo bem? Bom trabalho, muito obrigado. Eu estou bem, graças a Deus. Cordiais saudações, senhor presidente dos ouvintes. Espero que goze de boa saúde. Eu estou super tranquilo na companhia da família Cidade. Embora impulsionar, desejar a ti e a todos os impulsionados votos de continuação de uma ótima tarde e feliz terça-feira. Félix Duan, o motorista mais fofo da town. Não falha nada. El King, peço para ouvir Pepe Moreno com o título O Cego e os Três Aleijados. Este é o primeiro pedido. Aliás, nem o primeiro, né? A nossa advogada aqui já veio com um pedido musical. Pepe Moreno, é isso, né? O Cego e os Três Aleijados. Ok, está anotado. Félix, boa tarde, Mr. Presidente. Gratificante saber que quando pegas no mic todo mundo fica sorridente, mesmo os que não têm dentes. Bom job, melasso. Olha, Jesus, mal, terrível, hein? Anifa, depois de ontem, estavas tipo, se houver uma oportunidade para furar, estás a bazar. Não entendi essa aqui, Anifa. A continuidade de um papo, né? Hã? Anifa.
Não entendeste aqui? Bem-vindo, Lau, tudo bem? Aqui ótima. E a passar a terça-feira tranquilamente, passo para marcar a minha presença e dizer que estou ligada. A todos impulsionados, ótimo dia e continuação de um bom trabalho. Vamos impulsionar impulsionados. Osiva, muito obrigado, Osiva. Ok. Como é que é, Malo? Está-se bem? Félix ou Mr. Presidente, será que aqui trata-se de um simples aquecimento para o grande dia de rap ou é nem por isso? Estás a entregar mel. O programa está feia. Não, era só para seguir o alinhamento, né? Uma vez que a música da semana é rap. Então, é bom, mais umas duas raps, né? Só para não fugir o alinhamento. Estás a imaginar tocar um rap depois tocar uma kizomba? Ah! Vocês vão perder o ritmo, né? Vão perder o ritmo. Não fica bem. Melaço, olá. Olá, Rosa. Toca de Calisto. O tema é pai. Pode tocar novamente. Gosto da música. Quando estava em conversa com ele, professor. Anifa. Quando eu estava em conversa com ele, professor. Então era de tipo... Se houvesse uma oportunidade para furar, já teria basado, é isso? Para Amsterdão? É, essa tua conclusão, Anifa. Ah, Jô. Vê lá. Nada a ver, eu amo Moçambique, hein? Moçambique sempre no coração. Eu amo este país, meu. Ninguém me tira daqui. Nada. Amo este país. Estão a dizer, mesmo fora podes amar. Não. Pode dizer, amo viver aqui em Moçambique. Yeah. Vocês também devem amar o vosso país. Devem ser patriotas. Tá bom? Viva lá a equipa e o auditório, cordiais saudações. Sintamos-nos honrados por estarmos em dia de terça-feira, grande dia de celebração de nossas vidas. Estejamos todos de parabéns pelo feito. Ótima tarde, Vitorino Papela, da Matola. Vitorino, muito obrigado, um forte abraço. Aí na Matola a todos. Feliz terça-feira. Mano lá, olá. Beijos, peço a música de Michael Jackson. Betty. Michel dos Santos. Ok. Michel. Ok. Tá bom, Michel. Dos Santos. Gata Selvagem. É o slogan aqui. Tá bom. Mas esta música, eu acho que só pode tocar a partir das 17, né? Pode ser. Michael Jackson. Bad. Está anotado, Michel, tá bem? Boa tarde, Mr. Presidente. Peço a música de Ansa Matus qualquer, ligado a partir da via. Tonico. Tonico Nhabanga. Ok, Tonico, muito obrigado. Um abraço. Bom trabalho. Boa viagem. Está fixe? Tem mais aqui? Tudo a postos e o show já decorre. Só resta dizer uma boa continuação e boa tarde. Esta é a querida ouvinte Isaura. Muito obrigado, Isaura. Estamos juntos e uma feliz terça-feira. Boa tarde, Malautinho. Ótima terça-feira a todos nós. Muito obrigado. É a dona Medina que manda outra mensagem aqui no privado. Agradeço imenso. Peço ser adicionado, por favor, ok? Vamos te colocar aqui no grupo. Deixa-me só mandar aqui o link para fazeres parte do grupo da Cidade FM. Grupo do WhatsApp. Vou mandar agora antes que eu me esqueça. Onde é que está? Está aqui. Já sou mandar aqui. Mas esse ouvinte não se identificou. Peço para... Para se identificar, este é o outro ouvinte que também pede o link aqui do WhatsApp. Boa tarde, Sr. Presidente.
Entro pela segunda vez na rádio, mas sou ouvinte desta rádio e você impulsiona todos os ouvintes. Bem, haja as tardes maravilhosas na Cidade FM, peço a música de Landrick Babette. Ok? Este é mais um pedido, Landrick Babette. Landrick Babette. Está aqui anotado. Chamo-me Monino Pereira. Seu grande xareza. É família este. Peço o link do WhatsApp. Aí tens, mano. Não se demora aqui. É rápido. Ok? Não se fica na fila de espera, não. É tudo rápido. Vamos lá. Quem mais pediu o link aqui? Deixa-me só recuperar aquela mensagem. Está aqui. O ouvinte não se... Espera lá. Isto aqui não é gafura, isso? É Gafuro, está aqui. Gafuro, qual a cena? Saíste do grupo? Está aqui, o Abdul Gafuro. Está aqui, estou a ver a foto aqui. Está a apresentar um programa de televisão. Então, como é que ficou aquela cena, bro? Gafuro, já tens aí o link? Podes entrar no grupo, tá bom? Boa tarde, presidente dos presidentes da Rádio Cidade. Peço a música do DMX com o título de Índia, é isso? E que seja sempre esse presidente mais louco da Cidade FM. Aqui, pai presente na família. Ok. Que seja sempre esse pai presente, mais louco da Cidade FM, que pai presente na família. Desejando a todos os ouvintes da Cidade FM, beijos à minha família. É basta. É bem, esse aqui é um punch, esse aqui. Entendi. Este é o pai presente. O nome dele é Pai Presente na Família. Tá bom. Pai Presente, estamos juntos, meu. Um forte abraço, tá bom? Vamos lá. Tocou o teu pedido ontem, sim, Anifa. Eu toquei a tua música ontem. A música que pediste ontem, qual foi? Anifa, vamos lá, muito rápido. Qual é a música que pediste ontem? Mas eu sei, lembro muito bem que toquei a música que... todos os ouvintes pediram. Toquei todas as músicas, não estou a dever. Ok. O Gafuro já não estava no grupo, mas já mandei o link para ele. Estamos bem aqui, moço, está aqui, muito obrigado. Vocês são patriotas, vos amo bastante. Yeah. Estamos bem aqui, moço. Sim, amamos o nosso Moçambique. Sem dúvida, não tem como. Quem quer bazar vai sozinho. Nós estamos bem aqui, moço. Está aqui. Todos amamos, mas é sobre oportunidades. Ok. Impulso sem rap fica muito estranho. É como tirar a letra P do nome Impulso. Hã? Do nome Imulso. Não tem sauce. Ei, Joe. Rap, boss, rap. Não falha nada, olha Jesus. Estamos juntos, é? Ok. Obrigado por adicionar no grupo. Este é o Monino. Desejem boas-vindas ao Monino. Que lua, Rafael. Ok, está bom. Está bom, Anifa. Lembrei que não toquei esta música, mas hoje vou tocar, está bem? Qual é? É Bana Calço, né? Só pode ser Bana Calço. Vou tocar essa música dentro de alguns instantes, tá bom? Boa tarde, Malno Melasso. Eu sou a Mina e peço a música de Black. Como é que é? Shigubo. Ei, como é que é? É o Aimos, não é Aimos. Uma das músicas que vejo aqui é... Com esse título aqui é o sul-africano, Aimos. Boa tarde, Malautinho, como está? Eu estou bem, mano. Peço a música de Nelson Freitas com o tema Sinal, é isso? É Nelson Fred? Ou Freitas? Sinal. O tema é Bom Sinal. Mas é... Faife, é Nelson Freitas ou Nelson... Fred, o Nelson Fred não conheço, brother.
Só vou dizer Nelson de Freitas. Agora, resta saber se ele tem uma música com este título. Ok? Bom sinal. Está bom. Mando beijinhos para todos os ouvintes da rádio e bom trabalho. Vamos até às 18. Fife Bezito. Obrigado, Fife. Muito obrigado. Boa tarde, Mano Lau, em casa, na escuta. Feliz terça-feira e ótimo trabalho. É a ouvinte Leila. Obrigado, Leila. Olá, boa tarde, mano. Como está? Aqui está tudo bem, na escuta. Não se identificou, mas obrigado pela mensagem. Boa tarde, Mr. Presidente. Bem-vindo a mais uma tarde impulsionante. Primeira vez que escrevo, mas sempre na escuta. Gosto muito do programa. Sucessos para ti, Bendita. Muito obrigado, Bendita. Beijinhos e abraços. Boa tarde, mano Lautinho. Como está? Eu estou bem. Um abraço a todos de Machaquene. Aqui, Rafa de Machaquene. Muito obrigado, Rafa. O Rafa é um ouvinte, é um dos ouvintes assíduos aqui do programa Impulso e de todos os programas daqui da cidade FM. Boa tarde, Lau, como sempre, conectado a 97.9 a partir da Matola A. Mano, carrega com carregador de iPhone. Aqui 15, zambesiano puro. Eu gostei dessa. Carrega com carregador de iPhone. De Samsung não dá. Não pode ser assim, pá. Boa tarde, Manlau, como está? Aqui Cíntia, peça a música de Gimeta, a Wena Bebê. Yeah. A quem pediu esta música ontem, né? Gimeta. A quem pediu a música de Gimeta ontem? Já não me recordo quem. A Wena Bebê. Grande Gimeta. Gimeta tem um álbum, hein? Apocalíptico, é isso? Vai ser em breve. Boa tarde, Mr. Presidente do Povo, aqui Ezequiel, a partir de Boane. Venho por este meio usar a sua voz para saudar a minha esposa Luísa Carlos e o meu filho Ana Clayton. Só que ontem a minha música não foi para o ar. Teria pedido a música de Filomena Maricoa com o título Pai. A música vai para o meu filho Ana Clayton, Ezequiel Carlos. Para ti, Mr. Presidente, tenha um bom trabalho. Estamos juntos até às 18. Fui, mas na escuta. Então é verdade, sim, estou aqui. Está aqui a mensagem. Filomena Maricoa, eu ontem sim não toquei esta música. Ok, já está anotado aqui. Vou tocar daqui a pouco, está bem? Boa tarde, Mr. Presidente. Black Knight da MTL Moçambuluco. Aqui, El King, play para Malta o song da Dama do Bling ao lado de Jax, o músico. Camela Mulungo, 97.9 FM, One Love. Ok, então pede a música de Dama do Bling ao lado do Jax, o músico. Onde é que está o Jax? Ok, Jax, o músico, já está localizada. Daqui a pouco vamos rodar, tá bom? Boa tarde, Mr. Presidente, quase pensei que fosse quarta-feira pela sequência do hip-hop. Foram três, né? Peço a música do Stick Nimbaula com a Anuchitia. Tarik. É de Tarik. Deixa essa cena para amanhã, meu. Boa noite, Edio. Ainda é boa noite, mano. Quer dizer, já é boa noite. São 15, mano. Boa noite. Boa tarde, Presidente. Passei bem o fim de semana. Ala França, aqui DJ Giga Man, direto da Catembe. Peço ouvir a música do 3H, Let's Go. Ok, então esta música acho que mandaste ontem por volta das 17. Estou a ver aqui, passaste bem o fim de semana. Mas você na Catembe por vezes tem problemas de fuso horário, mano. Alguns, atenção, não são todos. Mas é tudo brincadeira, é tudo entretenimento, um aquate. Obrigado. Ok, este é o Monino, que já está no grupo. Bem-vindo. Aqui a recomendação que eu estou a ver aqui no grupo, ao invés de carregar com um carregador de iPhone, a Idalina recomenda um de Samsung. Ok. Estamos juntos, Mr. Rio aqui. Estou com o Matzinho e Joaquim Mazanalo.
manda lá um big up para todos aí. E daqui um abraço ao conterrâneo, bom trabalho, muito obrigado. José Rio, estamos juntos. Obrigado pela audiência. Tu sabes como é que é. Ainda estás a escrever, o Zé Rio? Eu não estou nesse grupo porque... Está bom. Aí tens o link. É rápido, mano. Está aí. Podes fazer parte do grupo. Ah, Banamanja. De Quilua. Quilua Rafael. Tá bom. Boa tarde, maninho. Como é que estás? Eu estou bem, na companhia do seu programa. Peço ouvir a música, a sua escolha. Uma música, a minha escolha. Está bem. Deixa-me só ver aqui. É a Milda. Milda, eu tenho muitos pendentes aqui, com muita gente. Como é que será isso?

0: De novo, Manlautinho, peço a adesão no grupo aqui, pai presente na família. Abraços a todos de A a Z e da família da Rádio Cidade. Está bom, pai presente, aí tens o link. Estou a mandar-te agora. Já tens o link, podes aí entrar aqui no grupo da Cidade FM para fazeres parte. Vamos ouvir? Esta música vai especialmente para a nossa advogada Idalina Eloy. Este é o Prodígio ao lado de... Não, é Prodígio, C4 Pedro, Dita Finha.
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0: Vamos ouvir.
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0: São 16 horas, programa Impulso no Ar, é a segunda edição da semana. Hoje, terça-feira, eu quero vos falar de um evento que vai acontecer amanhã, dia 24, quarta-feira, a Neon Tamel ao vivo, a caminho dos 50 anos da carreira. É muita coisa. Como sabes, a Neon Tamel é um conceituado músico e compositor moçambicano, amplamente reconhecido pela sua grande contribuição para a música popular e tradicional do país, fundindo ritmos tradicionais com tendências contemporâneas como Afrofusion. Eu estou com a Neon Tamel aqui em linha. Quem saúde, muito boa tarde. Como está a Neon Tamel?
1: Saudações, muito obrigado à Rádio Cidade. Aproveito como cumprimentar os rádio ouvintes que nos ouvem neste momento.
0: Quer
1: dizer, que é um prazer muito grande de novo estar em comunicação com o público que me encoraja, que me acompanha e que tem estado a fazer este ano também, que caminha para 50 anos de carreira.
0: Então, está a caminho de 50 anos de carreira e amanhã, quarta-feira, dia 24, vai fazer um concerto. Estará a cantar ao vivo.
1: Sim, eu e a minha produção decidimos que este ano de celebração dos 50 anos de carreira não se vai resumir apenas no grande concerto que vamos fazer aqui em Maputo, mas tem que acontecer algumas outras coisas que caminham todas para essa grande celebração. Então, há algumas atividades que já começamos a fazer este ano. Fiz uma atividade em Chumene com as crianças do externato Irmãs Lide. Agora vou a Ponta do Urucu, começo lá da zona sul, apresentar aqueles que têm acompanhado a Neon Tamel, mas nunca o viram de perto. Então, é lá onde vamos começar as nossas festividades e temos outras coisas ainda por aqui antes de chegar o grande show. Sobre o show de amanhã, a ideia é fazer uma resenha daquilo que é a vida do Neon Tamel desde a tenra idade em que a Neon Tamel começou a cantar, trazer um mix das músicas de dois álbuns. Estou a falar do álbum de Senhora Papai e do álbum África, e outras surpresas que vão ser apresentadas no palco, surpresas que nunca aconteceram anteriormente. Então, essa é a perspectiva do show de amanhã. O show vai acontecer na Ponta do Ouro, no espaço turístico Cajutes. É lá onde já temos informação de que parece que a zona sul toda se dirige para lá, a partir de Manhissa, Marraquene, Maputo, Matola, Boane, Moamba, Namaasha, Bela Vista, Matutuine. Há pessoas da Swaziland, da África do Sul, que já confirmaram que vão ver esse show. Uau. Na Ponta do Ouro amanhã.
0: Uau, que bom. E vai ser ao vivo?
1: Vai ser ao vivo, com a minha banda. Assisto a ensaiar uma banda aqui. Bernardo, estou tocando um pouco mais alto para... Estão a ouvir esse som? Estamos aqui a ensaiar, que vem para amanhã.
0: Estamos a ouvir uma guitarra aí.
1: É isso. Estou aqui com a minha banda.
0: Sim.
1: Que amanhã estará em peso na Ponta do Ouro.
0: Ok. E quem são os convidados? Os artistas que o Aniano vai partilhar o palco com eles? Quem são?
1: Para o show da manhã convidei o meu amigo e irmão António Marcos, o Maingane.
0: Ok.
1: Ele quis equilibrar os tanto as idades. Chamei o António Marcos, que é mais velho que eu. Sim. E chamei a Xemba, que é uma cantora, não vou dizer necessariamente iniciante, mas é mais nova. E eu estou no meio entre os convidados. Mas temos também vários DJs que vão apresentar a festa. Depois do meu show ao vivo, vamos ter uma noite de festa até amanhecer.
0: Muito bom, então começa às 21 horas, amanhã, quarta-feira, dia 24. Os bilhetes?
1: Exatamente.
0: Os bilhetes já estão à venda? Estão disponíveis? Quais são os preços?
1: Os bilhetes estão à venda. Normal são 500 meticais e VIP são 1000 meticais. Mas é preciso correr porque as informações que nós temos são de que já falta pouco para não ter mais ingressos.
0: Ok, então já estão quase a esgotar.
1: Quase a esgotar. E também circulam nas redes sociais alguns cartazes com preços bonificados para o alojamento, que é para facilitar que as pessoas chegarem lá não sofram com o lugar para se hospedar. E também temos informações de que o alojamento está quase cheio. Okay. Então é preciso que quem nos ouve neste momento corra rapidamente para comprar o seu bilhete. Aqui em Maputo deixa uma venda no Terro Ruma. Temos ali o escritório do meu fã clube, eu tive em Mucocan, mas também podem ligar para os números do Cajutos que estão nas redes sociais e marcar diretamente com a casa.
0: Ok. Aniano, esta é uma ideia de levar este show para outras paragens do nosso país? Está a começar aqui pelo sul de Moçambique. Depois, qual é a próxima paragem?
1: Nós, o problema é vamos de anunciar. Estamos em contato com vários pontos, mas vamos ver qual é o ponto que nos é mais fácil para a deslocação. Como sabe, eu ando, estou ao vivo e como banda. Sim. Então, deslocar banda, o tamanho da minha banda é uma grande responsabilidade. Mas estamos a preparar. Acho que oportunamente a Rádio Cidade será a primeira a noticiar a próxima paragem.
0: Pois. Muito obrigado então por partilhar esta informação, Aniano Tamelo. Esperamos que seja um concerto memorável amanhã, quarta-feira, dia 24, a partir das 21 horas, no Cajutes. Isso é na Ponta Dor. Então, está.
1: Nós contamos com a cobertura da Rádio Cidade.
0: Estaremos lá em peso. Vamos querer condições para estarmos lá em peso.
1: Sim, senhor.
0: Pois. Yeah. Aniano, muito obrigado. Então, um forte abraço aí. Continuação de um bom ensaio aí. Que corra bem o concerto amanhã. Estamos juntos.

Conversa aqui muito rápida com... o músico e compositor moçambicano Anianta Mel, que tem um concerto marcado para amanhã, quarta-feira, dia 24, a caminho dos 50 anos de carreira de Anianta Mel. Os seus convidados são Xemba e António Marcos, a não perder, 21 horas no Cajuts, isso é na Ponta do Ouro. Os bilhetes já estão disponíveis, normal 500 meticais, VIP 1000 meticais. Uma noite memorável aguarda por ti. Anianta Mel, ao vivo.

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0: 16h45 minutos e o programa Impulso. Obrigado pela audiência uma vez mais. Vamos falar com o Messias Maricó. Ele está em Portugal neste momento. A música que vai sair em breve esta semana. Atenção, Messias, boa tarde. Como é que está-se bem? Tudo bem? Bem-vindo aqui ao programa Impulso. Estás aí em Portugal. Como é que vão as coisas?
1: Boa tarde, família.
0: Yeah.
1: Está tudo ótimo, mano. E aí, como é que vai? Tudo bem?
0: Tranquilo, mano. Aqui está tudo bem, só frio. Aí já é verão, né?
1: Ah, está fazendo muito frio. Aqui é verão. Eu estou a andar a casa já descamisado o dia todo. Está quente, cara. Está quente.
0: Sem camisa, com a cunhada aí ao lado, né? Ei, come on, man. Messias, diz uma cena.
1: Estou de boa, estou sozinho.
0: Ah, ok, yeah. Tá bom. Messias, diz uma coisa. Tu, foi esta semana ou semana passada? Esta semana estamos a falar de segunda-feira ontem e tal. Foi na semana passada que publicaste uma fotografia
1: com domingo.
0: Num carro. Domingo. Foi no domingo. Num carro,
1: sim,
0: com uma moça ao lado. É isso?
1: Sim, foi no domingo.
0: Então, afinal de contas, era o anúncio de uma música que está a caminho.
1: Sim, afinal de contas era anúncio de uma música. Eu simplesmente pus uma foto,
0: yeah.
1: Pus uma foto e escrevi o título da música. Eu não comentei nada, não falei nada.
0: Não, tipo 10-0.
1: Escolhi uma das imagens, sim, 10-0.
0: Ok.
1: Simplesmente a gente aproveitei uma das fotos que a gente fez ali no momento da filmagem.
0: Sim, sim.
1: E eu gostei. Então, okay. Aconteceu as redes o domingo ontem.
0: Pois.
1: Então.
0: Pois. Ouve lá,
1: yeah.
0: Sabes que os blogueiros daqui de Moçambique não demoram, hein? Já era matéria, já começavam a escrever. O Messias Maricó já tem uma nova. Já temos nova cunhada e tal.
1: Eu vi todos os blogs do Messias. Apresentou a cunhada, não sei o que é.
0: Yeah. Yeah.
1: Aquilo tudo foi parte. A foto foi propositada. Realmente, a moça é a modelo do novo videoclipe.
0: Sim, sim.
1: Na qual vou lançar. A moça que aparece na foto.
0: Okay.
1: Ela é a modelo do novo videoclipe. Então, aquilo foi tudo questões de prontos, de trabalho, marketing, estratégia de marketing. Foi mesmo isso.
0: Ok. Então, esta música toda foi feita aí em Portugal?
1: É, o produtor é daí, de Quilmães.
0: Ok. Ok.
1: É de Encarnia Edmond, de Quilmani, chama-se Enzo.
0: Enzo no beat, ok.
1: Yeah,
0: sim, conheço ele.
1: Sucessos aí.
0: Não, yeah, conheço ele. Bom. Conheço ele. Ah. Conheço o Enzo no beat, sim, conheço.
1: Yeah, bom produtor, ele já vem há anos. Messias, vamos lá fazer, mas aquilo que se diz, quando chega o momento certo.
0: Ok.
1: Quando é para chegar, chega o momento certo. E essa vez eu sozinho fui procurar, depois de muitos anos.
0: Okay.
1: Eu liguei para ele, mas aí. Tem uma ideia que eu sei que tu podes me criar, porque tu já estás há muito tempo atrás para a gente produzir uma música, eu acho que é desta vez.
0: Pois.
1: Então tratamos as coisas, ele mandou o beat para aqui, eu captei cá em Portugal, meti as vozes aqui, ele devolvi de novo, eu devolvi, ele passou para outro colega de trabalho na parte já de master.
0: Sim.
1: E pronto, produto final, e mandou o produto para aqui, eu filmei cá.
0: Ok, tudo bem. E esta música, quando é que sai? É 10-0, né?
1: 10-0.
0: Quando é que sai? Epa, só por esse brevemente dá para entender que vem uma bomba, meu.
1: Valeu, obrigado, mano. Eu
0: sim,
1: fico muito contente.
0: Parabéns, parabéns. Já tem data definida, obrigado, para o lançamento oficial?
1: Mano, eu vou lançar isto esta semana. Por isso não coloquei a data, mas acredito que, se tudo correr bem, nós temos esse som.
0: Ok.
1: Até na sexta-feira.
0: Até sexta-feira sai?
1: Até sexta-feira. Eu vou anunciar. É só precisar ficar atento num desses dias. Eu vou simplesmente vou surpreender. Eu vou só colocar disponível.
0: Ok.
1: Vou disponibilizar até sexta-feira. Não vai passar isso.
0: Tudo bem. Mas qual é. Como é que foi o processo criativo em termos de mensagens? Tu falas de quê nesta música, mais ou menos? 10-0. Não é uma indireta, não.
1: Indireta, não.
0: É que de repente apareces numa fotografia com uma moça ao lado e tal, é para 10-0, eu avancei, meu. Te ganhei.
1: Causou muito coisa.
0: Eu estou a pensar como muitos estão a pensar neste momento, meu. A ideia é exatamente essa. Qual é o foco? Qual é o alcance nesta música, mais ou menos? 10-0.
1: Não, é uma mensagem de... Se for o mais vagar vão perceber, alguém estás a elogiar a sua parceira,
0: sim, sim.
1: Também a te elogiar. Por isso tem passagens que eu digo, de todas elas, essas todas são aqui. Se por acaso na tua cabeça te fazer confusão, ficares insegura, saiba que levam 10-0 contigo.
0: Ok.
1: Estás a ver?
0: Uhum.
1: E aí eles não têm tamanha, não têm esse perfume, não têm esse gingado que tu tens. Eles não têm. É uma forma de dar mérito, dar
0: sim, sim.
1: Mérito,
0: sim.
1: E a dar o mérito, elogiar a parceira, que só ela sabe como te conquistar, como te. E é uma forma de. Tipo, é única, né?
0: Exatamente.
1: Única ou única. Algo assim parecido. Então é mais ou menos uma mensagem dessas que eu tento passar.
0: Tipo, ela é única, não existe mais. Não se pode comparar com as outras.
1: Sim. Quem procura, quer dizer, eu procurei. A vida inteira encontrei a pessoa.
0: Ok.
1: A pessoa certa, a parceira perfeita.
0: Uh-huh.
1: E cujo. Pronto, e também eu sinto que eu só tenho a manha de todos esses. Quer dizer, uma forma de dizer que todos que nos rodeiam, eles não têm espaço.
0: Ah, tá bem. Tudo bem.
1: Uma mensagem mais aqui, mais nesta vertente.
0: Muito bom. Agora, então, para dizer que não é a cunhada, não. Não é a cunhada, ela
1: não,
0: é uma modelo.
1: É uma modelo.
0: É portuguesa ela? Ela é portuguesa?
1: Ela tem misturas África, Brasil.
0: Ok.
1: Brasileira fala assim. É mais brasileira, mais brasileira.
0: É muito mais brasileira.
1: Yeah.
0: É muito linda ela. Muito linda.
1: Como?
0: Muito linda. Faz chegar essa mensagem para ela.
1: Ok. Vou fazer chegar.
0: Pois. O videoclipe foi feito onde? Em Portugal?
1: Sim, foi feito em Portugal, mas
0: sim.
1: Em Leça. Pronto, Porto, na Foz. Yeah. Foi mesmo ali naquela margem do Rio Douro, nas Frafoas.
0: Okay.
1: Mesmo bem no Porto, bem no Porto.
0: Muito
1: Gaia.
0: Bom. Muito bom. Então, neste momento tu estás em Portugal, ô Messias?
1: Só. Neste momento estou em Portugal.
0: Em que cidade?
1: Estou no Porto mesmo.
0: Estás no Porto. Ok.
1: Gosto do Porto.
0: Mas a tua digressão continua?
1: Continua.
0: Qual é a próxima paragem? Qual é a próxima paragem?
1: Vou para Alentejo já.
0: Alentejo?
1: Alentejo na próxima sexta já.
0: Próxima sexta-feira vais para Alentejo?
1: Já.
0: Sim.
1: Eu quero ver se sai a música já na quinta-feira. Vou fazer todo isso.
0: Então vais fazer a estrela durante a tua atuação?
1: Se calhar vou fazer isso. Para ver se eu apresento lá já nesse show.
0: Pois.
1: Então temos Alentejo, depois temos outras datas também para Lisboa. Temos. Só verificando, né? Esta semana também estava no centro do Porto.
0: Sim, sim.
1: Este sábado.
0: Yeah.
1: E a gente não para, sempre aí.
0: Não se pode parar. Messias, muito obrigado pela atenção, mano. Continuação de um bom trabalho. Sei que estavas aí entretido com outras atividades. Já agora agradeço pela disponibilidade. Agora, quero-te pedir uma coisa. Quando a música estiver pronta, por favor, manda para nós, fresquinha. Queremos fazer a estreia aqui no nosso programa. Por favor. Fica combinado. Então, sexta-feira, vamos ficar à espera aqui. Muito obrigado, Messias. Forte abraço aí para ti. Manda abraços também para todos os nossos conterrâneos que estão aí em Portugal e em Porto, particularmente.
1: Está certo. Vou mandar e vou agradecer aí por esse carinho sempre. Um grande abraço para ti e para toda a família que nos está acompanhando.
0: Pois. Muito obrigado. Forte abraço aí.
1: Abraço, mano.
0: Estamos juntos. Então, pessoal, eu vi durante o fim de semana, então já está confirmado. Esta imagem começou a circular no fim de semana, exatamente no domingo. Anteontem, começou a circular anteontem, muitos

dele. Está aqui claro, mas eu estou sempre atento, meu. Sempre atento. E sempre para vos atualizar. Para desmentir aos blogueiros que se adiantam. É. Já tinha uma matéria, John. Está aqui. Estou a ver uma fotografia aqui num blog. Publicaram foto do dia. É. Vê lá. Pessoal, a nova música que vai sair de Messias Maricoa. Isto está agendado para sexta-feira. É esta aqui. Deixa-me só tocar um bocadinho, um cheirinho, para vocês ouvirem.

0: Está aí, brevemente, 10-0. Sexta-feira sai a nova música de Messias Maricoa. A fotografia que vocês viram aí é tudo entretenimento, meu. Não levem a sério. Aquela é o modelo, tá bom? Então sexta-feira vais ouvir aqui em primeira mão, no teu show, a música 10-0, a nova de Messias Maricoa. Fica atento, vamos receber exclusivo, primeira mão, vais ouvir aqui. Não falha nada. Agora vamos à nossa música da semana.
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0: 17h36 minutos, programa Impulso. Obrigado pela audiência uma vez mais. Como sabes, 97.90, esta é a nossa frequência. E nós marcamos a nossa presença de segunda a sexta-feira, das 14h às 18h. Também podes nos ouvir através do site www.cidadefm.co.mz. Para além de música, também temos aqui conversa. Esta é a última conversa que temos para esta segunda edição. Em estúdio eu recebo Melo Kamal. É artista e profissional de audiovisual com atuação nas áreas de produção musical, direção criativa, performance ao vivo e audiovisual. Desenvolve trabalhos que cruzam som, imagem, narrativa e tecnologia, com especial interesse em processos criativos híbridos, música contemporânea e artes multimídia. Possui experiência sólida em projetos musicais, performances ao vivo, televisão e produção audiovisual. É um jovem de mão cheia, meu. Boa tarde.
1: Muito
0: como
1: boa
0: é que
1: tarde.
0: É? Tudo bem?
1: Está tudo bem, não sei desse lado.
0: Também. Yes. Mano, fala um bocadinho, John. Como é que tu consegues conciliar tudo isto?
1: Isso tudo vem, primeiro, antes de tudo, boa tarde, saudar aos Sim. ouvintes de casa, a todos Yeah. que nos ouvem, Yeah. saudar a ti, Lautino, agradecer pela oportunidade, dizer que tudo parte da minha curiosidade e do meu desejo por aprender. Então, a cada vez que eu aprendo uma coisa nova, isso me faz querer aprender uma outra e assim vai. Então, tudo surge também da minha paixão pela música. Depois de eu perceber que gostava da música, eu quis aprender os processos por detrás da música. Uhum. Então chegou uma fase da minha vida em que pensei, olha, agora eu quero ter uns videoclipes muito tops que tenham um padrão internacional, que sejam reconhecidos pela sua não vou dizer complexidade, mas sua criatividade, assim uhum. sendo, uhum. e a qualidade. Então foi isso que me despertou para o audiovisual e desde então estou a estudar cinema, estou a estudar cinema e audiovisual. Estou no último ano de faculdade, então veio tudo da minha curiosidade por aprender.
0: Ok, mas também és cantor?
1: Sim. Sou. Não é também, é a minha primeira profissão.
0: É a primeira profissão?
1: Sim.
0: Então não é também?
1: Sim.
0: Good, gosto de ouvir isso. Agora diz uma coisa, nas tuas músicas tu falas de quê mais ou menos? O primeiro, o ritmo. Nós, esta que ouvimos antes é R&B, né?
1: Sim, R&B.
0: Então é exatamente R&B que sempre tens lançado ou tens outros géneros musicais que apostaste?
1: Bom, eu faço outros géneros. Eu baseio-me em temáticas. Por exemplo, eu posso dizer que as minhas músicas falam de amor, de relações interpessoais e sociais, nesse caso, né? Que é falar sobre amor, sobre as minhas experiências de vida, experiências que eu vejo das outras pessoas. Gosto muito de cantar sobre a realidade, sem deixar de fantasiar um bocado, porque acredito que o homem sem fantasia não é nada. Então gosto muito de usar da realidade, abusar da realidade para criar uma fantasia, uma realidade hipotética e até coisas que inspiram o nosso dia a dia. E quanto à minha sonoridade, eu gosto muito de sons que retratam aquilo que nós somos como moçambicanos. Então sempre tento deixar a minha essência como moçambicano, como fazedor de música de Moçambique, e depois levar isso para o mundo.
0: Ok, perfeito. E neste momento, quantas músicas contabilizas?
1: Já lançadas, eu acredito que tenho por aí 40 músicas lançadas.
0: 40 músicas lançadas?
1: Sim. Falo okay. de.
0: Mas aí,
1: projetos
0: tipo, estamos
1: meus
0: a contar
1: e participações.
0: Estamos a contar com álbuns, é isso?
1: Sim.
0: EPs?
1: Sim.
0: Ok,
1: sim.
0: São quantos álbuns?
1: Eu lancei o meu primeiro e único álbum, agora tem 11 faixas. Chama-se Império de Papel, por acaso é o álbum que dá título ao show que vou realizar. Então
0: Império de Papel.
1: Exatamente.
0: Okay.
1: Império de Papel. Tenho também duas mixtapes intituladas Fire, que é a Fire Volume 1 e Fire Volume 2. A primeira tem 3 músicas, a segunda tem 4. Depois tenho a minha primeira EP que tem 10 músicas. Sim. Então
0: okay.
1: depois tenho participações que fui fazendo ao longo da carreira e também tenho singles que lancei.
0: Ok.
1: Isso aí.
0: Mas no mercado estás há quanto tempo?
1: 5 anos.
0: Há 5 anos
1: cinco
0: no mercado?
1: Anos, sim.
0: Mas o teu trabalho é muito profissional, nem parece que tem 5 anos. Eu estou a ver aqui o teu... O teu, isto chama-se portfólio, né?
1: Exato, exato.
0: Estou a ver aqui o teu portfólio, da forma como, como me apresentas aqui a tua informação. Exato. Pareces um artista muito profissional. Há artistas aqui em Moçambique que estão já há cerca de 10, 15, 20 anos, mas não têm um portfólio assim bem organizado. Toda, tu não te perdes, tens toda a informação aqui.
1: Certo.
0: E sempre tudo o que fazes, tu vais aqui para, vais lá para atualizar, né?
1: Certo, sim, sim, sim, sim, sim.
0: Okay.
1: Por acaso, eu sou um artista da academia, eu gosto muito de estudar sobre,
0: sim,
1: sobre a arte que eu faço, né? Eu gosto muito de ter base científica para fazer as coisas, então é uma coisa que me inspira muito. Então, antes desses 5 anos de estrada, eu optei por conhecer mais a área que eu queria atuar, então foi isso que eu fiz, e por isso é que eu tenho um portfólio um bocadinho rico, né? Dá para enriquecer mais, mas tenho o portfólio que tenho, mais porque eu busco saber o porquê detrás das coisas e opto por ser criativo com aquilo que eu aprendo no meu dia a dia.
0: Ok,
1: yes.
0: Tudo bem. Agora, tu estás agendado para esta sexta-feira?
1: Sexta-feira, certo.
0: No Benga Sessions?
1: Certo.
0: Aqui no estúdio auditório da Rádio Moçambique, o que é que vais apresentar? O que é que nós vamos ouvir?
1: Eu vou apresentar este projeto.
0: Sim.
1: que eu estou a levar a cabo agora, chama-se Império de Papel Live Show. Vou explicar o contexto do Império de Papel, né? Que é eu a fazer leituras, né? Sobre os reis dos impérios antigos. Então fui estudar sobre Marcos Aurélio e muitos outros, e eu pude perceber que a postura deles é sempre implacável, posso assim dizer, né? É implacável quanto à postura no sentido de gestão de emoções, gestões da psique deles, do pensamento, nesse caso, né?
0: Okay.
1: E o Império de Papel é um império feito à base de emoções, que já contradiz um bocadinho esse senso do que os reinos devem ser. Então é um império que simplesmente pode ser levado pelo vento a qualquer momento, porque é um império que não tem substâncias. Então, no contexto do show, é mesmo sobre as emoções, nesse caso. Estou a falar de amor, estou a falar de decepções amorosas. Então, foi um império que eu construí aqui dentro do meu coração, que não teve substância para se manter e continuar em pé. Então, vou contar um bocadinho sobre esse percurso desse tal rei que construiu esse Império de Papel, e vão perceber através do show porque é que é o Império de Papel.
0: O conceito dos eventos da Benga Live Session são ao vivo, e isto não é novidade para ti?
1: Não.
0: Como é que estão os preparativos? Sei que tiveste que fugir de lá dos ensaios para vir aqui para informar aos teus ouvintes.
1: Exato.
0: Mas como é que estão a ser os ensaios?
1: Estão a correr da melhor forma.
0: Okay.
1: Tem uma banda espetacular. É um misto de gerações, né? Que eu trago dos artistas já renomados, no sentido de instrumentistas, que são o Vali Kamal e o Dulinho, nesse caso, que é o meu pai e meu tio.
0: Okay.
1: Então vou
0: tocar. Toda a família lá.
1: Exato.
0: Quase toda a família.
1: Sim. Tocar com eles. E tenho um amigo que acabou se tornando um irmão, né? Que é o Michael Sululu. E tenho a Jennifer. Tenho a Jennifer na bateria e tenho também a Sierra nos backing vocals.
0: Ok.
1: Exato.
0: Tudo bem. Para dizer que as condições estão mesmo...
1: Estão mais do que criadas para termos show no dia 26.
0: Mais do que criadas para sexta-feira.
1: Exatamente.
0: Ok. Exatamente. Bom, este evento deveria acontecer na quinta-feira, uma vez que quinta será feriado, dia 25, dia da nossa independência. Passou para sexta-feira, Benga Live Sessions. Sexta-feira a partir das...
1: 19 horas.
0: 19 horas. Então as entradas são gratuitas, vocês podem vir para ver o Melo Kamal, estará em palco. Vais ouvir aquela primeira música que ouvimos, qual é o título?
1: Completar.
0: Completar.
1: Sim.
0: Porquê completar?
1: Porque eu acredito que a vida 2 é mais completa.
0: A vida 2 é mais completa.
1: Exatamente.
0: Então quando um indivíduo está sozinho, está incompleto.
1: Acredito
0: sempre
1: que
0: tem que encontrar a sua parte que lhe complete.
1: Exato. Eu posso basear-me na teoria do Adão e Eva, né?
0: Uhum.
1: Deus viu que o Adão estava solitário no jardim do Éden e trouxe a Eva.
0: Pois. Mas como é que tu olhas para esses que optam em numa vida solitária, tipo sem um parceiro ao lado?
1: É preferência. Por acaso é o meu caso, mas sempre com uma perspectiva de que eu sei que em algum momento vou encontrar a pessoa que vai me completar. Então,
0: okay.
1: É a gosto. Há quem prefira estar só, há quem prefira ser polígamo, e eu não estou aqui para jogar ninguém.
0: Okay.
1: Então cada um tem a sua forma de olhar e ver a vida. Então,
0: okay.
1: Se acreditamos no livre-arbítrio, é melhor deixar essas pessoas fazerem as suas escolhas.
0: Pois, certo? Pois. Muito bom. E o que gostavas de dizer aos ouvintes que neste momento estão a acompanhar aqui a nossa conversa para sexta-feira?
1: Primeiro de tudo, que continuem na escuta da Cidade FM.
0: Yeah.
1: Segundo, que venham ao show. Não se esqueçam de chegar cedo, porque vai ser pontual. 19 horas já arrancamos com o show. Vão ter muitas surpresas, vão ter convidados especiais. Surpresas mesmo, que acredito que vocês não estão a esperar. Vão ser realmente surpresas. O repertório é rico. Vão ter músicas conhecidas minhas e algumas novas. Está tudo mesmo no balanço para termos uma noite memorável na sexta-feira.
0: Sem dúvidas. Melo, muito obrigado pela presença, mano. Sucesso aí na tua carreira. Que o evento de sexta-feira corra bem.
1: Muito obrigado e continuação do meu programa.
0: Muito obrigado. Sou de Mose.
1: Eu sou moçambicano.
0: Este é mesmo. Tu és muito patriota, né?
1: Muito, sempre.
0: Em todas as vertentes.
1: Muito, muito, muito.
0: Já estiveste fora de Moçambique? Tiveste ainda alguma oportunidade? Ainda não.
1: Ainda não, ainda não.
0: Mas é para breve, eu tenho a certeza.
1: Amém.
0: Yeah. Vamos ouvir, sou de Mose, é do Melo. O Melo Kamal tem um concerto marcado para esta sexta-feira. Então o ouvinte está convidado aqui no estúdio auditório da Rádio Moçambique em mais uma sessão da Mbenga Live Sessions. Estão todos convidados, é grátis a entrada. Não se paga nada.

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4: Puta. 17h56, caro ouvinte, o nosso programa desta terça-feira termina por aqui. Quero agradecer pelo carinho da tua audiência e marcar um novo encontro para amanhã, pontualmente às 14h. Quarta-feira vai ser dia de rap, como é habitual. Meu nome é Lautinho Pereira, Mr. President, o próprio Melazo. Tchau, fica bem. Saímos com a nossa música da semana. Pensavas que

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3: Muito boa noite. O Presidente da República, Daniel Chapo, reafirma o compromisso do Governo com a construção de um Estado moderno, eficiente, transparente e orientado para resultados. O compromisso consta da mensagem de felicitação aos funcionários e agentes do Estado por ocasião da passagem hoje do Dia Internacional da Função Pública. A celebração do Dia Internacional

0: Quinquenal da Função Pública decorre este ano sob o lema Transformar as Instituições Públicas, promovendo a inovação, a participação e a inclusão. Pelo menos 4 pessoas ficaram gravemente feridas na sequência de um acidente de viação ocorrido esta manhã no cruzamento entre as avenidas Acordes de Lusaka e Joaquim Chissano, na cidade de Maputo. O sinistro envolveu um semicoletivo de transporte de passageiros e uma viatura ligeira. Informações preliminares indicam que o embate ocorreu quando o motorista do semicoletivo alegadamente desrespeitou o sinal luminoso, entrando no cruzamento e colidindo com outro veículo. A Autoridade Reguladora da Energia do Malawi anuncia, com efeitos imediatos, redução em 9,5% do preço da gasolina e 5,7% no preço do gasóleo. A gasolina passa dos antigos 6.290 para 5.619 quachas por litro, uma redução de 21 meticais e 71 centavos, enquanto o gasóleo saiu dos 6.687 para 6.306 quachas, uma diferença de 14 meticais e 2 centavos. A primeira-ministra italiana Giorgia Meloni garantiu esta segunda-feira que o desentendimento com o presidente norte-americano Donald Trump, que tem criticado a governante em diversas ocasiões, não deverá afetar as relações entre os dois países. No sábado, Donald Trump voltou a criticar a primeira-ministra italiana por ter recusado ceder bases italianas no conflito com o Irão. E a fechar, o Manchester United revelou esta segunda-feira ter comprado 10 hectares de terrenos a 350 metros de Old Trafford, com vista a construir um novo estádio com capacidade de até 100 mil espectadores. O estádio Old Trafford foi inaugurado em 1910, sujeito a várias remodelações nestes 116 anos e tem atualmente capacidade para cerca de 75 mil espectadores. Notícias a esta hora com a edição de Adolfo Filipe, apresentação de André Benissa.
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Chegamos para mais uma emissão do nosso programa Eco Estudantil e no programa de hoje iremos falar sobre um assunto delicado, as drogas na escola, que infelizmente tende a crescer o número de alunos que estão a entrar neste mundo. Mas este é um assunto para mais adiante. Por agora vamos ouvir uma música, escolha aqui do DJ Tone, o sonorizador do Eco

0: Agora vamos aos comerciais e voltamos para o Informe Escolar.
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1: Boa noite. 11 académicos e investigadores juntaram-se para produzir um livro que analisa a evolução das diferentes manifestações artísticas em Moçambique e que defende a sua integração como área de conhecimento no currículo escolar. O resultado foi a obra A Evolução da Arte e a História de Moçambique, organizada por Hipólito Singulane e lançada hoje no Centro Cultural Português em Maputo. No livro, o autor enfatiza que a cultura, enquanto manifestação artística, possui um grande potencial para o processo de ensino e aprendizagem. O orçamento médio disponível para cada estudante da Universidade Eduardo Mondlane reduziu-se em 67% na última década, passando de cerca de 3 mil dólares norte-americanos, o equivalente a cerca de 190 mil meticais em 2014, para aproximadamente mil dólares, cerca de 63 mil meticais em 2024. O fenómeno resulta da diminuição progressiva do financiamento público e da degradação da capacidade financeira da instituição ao longo dos últimos anos. No mesmo período, o financiamento estatal por estudante caiu de cerca de 2 mil dólares para aproximadamente 800 dólares, cerca de 51 mil meticais. A informação foi revelada semana passada em Maputo pelo académico Ângelo Macuacua durante uma palestra subordinada ao tema Financiamento das Instituições Públicas de Ensino Superior em Tempos de Crise, realizada na Faculdade de Economia da Universidade Eduardo Mondlane. A Fundação de Caridade Tuzixi Moçambique doou desde 2024 um total de 23.515 uniformes aos alunos de todas as escolas primárias erguidas pela organização em Sofala no âmbito do projeto de apoio à reconstrução pós-IDAI. Dino Foi, presidente da Tuzixi Moçambique, disse que a conclusão da distribuição de uniformes em todas as escolas primárias erguidas pela Fundação é mais um objetivo atingido nos esforços para uma assistência contínua e integrada. A distribuição de uniformes teve início em 2024 e completa todas as 11 escolas primárias, tendo sido entregue na sexta-feira o último lote com mais de 1000 pares aos alunos da Escola Básica de Mudamufo, no posto administrativo de Tica, no distrito de Nhamatanda. A ministra da Educação, Samaria Tovela, apelou à paciência dos professores que reclamam o pagamento de horas extraordinárias em atraso, reconhecendo a legitimidade das suas reivindicações, mas sublinhando que o Estado não dispõe de capacidade financeira para liquidar toda a dívida de uma só vez. A governante reagia à nova onda de paralisação das aulas protagonizada por docentes que exigem a regularização dos valores em dívida. Apesar de reconhecer o direito dos professores a reclamarem os seus créditos, Samaria Tovela considera que a interrupção das atividades letivas não constitui a melhor forma de protesto por prejudicar milhares de alunos. E para fechar, o reitor da Universidade Pedagógica de Maputo, o professor Dr. Jorge Ferrão, participou semana passada em Macau, na quarta edição do Fórum dos Reitores das Instituições do Ensino Superior da China e dos Países de Língua Portuguesa. O fórum decorreu em simultâneo com o 35º Encontro Anual da Associação das Universidades de Língua Portuguesa, reunindo dirigentes universitários, académicos e representantes de instituições de ensino superior da China, de Macau e dos países lusófonos, num espaço de diálogo sobre cooperação académica, científica, cultural e institucional. Na sua intervenção, Jorge Ferrão abordou o tema das relações interuniversitárias como ponte para a cooperação científica e cultural internacional entre Macau e os países de língua portuguesa, defendendo que as universidades são hoje chamadas a desempenhar um papel estratégico na resposta aos grandes desafios globais. É o fim do Informe Escolar.
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1: O meu colega e amigo Hélder Malel já se encontra aqui no estúdio e pronto para apresentar a rubrica Um Pensamento, Uma Contribuição Social.
2: Saudações, caro ouvinte, bem-vindo à rubrica Um Pensamento, Uma Contribuição Social. Hoje falamos de Soleiman Bashir Diagne, um dos mais influentes filósofos africanos da atualidade. Eu sou Hélder Malele, bem-vindo. Nascido em 1955 no Senegal, Soleiman Diagne dedicou a sua obra ao estudo da filosofia africana, da filosofia islâmica, da lógica e da relação entre culturas e saberes. Formado em filosofia e matemática em instituições de prestígio em França, foi professor na Universidade Cheikh Anta Diop, no Senegal, e mais tarde na Columbia University, nos Estados Unidos. Uma das suas principais contribuições é a defesa do diálogo entre culturas. Para Diagne, nenhuma civilização detém sozinha a verdade. O conhecimento humano constrói-se através da tradução, da troca de ideias e do respeito pela diversidade. O filósofo também procura mostrar que a tradição islâmica possui uma rica herança de pensamento crítico e reflexão filosófica, contrariando visões simplistas sobre o Islão. Entre as suas obras mais conhecidas destacam-se Comment Philosopher and Islam e The Ink of the Scholars, livros que convidam à reflexão sobre identidade, universalidade e convivência entre diferentes culturas. Para Soleiman Bashir Diagne, a humanidade deve construir um universal baseado na pluralidade, ou seja, um mundo comum que respeita as diferenças e promova o diálogo entre os povos. Conhecer Soleiman Bashir Diagne é compreender que o diálogo entre culturas é uma das maiores riquezas da humanidade. É o final da apresentação da rubrica Um Pensamento, Uma Contribuição Social. Hoje falamos do filósofo senegalês Soleiman Bashir Diagne. A produção e a apresentação foi de Hélder Malele.
1: Malelo sempre a trazer figuras importantes da nossa história aqui nesta rubrica Um Pensamento, Uma Contribuição Social, que regressa amanhã à mesma hora.
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1: Daniel Savanguana é um jovem estudante, comunicador e escritor que vai contar-nos já a seguir na rubrica Livros para Adicionar o Saber como é que entra no mundo da literatura.
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3: Ah, saudações a quem nos ouve. Daniel Savanguane, escritor. Olha, eu acho que uma das melhores coisas do mundo é escrever. Deixamos histórias, o passado, futuro, presente, todos os tempos possíveis registados em palavras. E eu acho isso uma das melhores coisas do mundo, a parte também da pintura. Agora, quando eu comecei a escrever, nem sei. Eu sempre compus algumas coisas, mas vamos lá, assim, a memória mais antiga que eu tenho é 2017. Na altura eu gostava de uma menina e eu escrevia muitos poemas, nunca os enviava, obviamente. Escrevia no celular, nunca escrevi nos cadernos, não escrevo assim, à mão, não. Escrevo sempre num bloco de notas do celular. E sempre foi assim, comecei a escrever em 2017, escrevia poemas, acabei perdendo o celular, inclusive, que tinha esses textos. O tempo foi passando, depois daí parei, mas retomei muito tempo depois, acho que em 2021. Em 2021 retomei, porque em 2018 eu passei a levar a igreja mais a sério e eu lia muito a Bíblia, meu Deus, aquilo eram 3 capítulos por dia. E daí eu passei a aprender muita coisa sobre como é que se compõem textos, e a minha forma de escrever no início era literalmente bíblica. Poderia escrever sobre qualquer assunto, que a forma de escrita era organizada de uma forma mesmo de epístolas paulinas. Era dessa forma que os textos estavam organizados. Então foi assim, depois de 2021, na altura entrei no concurso de oratória. E isto fez-me passar a ler mais. Eu já tinha lido um dos livros de frente à Bíblia que eu tinha gostado bastante, era The Infinite Power of Your Mind, de Lauro Trevisan, um escritor espanhol, se não estou em erro. Então, Poder Infinito de Sua Mente. Então, ler ajudou-me a conhecer palavras. E também, depois, neste mesmo ano, 2021, não, depois em 2022, passei a ler. O que me fez escrever foi ler. Então, conheci um poema, mas acho que 2019 ou 21, conheci um poema, porque estava à procura dos livros, dos documentos na minha casa. Acabei encontrando uma apostila de poemas que meu pai tinha imprimido para minha irmã. Então, eram poemas de amor, poemas curtos, poemetos. E dali li vários deles, não achei interessantes, mas depois cheguei a um de Vinícius de Moraes, um escritor brasileiro. O título do poema é Amar em Paz. Então li aquele poema e fiquei, uau, interessante. E passei a escrever como Vinícius de Moraes. E foi assim todos os dias, 19, 20, 21, 22. Foi assim, fui desenvolvendo a escrita. Em 2022, entrei no... um concurso chamava-se... Prémio Eloquência Camões, do Instituto de Camões. Então tínhamos que escrever textos, não sei o quê. Os 10 melhores textos serão selecionados para que tivesse uma oficina de oratória, eloquência. Depois batalhariam. E acabei escrevendo um texto no último dia, era o mesmo, eu escrevi no último dia às 20 horas. E vi o texto e consegui a admissão. Fiquei espantado por causa disso, porque na minha ideia eu pensava que não fosse entrar. Então foi assim que eu passei a perceber que talvez tinha jeito para escrever. E passava a postar textos todos os dias. Eu escrevia, literalmente, escrevo até hoje, todos os dias. Eu, por exemplo, digo, tenho pelo menos 300 textos por ano. 365 textos por ano. E enquanto escrevia, lendo. Li uma das obras fantásticas, uma das mais difíceis, inclusive, na altura, quando li A Arca de Noé. Na altura foi depois do ciclone Idai, então Bento Balói escreveu essas crónicas relatando os acontecimentos de durante e pós ciclone Idai, e são histórias interessantes. É um livro assim, um livro fantástico. Então comecei a ler, li também Paulinho Siciliano e Nikkei. Achei interessante, queria conhecer um pouco. Eu sempre ouvia sobre Paulinho Siciliano e eu ficava deixa-me lá ver isto. Então li a Bíblia Sagrada. E também, como sou católico, passei a ler muito artigos de teologia. São outro nível. O nível de escrita é literalmente assim, estratosférico. E também ali aproveitei conhecer muitos termos em latim. Latim, que é a língua oficial da igreja. Então comecei a desenvolver mais, cada vez mais. E em 2021 eu tinha conheci uma das jovens escritoras moçambicanas também, Neitz Gauk. Então conheci a Neitz Gauk e ela fez-me ir à poesia, mas eu não queria muito. Eu já tinha feito poesia em 2019, mas eu ainda não tinha um afeto assim altíssimo. Então ela recomendou-me que fosse fazer batalhas de poesia falada. Então daí, em 2024, fui ao Palavras São Palavras Eventos, vi como é que funcionava, acompanhei durante alguns meses e depois fiz a minha primeira eliminatória, acabei vencendo e entrei e fiquei em terceiro lugar no Moslam. É muito difícil. Então foi assim, comecei a escrever. Foi um percurso mesmo simples, mas a leitura que me fez desenvolver, e eu agradeço inclusive às pessoas que sempre diziam leiam, leiam, leiam. Eu ouvia isso em entrevista, ouvia isso, via. Eu não achava assim tão interessante. Só que comecei a perceber de que as pessoas que eu mais admirava liam bastante, liam muito. Então comecei a ler e comecei a escrever. Então fui absorvendo, escrevi como Bento Balói, escrevi como as Epístolas de São Paulo, como Vinícius de Moraes, até chegar à forma em que estou hoje, que eu acho que é mais solta, mas é uma mistura de tudo isso, porque eu nunca me considero uma pessoa que faz alguma coisa autêntica. Sou o resultado do que vejo, do que ouço, e tento sempre fazer as coisas de forma autêntica. E foi assim, vou escrevendo, eu escrevo todos os dias. Atualmente vários assuntos ligados à crítica social, textos românticos, teologia, escatologia, história, filosofia, ateísmo, tudo eu escrevo, sobre todas as coisas, ideologias. E eu recomendo às pessoas que leiam e escrevam, porque assim vão poder falar bem, ouvir bem, expressar-se da melhor forma possível e também, mais do que isso, compreender o que as outras pessoas dizem. E, em termos de livros, pessoas assim que me inspiram são essas que eu já citei: Bento Balói, Melio Tinga, é interessante também, Obet Lubadias, polinesiano, obviamente polinesiano. E também padres católicos. E espero também que, vamos lá, uma coisa que eu recomendaria, um livro, A Arca de Noé, de Bento Bala. Ah, Obet Lubadias, vamos aprender sobre o que é amor. Literalmente, mestre da escrita quanto ao amor. A Arca de Noé, de Bento Baloi, eu recomendo porque é um livro, escreve de forma estranha. Quase que, parece-me que não usa vírgulas, usa mais períodos. É uma leitura interessante, pausada, muito interessante. Melio Tinga, recomendo muito, um escritor contemporâneo do nosso tempo jovem, e as pessoas vão gostar muito do conteúdo que vai trazer, das abordagens. Eu acho uma pessoa muito fantástica, por acaso, devo aprender a conhecer. E padres católicos, obviamente, para conhecer em latim e também aprenderem formas polêmicas de escrita de textos teológicos. E agradeço aí imenso por estar desse lado.
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1: Onze académicos e investigadores juntaram-se para produzir um livro que analisa a evolução das diferentes manifestações artísticas em Moçambique e que defende a sua integração como área de conhecimento no currículo escolar. O orçamento médio disponível para cada estudante da Universidade Eduardo Mondlane reduziu-se em 67% na última década, passando de cerca de 3 mil dólares norte-americanos, o equivalente a cerca de 190 mil meticais, em 2014, para aproximadamente mil dólares, cerca de 63 mil meticais, em 2024. A Fundação de Caridade Tuzixim Moçambique doou, desde 2024, um total de 23.515 uniformes aos alunos de todas as escolas primárias erguidas pela organização em Sofala, no âmbito do projeto de apoio à reconstrução pós-IDAI. Foi um pequeno flash do Informe Escolar. Vamos agora ao segundo bloco de spots e voltamos para a música.
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0: consumo de drogas nas escolas é um desafio grave que compromete o ambiente de ensino. Em Moçambique e em Maputo, autoridades têm registrado um aumento de estudantes a consumir álcool e drogas disfarçadas em recipientes de refrigerantes, o que resulta em violência, evasão escolar e baixo rendimento. Foi a pensar nisto que a Escola Secundária de Albazim criou um núcleo para tratar estes assuntos.
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0: Olá, boa noite, ouvintes do Eco Estudantil. Hoje estamos aqui em mais um espaço de conversa e hoje vamos falar sobre um tema bastante delicado: o consumo de álcool e drogas nas escolas. A Escola Secundária de Albazina criou recentemente um núcleo de combate ao consumo de drogas no recinto escolar. Temos aqui em estúdio a professora Arlésia Mongoi, ela que é coordenadora do Núcleo do Combate às Drogas da Escola Secundária do Albazino. Professora, como é que surge a ideia de criar-se este núcleo?
2: Boa noite e muito obrigada pelo convite. Na verdade, a ideia foi da Procuradoria-Geral da República de Moçambique. Recebemos esse convite e fomos participar de uma capacitação no Instituto Comercial de Maputo no dia 20 de maio. Então, criamos o nosso núcleo, que é composto por mim, professora Arlésia, e por três meninos, que são a Reinalda, o Ariel e o Kelvin, e temos também o representante do Conselho de Escola, que infelizmente ele não pôde estar cá. Então, viu-se a necessidade de criarmos núcleos de combate à droga nas escolas, porque percebeu-se que, a nível da cidade de Maputo, o índice de uso e consumo do álcool e drogas está a aumentar, principalmente nesta faixa etária dos adolescentes e jovens. Então, a formação, a capacitação, o seminário foi muito importante. Estiveram lá representadas, na sua maioria, escolas de todos os distritos municipais da cidade de Maputo. Então, foi assim como surgiu o nosso núcleo de combate às drogas. Graças a Deus, ele foi bem recebido na escola e já começamos a trabalhar. Temos um plano já desenhado para estes primeiros 6 meses, do mês de junho ao mês de novembro.
0: Professora, disse aqui que já existe um plano de ação para este assunto que já iniciou. Como é que está a ser feito este plano? Disse que é um plano de 6 meses, mas basicamente quais são as ações concretas que serão realizadas durante estes 6 meses?
2: Bom, como ainda estamos no início, não é? Neste primeiro mês nós estamos na fase de sensibilização, não é? Estamos a passar de sala em sala para conversar com os alunos, para sensibilizá-los, não é, a aderirem a esta que é a nossa causa do combate às drogas, não às drogas nas escolas. Então, depois dessa sensibilização ser feita, nós vamos para a fase de capacitação ou formação, não é? Porque sempre precisaremos de apoio de mais alunos, mais professores, e a comunidade também deverá fazer parte desta luta. Então, vamos capacitar ou formar a todos aqueles que fizerem parte do nosso núcleo. Depois dessa capacitação...
0: Deixa-me só perceber, esta formação não é somente para os alunos, os pais encarregados de educação.
2: Exatamente.
0: E a comunidade em geral também entra.
2: Exatamente, os pais encarregados também entram. Por quê? Porque a família é o principal, a família é a base da sociedade. Então, a criança sai de uma família para a escola. Então, a família também deve perceber o que poderá estar por detrás do uso de drogas pela criança. E nós também, como escola, poderemos ajudar nesse sentido com o nosso núcleo. Então, nós como professores, nós como escola, nós como alunos e a comunidade deverão fazer parte do nosso núcleo. Então, depois dessa sensibilização, capacitação, formação, já poderemos entrar para a fase das palestras com os especialistas na área. Vamos precisar de psicólogos, vamos precisar de pessoas entendedoras na matéria, esta matéria de drogas e álcool. Então, os psicólogos estarão lá para conversar com as nossas crianças, fazê-las perceber quais são os malefícios, as consequências da droga. Então, depois dessas palestras, já vamos entrar para as campanhas de conscientização na escola e na comunidade. Já sensibilizamos. Os psicólogos, os médicos já estiveram conosco. Então, agora vamos à rua. Vamos fazer campanhas de conscientização. Então, aquele pai que sabe que tem um filho que ou está sendo influenciado ou já viveu nas drogas e passou por essa situação, poderá trazer-nos depoimentos, testemunhos. E assim as nossas crianças irão perceber que, afinal de contas, viver nas drogas não é um bom caminho. E no final de tudo isto, vamos apresentar um relatório final. O que é que realmente fizemos nesses 6 meses de trabalho?
0: Como bem disse aqui a professora, vai-se fazer um trabalho bastante exaustivo com os alunos. E os alunos estão dentro deste núcleo. São eles que estão em frente. Temos aqui o diretor do núcleo, o jovem Ariel Nguan. Ele que é diretor deste núcleo de combate ao consumo de álcool e droga na escola secundária do Albazino. Ariel, como é que recebeste o convite para fazer parte deste núcleo? E por que aceitaste?
3: Bom, foi um convite dado de forma aberta, como nós todos estamos cá, somos membros do Conselho de Escola, então já trabalhamos com diversos casos semelhantes de consumo de álcool nas escolas. Então, o convite que veio por parte da direção foi uma forma de criar uma nova vocação. Eu tive vontade de aceitar porque eu gosto de ver a juventude evoluir. Nós somos o futuro de amanhã, então não há razão para não plantar a semente do desenvolvimento. Foi isso que me levou a aceitar estar aqui onde estou hoje, para salvar mais jovens e tirá-los do consumo de álcool e droga, porque é um mal que mata e não queremos ver Moçambique morrer. Nós queremos ver Moçambique florescer.
0: Com certeza. Na vossa escola existem casos verídicos de jovens que consomem álcool e drogas dentro do recinto escolar?
3: Sim, infelizmente existem. Eu creio que não é um caso singular. Existem diversos casos. Felizmente a escola está a lutar e até agora já conseguimos expulsar 3. É duro expulsar, mas foi algo que tinha de ser feito, porque é necessário começar a ter medidas, tomar medidas, ter ações.
0: Deixa-me perceber, expulsar estes alunos da escola?
3: Sim, expulsar no sentido literário mesmo, okay. Retirá-los da escola, porque não faz parte da nossa escola assumir e aceitar qualquer aluno que faça porte ou uso de drogas.
0: E estes alunos que são expulsos da escola, sabem dizer para onde é que vão depois?
2: Bom, a escola expulsou-os, mas reintegrou-lhes numa outra escola, okay. Porque a ideia aqui não é tirar os alunos do sistema, não é? Então, não podemos aqui dizer para onde é que a escola mandou as crianças, mas as crianças estão sendo monitoradas pelos pais, pela direção da nossa escola e ainda pela direção da escola onde elas foram reintegradas.
0: Ah, então foram para uma outra escola?
2: Exatamente.
0: Então, para não perderem as aulas?
2: Para não perderem as aulas, para não perdermos uma criança. Então, precisamos sim de fazer perceber aos alunos que ficaram que se forem a consumir drogas ou álcool na escola, poderão ser expulsos, mas não sabem que há essa reintegração, porque senão eles poderão usar e abusar das drogas, a ter certeza que daqui poderão passar para uma outra escola. Mas está havendo essa monitoria entre a nossa escola, a escola para onde as crianças foram encaminhadas e os próprios encarregados. E no final tem que se apresentar um relatório para sabermos qual é que foi o aproveitamento deles.
0: Estes alunos têm a chance depois, se conseguirem deixar de usar as drogas, de voltar à escola secundária de Albazino?
2: Infelizmente não. Eles não poderão voltar à escola, porque senão aquele aluno que vivenciou tudo isso poderá ter em mente que não, eu posso fazer, mas depois eu volto. Então, não poderá voltar mais à escola.
0: Meninos, vocês fazem parte deste núcleo de combate ao consumo de álcool e drogas na vossa escola. Como é para vocês fazer parte deste núcleo e por que aceitaram?
4: Boa noite a todos os ouvintes. Fazer parte deste núcleo é uma coisa que eu escolhi para mim. Todos nós temos uma escolha a fazer e eu escolhi ajudar os outros a perceber que certos caminhos não levam a lugar nenhum. Então, Como fazemos parte do Conselho de Escola, fomos apresentados estas ideias e nós, como membros do Conselho de Escola e pessoas que gostam de trazer coisas novas aos jovens, nós decidimos aceitar e fazer parte do núcleo de combate às drogas. Então, desde então, nós estamos aí em palestras a sensibilizar os alunos para que não usem as drogas. Então, é uma grande honra fazer parte deste núcleo e dizer que, mesmo depois de sair da escola, como já sou finalista, eu vou continuar a apoiar a eles e a sensibilizá-los para escolher um caminho correto na vida.
0: Renalda, disseste aqui que vocês fazem campanhas de sensibilização. Como é que são feitas estas campanhas? São dentro do recinto escolar? É no pátio? É na sala de aulas? É por aluno? Como é que são feitas?
4: São feitas de muitas maneiras dentro do recinto escolar. Temos sensibilizações feitas no hino nacional, de vez em quando. Nós sensibilizamos os alunos quando estão todos reunidos para ter um pouco mais de alcance a eles, mas também existem sensibilizações nas salas de aulas. Por exemplo, no tempo de IRT, que são as reuniões de turma, temos algumas sensibilizações também, de vez em quando, para lembrar os alunos de que as drogas não levam a lugar nenhum.
0: Calvin, tu também fazes parte deste núcleo. Recebeste o convite, aceitaste a primeira, foi à força. O que é que aconteceu para tu fazeres parte deste núcleo?
5: Sim, isso foi uma surpresa para mim, aceitando isso, porque eu também queria ajudar os outros, como convivo com esses tipos de pessoas na zona. Então, eu quis ir aprender com eles, que eu possa aprender também, que eu tenha palavras. Como eu convivo com esse tipo de pessoa na minha sociedade, isso não tem sido muito fácil, porque há muito barulho. Então, eu quis ajudar essas pessoas.
0: Você está aqui, convives com estas pessoas, não na escola, mas na tua zona. Como é que é conviver com este tipo de pessoas?
5: Conviver com esse tipo de pessoa mesmo não é muito agradável, praticamente, porque eles têm cometido indisciplinas, têm cometido roubos, assaltos, então isso não tem sido nada fácil.
0: Meninos, quais são as ações que vocês pretendem fazer de forma coletiva, ajudar os meninos a não entrar, os vossos colegas, a não entrar em primeiro lugar neste mundo das drogas? E se já estiverem lá a sair deste mundo das drogas? Já falaram aqui de sensibilização, de campanhas, de palestras, mas, por exemplo, se for um colega teu da turma, como é que vai ser esta conversa, esta sensibilização?
4: Nós temos a iniciativa de ouvir o colega sem julgar, porque nós todos falhamos e é uma coisa que nós, como alunos e como sociedade, devemos aprender a fazer, porque o julgamento às vezes é que acaba fazendo as pessoas retrocederem na sua vontade de querer mudar. Então, nós ouvimos e apresentamos a eles escapatórias dessa situação em que eles se encontram, através da linha apoio à criança. Nós mesmos apresentamos as pessoas que nós sabemos que podem ajudá-los a sair desses vícios e sensibilizamos mesmo, continuamos dando força para não perderem essa vontade de querer mudar.
0: Ariel, como diretor deste núcleo, quais são os primeiros aspectos, quais são as primeiras características que tu consegues ver, que tu podes observar, que esta pessoa talvez esteja a entrar no mundo das drogas ou talvez já esteja lá, e como recuperá-la?
3: Falar das características é falar de um aspecto mesmo de visão. Por quê? Para saber as características tem que ser alguém que está no nosso círculo de amizade ou que conhecemos a pessoa. É um pouco simples, porque quando tornas-te consumidor de droga, o teu comportamento muda. Muda o comportamento, estrutura física, a tua presença já não é a mesma. Porque a droga leva-te a um mundo diferente. Mas depois disso, quando entras lá, tudo muda. O teu comportamento começa a tornar-te agressivo. Às vezes já não queres conviver com pessoas. Então, esses são fatores que devem ser analisados para saber se está ou não a consumir drogas. Agora, é normal ver a juventude só vai à escola, fica trancada no quarto e é tudo. É um aspecto que deve ser analisado, porque não sabemos se a criança está a sofrer de algum efeito de uma droga ou está com depressão. Mas o mais complicado é retirá-la de lá. Porque primeiro tem que se fazer ver que ela ainda tem oportunidade de mudar, plantar a esperança na criança e a seguir proceder de forma aberta e querer saber se ela está disposta a mudar sem ser forçada. Porque é dada uma opção, mas caso ela não aceite a opção, aí já pode-se partir para formas superiores de resolução do problema. Então, é só analisar e olhar. Qualquer mudança é necessário ver e procurar saber os porquês.
0: As mudanças até começam em casa. Como é que os pais podem ajudar neste vosso trabalho?
3: Nos trabalhos, os pais podem ajudar da seguinte forma. Sentarem mais com os alunos. Não deixar eles tão livres. Não estamos a falar de prender o aluno 24 sobre 24, não. Estamos a falar de dar tempo, dar importância, mostrar ao aluno que eu estou aqui para ti e tu tens meio que dar tempo dele se abrir contigo, tornar-se o melhor amigo, porque mais vale um amigo que vive dentro de quatro paredes contigo do que um que só encontra na escola ou na rua. Qualquer mudança que os pais forem anotar de comportamento, tom de voz, é essa pequena coisa que vai nos fazer ver que a pessoa está a ter indícios de se envolver com as drogas ou já está envolvido. Porque chega um momento que quando o efeito passa, há sempre um pouco de tempo onde ele se lembra. Mas um dia eu fui criança de verdade. Um dia eu fui livre. Pude viver aquilo que hoje eu não posso porque me envolvi nas drogas. O papel do encarregado de educação, dos pais, é mesmo prestar atenção nesses pequenos detalhes.
0: Para finalizar, eu gostaria que vocês deixassem aqui uma mensagem para todos os estudantes que estão a ouvir-nos neste momento sobre este assunto.
5: Eu quero dizer isso para os estudantes que não consumam droga. Ficam longe dos consumidores de droga. Se vocês quererem um apoio para sair disso, tentem procurar alguém que possa conversar convosco, possa vos dar conselhos.
4: Deixar também, da minha parte, como estudante, eu quero deixar a opinião de que nós, como estudantes, nós como adolescentes, devemos ter um pouco mais de consciência, porque nós somos pessoas que seremos o futuro deste país. Então, nós devemos analisar primeiro e devemos sempre ter alguém de confiança em que nós vamos falar os nossos problemas, nós vamos nos abrir para não nos metermos em coisas dessas. E também temos hábitos saudáveis, temos amizades saudáveis, pessoas que nós sabemos que não vão nos puxar para caminhos desviantes. Devemos também ter a implementação de fazer coisas um pouco saudáveis, como desporto. Há muita outra coisa que nós podemos fazer além de nos metermos nas drogas. Existe o desporto, existe o teatro, existe a dança. Há muita coisa que nós podemos fazer como jovens para evoluir nesta vida. A droga não é o único caminho para fugir dos nossos problemas. É isso que eu queria dizer a todos e obrigado.
3: Eu consigo para esta juventude: lute contra a droga como se estivesse a lutar contra o teu maior medo. Dói, mas quando vences, tens a capacidade de olhar para trás e dizer sim, eu consegui, fui diferente, não fui mais um entre os mil, mas fui aquele um que tem a capacidade de mudar e que poderá mudar o destino do mundo. Leiam livros, pratiquem literatura, as

0: livro, o encarregado, um livro. Então pedimos encarecidamente esse apoio, se possam existir algumas livrarias, algumas pessoas singulares que possam fornecer-nos livros. Infelizmente a nossa escola não tem biblioteca, mas temos espaço para tal. Então agradecíamos imenso que pudéssemos receber na nossa escola livros didáticos, literários, científicos, porque nós queremos formar o jovem de amanhã e livre das drogas.
1: Muito obrigada, e é com este apelo e estas mensagens, mensagens positivas para os alunos não entrarem neste mundo das drogas, que nós fechamos esta nossa entrevista, onde estivemos a conversar com a professora Arlésia Mungoi, ela que é coordenadora do Núcleo do Combate às Drogas da Escola Secundária do Albazino, e também com os alunos Ariel Inguane, Renalda Mucavel, Kelvin Kumbe, que fazem parte da direção deste Núcleo do Combate às Drogas. Sucesso para o vosso Núcleo do Combate das drogas e que possam tirar muitos alunos deste mundo. Nós voltamos daqui a pouco para mais conteúdos aqui no Eco Estudantil.
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1: Estamos quase no fim do nosso programa, mas ainda há espaço para a rubrica Fatos Curiosos sobre o Mundo Académico. E hoje vamos falar sobre a educação no Haiti.
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1: Ouvinte, sabias que após a sua independência em 1804, o Haiti enfrentou muitos desafios para construir um sistema educativo próprio devido ao isolamento político e econômico imposto por várias nações da época? Se não sabias, agora já sabes. Fica a saber também que, embora o francês tenha sido durante muito tempo a principal língua de ensino, atualmente há um esforço crescente para ensinar em crioulo haitiano, a língua materna da maioria da população. Ao contrário de muitos países, grande parte das escolas haitianas pertence a entidades privadas, organizações religiosas ou ONGs, o que torna o acesso à educação um desafio para muitas famílias. Mesmo em comunidades com poucos recursos, os alunos costumam usar uniformes escolares, vistos como símbolo de disciplina, respeito e igualdade. A educação é vista como uma ferramenta de transformação social. Muitas famílias fazem enormes sacrifícios financeiros para manter os filhos na escola, acreditando que a educação é o caminho para uma vida melhor. A Universidade Estatal do Haiti foi fundada em 1920 e continua a ser uma das principais instituições de ensino superior do país. Saiba também que, em algumas regiões montanhosas, os alunos caminham vários quilómetros diariamente para chegar à escola. E para fechar esta nossa rubrica Fatos Curiosos sobre o Mundo Académico de hoje, fica a saber que, no Haiti, apesar das dificuldades, tem uma forte tradição de valorização do conhecimento. A literatura, a história e a cultura haitianas ocupam um lugar importante na formação dos estudantes, ajudando a preservar a identidade nacional.
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1: Termina por aqui, mas nós voltamos amanhã à mesma hora. Despedem-se. Termina por aqui.
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Vamos falar de amor? Olá, muito boa noite, querido ouvinte. Saudações de muito carinho. É a segunda edição da semana. Hoje assinala-se no dia 23 de junho. É mais uma oportunidade de estarmos juntos nos próximos minutos. Já sabe que até às 21 horas estará na companhia de Helena Costa, eu, a madrinha dos corações apaixonados, e hoje, excepcionalmente numa terça-feira, abrimos espaço para o coração falar, para o coração poder estar num espaço acolhedor e poder então mostrar a sua vulnerabilidade. Estamos a falar daquela rubrica que já conhece, caracteristicamente de quarta-feira, porém esta semana, excepcionalmente, à terça-feira, a rubrica Desabafo. É tempo de desabafar, é tempo de permitir com que o coração possa encontrar um espaço seguro aqui, no Mais Amor.

eu conto com a sua companhia até às 21 horas. O meu nome é Helena Costa e é um prazer enorme estar consigo em mais um Mais Amor. Até porque hoje não será diferente. Cá estamos para falar de amor. Começamos muito bem ao som de Roberto Carlos e continuaremos também muito bem. Vamos ouvir neste momento a dupla mais pedida por todos vocês. Mas antes mesmo de ouvirmos Leandro e Leonardo, podemos seguir com José Augusto, um tema que tem tudo a ver com um dia onde nos propomos a desabafar. Aguenta, coração.

19 horas e 14 minutos neste momento. Já recebemos muitas mensagens através do 87 000 9790. Lembrar ao amigo ouvinte que no dia da rubrica Desabafo não temos flecha do Cupido. Assim sendo, existem aqui algumas mensagens que terão que ficar para amanhã, quarta-feira, última edição da semana, onde esta semana, excepcionalmente, teremos a reflexão da semana. Temos uma mensagem de confirmação de presença. Boa noite, ligado Jaime. Olá, boa noite, ouvinte Jaime, filhado Jaime. Olá, minha belíssima e preciosa madrinha, tudo bem? Ótimo, graças ao nosso bom Deus, eu estou abençoada, amém. E já atento ao mais amor, madrinha, peço a música da Paula Matos, intitulada A Vida Pede. Beijos para a minha pessoa favorita, Gabriel. Beijos para si, minha linda madrinha, e bom regresso a casa, Jute. Jute, minha querida, obrigada, muito obrigada por assiduamente estar connosco, de segunda a quarta-feira, sempre a marcar a sua presença e, acima de tudo, a renovar a sua paixão pelo Gabriel, a renovar o seu amor e a sua maneira de amar, até porque hoje é mais um dia para falar de amor. Ora, o pedido musical vai então ser alinhado. De momento, estamos a falar de um pedido da cantora Paula Matos. Não é Paula Fernandes, não? Paula Matos. Uhum, Paula Matos. Agora, o título musical, A Vida Pede. A Vida Pede. A Vida Pede, já alinhado, é um pedido de Jute, aos 16 minutos das 19 horas.

mais um pedido musical a esta hora. Lembrando que hoje os pedidos musicais que têm prioridade são os pedidos acompanhados de aconselhamento para ajudar todo o coração que deposita o seu amor no nosso Mais Amor e deposita a sua ajuda então aqui no nosso programa. Vamos sair ao som de A Vida Pede, de Paula Matos, e voltamos em breve para deixar o primeiro desabafo desta nossa edição de terça-feira.

19h25, seguimos por hora com o primeiro desabafo desta terça-feira. Ora, a mensagem assim o diz: boa noite, madrinha, como está? Eu não estou bem. Madrinha, estou com o meu namorado há 5 meses e quando eu lhe conheci, ele disse que trabalhava. No entanto, mentiu para mim, pois depois fiquei a saber e conversamos, deixei ficar. Ele faz biscatos, mas ele sabe que eu tomo banho, transo, etc. Ou seja, ele sabe que eu tenho despesas pessoais, posso assim resumir. Mas nunca me deu nem crédito, madrinha. Não sei o que fazer. Então, resumidamente, temos aqui um caso de um namoro que já conta com 5 meses. A minha afilhada manda mensagem anonimamente e diz à sua madrinha e a toda a comunidade do Mais Amor que está com um parceiro que inicialmente disse que trabalhava, mas mentiu. Posteriormente, ela descobriu que ele faz pescados e continuou na relação. Não se sente apoiada pelo namorado. 5 meses, querido ouvinte, gostava que tivesse em conta que são 5 meses de namoro e gostava que, ao tecer o seu comentário, ao fazer o seu aconselhamento, que o faça de maneira sem julgar, sem pré-julgamentos, que o faça de maneira genuína, que diga aquilo que pensa sobre o assunto, mas sempre na perspectiva de não criticar nem ofender todo aquele que deixa ficar o seu desabafo. Existem alguns desabafos que às vezes não leio. Não leio para si, que está desse lado, não porque não vejo, vejo tudo, mas porque acredito que alguém fragilizado, quando desabafa, ainda que esteja errado ou certo, merece ser respeitado. Todo desabafo que não tiver o cunho respeito não será lido por uma questão de ética aqui no nosso Mais Amor. No entanto, quer desabafar, faça-o de maneira respeitosa, cordial e juntos chegaremos mais longe. Sabe o que aconselhar à afilhada, à ouvinte que está numa situação onde tem um parceiro que é pescateiro? Não a ajuda, não dá qualquer tipo de suporte. Estamos a falar de uma relação de 5 meses. Gostaria de dar algum aconselhamento, ajudá-la a entender a realidade na sua perspectiva ou de acordo com a sua perspectiva. Por favor, faça-o através do 87 000 9790. Lembrando que até às 20 horas temos espaço para debruçarmo-nos sobre mais um desabafo, 2 desabafos por cada hora. Estamos aos 28 minutos das 19 horas. Não se acanhe, não perca tempo. A sua paz, a sua tranquilidade está à distância de uma mensagem. Mensagem esta na qual poderá deixar ficar o seu desabafo, aquilo que apoquenta o seu coração, através do 87 000 9790.

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10: Eu acho que todo mundo que tem mulher, que tem namorada, todo mundo que tem uma pessoa especial na vida, deveria fazer para ela pelo menos uma declaração de amor por dia. Olha no fundo dos olhos dela e diz simplesmente o seguinte: eu sou seu fã número 1.

19h37 e cá temos o segundo desabafo desta nossa primeira hora. É um desabafo deixado na semana passada, um desabafo que desde já, amigo ouvinte, digo-lhe que merece toda a nossa atenção. Boa noite, madrinha. Aqui fala Acácio Macaring. Sou um jovem de 31 anos e pai de duas meninas, sendo uma enteada e outra do meu sangue. Estou a viver maritalmente com a minha esposa já há 7 anos e este é o 8º ano desde o início destes anos. Ela mudou drasticamente e principalmente na intimidade. Ela já não ia, nem ia, eu não sei se o nem ia é para ele ou para a minha afilhada, mas vou ler taxativamente como está na mensagem. E nem ia mais para o mercado, tendo em conta que nós os dois temos negócios, que as nossas bancas são vizinhas e eu cometi uma gafa em pedir emprestado dinheiro para meter no meu negócio de Emola e Empesa sem o consentimento dela. E o dinheiro não ficou nas minhas mãos, sumiu e ficaram dívidas. E novamente eu fiquei quieto, não falei nada com ela sobre o assunto. O tempo foi passando e as pessoas que estou a lhes dever o dinheiro vieram à minha banca fazer barulho. Aí ela acaba por descobrir que fiz um empréstimo sem lhe informar. E daí eu percebi... Daí eu percebi o quanto errei por ter feito isso sem ter o consentimento e pedi imensas desculpas. E ela decidiu sair de casa e ir arrendar. E nesse processo de arrendar, ela pediu um tempo de... três, não sei se são semanas ou meses, para refletir se é isso que eu quero ou não. Mas o que me inquieta sempre é que quando vou à casa dela tentar conversar com ela, ela não termina bem a conversa, não é? E fala muitas coisas que não têm nada a ver, o mais caricato. Agora eu não posso lhe ligar de noite, basta eu atender e eu também acabo dizendo que estou na casa, se for algo importante não venha mais. Mas ao longo deste tempo que ela está nessa casa dela, já são mensagens estranhas, tem chamadas que na minha presença ela não pode atender, falar. E nesse sentido, o nosso afilhado, o meu afilhado no caso, pede ajuda a nós enquanto família, comunidade do Mais Amor. Será que ainda devo esperar por ela? Ou ir para a frente salientar que ela levou todos os bens e as crianças não aceitam ir viver com ela, querem ficar comigo. E mesmo agora que estou a falar, estão em casa e sentem-se mais à vontade. Família, estou sem saber qual é a direção que devo tomar. Ajudem-me, porque para piorar, nos dias que tenho os meus pescados, deixo o telefone do MPS e a Mola e dinheiro com ela. E hoje ligou-me e disse que alguém roubou a bombinha no trabalho. E a bombinha das crianças. Socorro. É uma mensagem longa, mas mais do que uma mensagem, é a história de um pai de família que está desesperado, quer recuperar a esposa, uma separação movida por um erro da parte dele, um erro que foi reconhecido e que atempadamente ele tentou pedir perdão e até então, pelo que podemos entender nesta mensagem, neste desabafo, tenta continuar a reconquistar a esposa, pese embora não esteja a ser fácil. Esta esposa sai de casa por causa de uma mentira e chega a um ponto que quando o meu afilhado vai visitá-la na tentativa de recuperar a relação, de tentar estar bem com a sua esposa, começa a ter um desconforto, sempre acabam mal as conversas, quando estão juntos nesse processo de tentativa de reconciliação acaba por existir o facto de da afilhada receber algumas chamadas que não pode atender, algumas mensagens estranhas. E o meu afilhado, a única coisa que quer saber de nós, enquanto comunidade Mais Amor, é o que fazer, que direção tomar,
Será que vale a pena continuar? Vale a pena desistir? Ele está a precisar de orientação. E eu apelo a si, querido ouvinte, querida ouvinte, que está a acompanhar o Mais Amor, que gostaria de deixar ficar o seu parecer em torno destes dois desabafos, do desabafo da afilhada que está há 5 meses num relacionamento e não tem qualquer apoio, qualquer suporte do seu cônjuge, e o caso deste afilhado que a sua cônjuge sai de casa, abandona o lar por conta de uma mentira e que agora parece um tanto suspeita. Mensagens estranhas, chamadas que não pode atender na presença do seu cônjuge e agora o desaparecimento de um dos fundos de sobrevivência deste casal e, pelo que entendo, parece um desaparecimento sem muita explicação. O que fazer? Sabe o que aconselhar? Por favor, disponha deste espaço para deixar ficar o seu conselho. O nosso número é mesmo 87 000 9790. Lembrar que neste momento priorizarei os pedidos musicais atrelados aos conselhos, aos momentos de reflexão, àquele ouvinte que humildemente, carinhosamente puder deixar o seu parecer e tiver também o seu pedido musical, terá alguma prioridade, até porque o foco da rubrica Desabafo é maximizarmos o nosso tempo para fazermos o bem ao próximo. E como é que eu faço o bem ao próximo, madrinha? Deixando o meu conselho, o meu parecer, o meu apoio, o meu alento a quem neste momento precisa do meu abraço. É só fazê-lo através do 87 000 9790. Lembrar que o 87 é somente para SMS e WhatsApp. Poderá ligar posteriormente através do 84 34 97. Estamos aos 44 minutos das 19 horas e seguimos com mais uma proposta musical. Vamos ouvir já a seguir Sandy e Júnior, o tema Imortal.

O desabafo também da semana passada é o seguinte: Madrinha, boa noite. Fui abandonado pela mãe da minha filha de 10 anos, na qual vivemos 14 bem juntinhos. 3 meses depois conheci alguém e hoje sou pai. Sucede que ela, mãe da menina, não me deixa falar para a menina que tem um irmãozinho. O que faço? O bebé já tem 2 meses.

0: Estes são os desabafos deixados ficar. Nesta primeira hora ainda, desabafos estes que, assim como os primeiros dois, poderão ser auscultados, poderão ser debatidos ao longo da nossa segunda hora. Temos aqui já algumas respostas aos desabafos que já foram deixados. Boa noite, madrinha. Boa noite. Na minha opinião, o namorado não tem a responsabilidade de custear as despesas da namorada. Agora, pagar a conta no caso de saídas, percebo que seja obrigação dele. O que temos assistido nos últimos dias é que a maior parte dos casos, as mulheres querem que o namorado com trabalho fixo, querem viver à custa dos mesmos. A minha questão seria: o que é que ela faz para sustentar os seus caprichos ou vícios? Por isso, ouvimos que os homens estão a reclamar que as mulheres são interesseiras. Estamos bem perto de pautar a nossa segunda hora. Vamos então deixar a nossa hora 20 bem marcada e voltamos em breve para continuar a ler os vossos conselhos, as vossas mensagens.
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Continuamos neste momento, já na nossa segunda hora, a ler os vossos conselhos, as vossas mensagens em torno dos desabafos deixados nesta segunda edição da semana, que se assinala hoje, dia 23 de junho. Boa noite, madrinha. Pelo meu parecer, de acordo com a minha opinião, podia ter mais conversa para procurar saber de uma vez que só vivem de pescado. Tenham mais conversa daí.

E não por não ter ou por não considerar. Querido ouvinte Osvaldo, obrigada desde já por deixar ficar a sua mensagem, mas mesmo eu não consegui perceber o que é que está a dizer. Deviam ter mais conversa para procurar saber de uma vez que só vivem de pescado. Conversa sobre o quê? Porque a questão aqui não é se vivem ou não de pescado. Está a falar do casal que tem os negócios ou está a falar do ouvinte que vive de pescado e que a namorada sente que não é apoiada, que o seu parceiro não ajuda a custear nenhuma das suas despesas? Porque quando diz vivem de pescado, faz-me lembrar do casal que tem em mola e em pesa. A mensagem longa que li de um casal que está junto há muito tempo e que agora a esposa saiu de casa porque o marido fez um empréstimo e não lhe avisou. Mas acredito que esteja a falar, presumo eu, do caso da afilhada que desabafou, por não sentir suporte ou por não se sentir suportada pelo seu parceiro face às suas despesas. Então a sua dica ou o seu conselho é que conversem mais. Então, minha afilhada, o conselho que foi deixado para si é que converse mais com o seu parceiro. Obrigada, Osvaldo. Boa noite, madrinha. Aqui fala o Acácio Macaring. Quero mandar abraços para a minha princesa, filha de Júlia Macaring, que está comigo. Peço a música com o título Vou Namorar Sim de Novo. Então, quer namorar sim de novo, quer voltar a apaixonar-se pela mesma pessoa. Parece que está decidido. Lembrar que o Acácio Macaring é o ouvinte que deixou o desabafo da mulher que saiu de casa devido à mentira associada ao empréstimo que ele fez sem informar a esposa. Então, parece que o seu pedido musical nos indica que ele vai continuar a persistir pelo seu casamento.

0: Temos aqui mais uma opinião, um conselho em torno de um dos desabafos. Olá, boa noite, mana. Sou a Isa e esse mano deve viver a sua vida. Não tem mais nada aí. Acredito que fala do mano que foi abandonado pela esposa e que está a tentar recuperar a relação, mas que a esposa, quando ele está presente, já não pode atender certas chamadas, já não começa a ter ou a receber mensagens comprometedoras, estranhas. Acho que é esse o caso. Amigo ouvinte, querido ouvinte, ouvinte do meu coração, do meu umbilo, gostaria de pedir encarecidamente, que quando deixar ficar o seu parecer, faça um dos desabafos, lembrando que são vários desabafos que cá deixo ficar. Por favor, identifique o desabafo 1 ou o desabafo 2, deixe alguma coisa que nos faça entender para quem é que vai o seu conselho. Nós estamos aos 6 minutos das 20 horas e continuamos a falar de amor até às 21. Vamos então seguir com este pedido musical do nosso Macaringa.
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20 horas e 15 minutos e pode e deve continuar a deixar ficar o seu desabafo através do 87 000 97 90. Temos aqui alguns desabafos que estão a chegar, que vão ficar então para a próxima quarta-feira. Boa noite, madrinha dos corações apaixonados, como está? Eu estou ótimo, desejo à madrinha uma ótima terça-feira e mando beijinhos para a minha esposa Rosa e para os meus filhos Aiden e Joana. Mensagem de Abrão Tempe. Madrinha, estou a pedir música de Luciano e Zezé de Camargo com o tema Rio de Nova York. Rio de Nova York é a música que nos é pedida pelo Abrão Tempe. Acredito, Rio e Nova York, perdão. Acredito que seja uma música que vai ouvir neste momento em família. Aliás, neste momento não, mas dentro de alguns instantes, certamente. Lembrar que no dia da rubrica Desabafo não temos a rubrica Flecha do Cupido. Tem aqui alguns perfis que vão ter que ficar para amanhã.

temos aqui mais uma mensagem, mais um conselho. Boa noite, madrinha, indo ao desabafo do irmão. Realmente a situação dele é complicada, mas acho que a mulher dele já tem alguém, só não lhe quer dizer. Melhor ele não esperar por ela, porque ela está a dar sinais que já não quer recuperar o casamento. Aqui é a Gertrudes da Plana Caniço. A mulher que saiu de casa parece estar a dar sinais de que já não quer nada. Segundo a Gertrudes da Plana Caniço, este é o seu parecer. O seu conselho, melhor não esperar por ela. Boa noite, madrinha. Aqui é o Tony, mais conhecido por Boy X. Eu, no caso dessa moça que está há 5 meses sem o namorado, a dar o que uma mulher precisa, esse homem não sabe o que é namorar. Está a começar. Melhor essa moça pular fora enquanto há tempo. Peço a música de Paula Fernandes, a sua escolha.

0: Só agora é que entendi que a música é a minha escolha e não o título a sua escolha, porque também me estava a admirar. Qual é que seria essa música da Paula Fernandes? Obrigada pela oportunidade de escolher. Espero não o decepcionar e obrigada pelo seu comentário. Estamos neste momento aos 19 minutos das 20 horas. Seguimos dando espaço para o nosso último compromisso publicitário desta noite.
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20 horas e 30 minutos e nós continuamos a desabafar até às 21 horas. Boa noite, madrinha. Aqui sou a afilhada Amélia, da Matola. Quanto ao desabafo, é melhor sair quanto antes da mulher. De mulher para mulher, supera. E faço anos hoje. Peço a música de Paulo Ricardo à sua escolha. Abraços e bom trabalho. De mulher para mulher, supera. Então, eu acho que está a falar para o caso da afilhada que está há 5 meses numa relação e não recebe qualquer suporte por parte do namorado. Ora, o pedido musical é uma música de Paulo Ricardo. Assim, minha querida, votos de um feliz aniversário. Muita saúde e muitas bênçãos para si.

Boa noite, madrinha dos corações apaixonados. Olá, boa noite. Amo ouvir a sua voz e respondo por Assunção. Gostaria de... acho que me equivoquei a ler esta mensagem. É um perfil e não um desabafo. Boa noite, madrinha de voz meiga. Olá, boa noite. Eu acho que a mulher já tem outro homem. Mas não quer dizer, o jovem deve confrontá-la para deixar as coisas claras. Se tiver que terminar, que ele siga firme e forte. Bendita.

Olá, boa noite, querida. Passei só para saudar a minha madrinha. Olá, obrigada. E a todos os ouvintes da rádio. Aqui é o Osvaldo de Santa Isabel. Obrigada, Osvaldo, pelo carinho.

Boa noite, madrinha. Queria dizer que já estou ligada ao Mais Amor. Peço a música de Enzo Ribeiro, 2%. Enzo Rabelo, não Ribeiro. Boa noite, madrinha. Sobre o primeiro desabafo, no meu ponto de vista, seria melhor tentar conversar com ele de uma maneira sábia, sem violentar, e quem sabe Deus pode lhe tocar e mudar, se bem que ele te ama e somente só tem esse defeitinho. Acho que esta mensagem é direcionada para a ouvinte dos 5 meses de namoro. Boa noite, madrinha, como estás? Gostei do desabafo de hoje. Gostou do desabafo? Qual deles? E não diz nada? Não comenta? A rubrica desabafo requer que todos nós façamos um pouco, ou seja, esta rubrica existe para que todos nós possamos dar o nosso contributo. Boa noite, madrinha. O tempo já definiu o rumo que devo tomar e ela também já me mostrou com A mais B que entrou e ela não, e que entre eu e ela não há mais nada. No dia anterior fui-lhe flagrar na casa de renda com outro homem de carro. Obrigada pela atenção. Acácio Macaring. Parece que o desfecho deste desabafo já está concluído. A mulher que saiu de casa pela mentira está agora a conhecer outra pessoa. É mais uma mensagem neste momento. Quanto ao jovem que foi abandonado pela parceira, ela já queria sair dessa relação. Usou essa situação do parceiro para tornar-se vítima, pois o marido falhou e reconheceu o erro, tanto que se desculpou. Contra factos, não há argumentos. Uma mulher apanhada em flagrante, uma mulher que não demonstrava facilidade na reconciliação, é uma mulher que já não queria estar na relação. Nós continuamos a ler mensagens. Estamos aos 36 minutos das 20 horas. Lembrando que amanhã, quarta-feira, habitualmente dia da rubrica Desabafo, será uma noite diferente. Será uma última edição diferente. Estaremos com a psicóloga Célia Matte para falar de um tema muito importante, um tema que certamente tem sido motivo de conversa e até de discussão em algumas relações. Estamos a falar de um tema que nos chama a atenção para que não vivenciamos isto nos nossos relacionamentos. Amanhã vamos falar sobre o impacto do sucesso profissional nos relacionamentos amorosos. Como é que eu ajo? Qual é o meu posicionamento quando eu presencio o sucesso, o êxito do meu cônjuge? Às vezes, esse sucesso acontece quando a minha vida profissional está estagnada. Às vezes acontece enquanto eu não trabalho, estou desempregada ou enquanto não consigo fazer progressão de carreira. Como é que eu lido com o sucesso do meu cônjuge? É sobre este assunto que vamos falar amanhã com alguém especialista em carreira e também em relacionamentos. Célia Matte estará connosco amanhã a partir das 19 horas aqui na Cidade FM, no Mais Amor.

quanto à minha afilhada, que já está há 5 meses num relacionamento sem apoio financeiro. Boa noite, madrinha, sou a Sheila e eu acho que ela deve procurar outro amor, porque não é fácil assumir as despesas sozinha numa relação. A pergunta que se resta fazer é: ainda o ama? A pergunta é repisada pela madrinha: ainda o ama, afilhada?

Saudações, madrinha, e a todos os ouvintes da rádio. Sobre o primeiro desabafo, às vezes nós, os rapazes, entramos numa relação em que conseguimos ver que não iremos conseguir alimentar porque a miúda pode ser de alta classe, então acabamos por optar por mentiras, sabendo que ao andar do tempo podemos ser descobertos, mas preferimos mentir, fugimos à nossa realidade e verdade. Meu conselho para os jovens em geral é que não mintam quando acabam de conhecer uma miúda que sabe que quer levar a vida inteira ao lado dela. E o conselho para o jovem é tentar conversar, para a jovem, no caso, é tentar conversar com o parceiro e chegarem a uma conclusão, porque podes optar por lhe largar e amanhã podes te arrepender. Peço a música de Fernandinho, qualquer que seja.

0: Saudações, madrinha. Que ela tente conversar com ele. Todo homem deve cuidar da sua parceira, porque se ele não cuidar, quem vai cuidar? Quanto ao outro desabafo, por mim, ele iria tentar, mas sim. Mas mais sim, ele iria tentar mais sim. Mas ele não tem só ele, tem que orar muito, porque parece que há um doce que está a tentar enganar a esposa. Peço a música de Humberto Luiz, Não Sou Nada Sem Ti. Não sei se consigo tocar a música, até porque já temos três pedidos musicais em sequência, deixando ficar que já estamos aos 41 minutos das 20 horas, mas caso seja possível, vou tocar sim. Boa noite, madrinha, tudo bem? Olá, boa noite, bem, obrigada. Aqui é a Vanilda. Madrinha, eu já encontrei o amor da minha vida e estou feliz. E realmente são destas mensagens que me fazem continuar a querer ser madrinha dos corações apaixonados, madrinha virtual, madrinha radiofónica de todos os meus queridos ouvintes, porque o que mais me alegra é saber que o amor aqui existe. Não estamos então à toa a falar de amor. Nós seguimos evidenciando alguns pedidos musicais. Em sequência vamos ouvir Enzo Rabelo, 2%. Logo a seguir Paulo Ricardo, À Minha Escolha, e também Fernandinho, Qualquer Música. Então é também À Minha Escolha.
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20 horas e 50 minutos e tenho a seguinte mensagem de... Não sei, porque não tem remetente. Boa noite, madrinha dos corações apaixonados. Esta mensagem nem é de hoje, então não vale a pena ler, não terá enquadramento. Peço para ler o meu contributo, madrinha, uma mensagem ainda das 20 horas. Caro ouvinte, eu não tenho aqui qualquer tipo de contributo. Não tenho mesmo, só tenho peço para ler o meu contributo. Talvez a mensagem não tenha entrado. Ainda vai a tempo, temos 10 minutos antes do programa terminar, ainda vai a tempo de deixar ficar o seu contributo. Vão entrando algumas mensagens a esta hora de alguns perfis, algumas pessoas um tanto talvez atrapalhadas ou meio que duvidosas, porque hoje é de facto terça-feira, dia da rubrica Flecha de Cupido. No entanto, passamos todos os conteúdos de terça para quarta e os de quarta para terça, excepcionalmente nesta semana que finda para o Mais Amor a 24 de junho. No entanto, para quem gosta de acompanhar a madrinha, cá estarei para celebrar mais um aniversário de independência nacional ao lado do meu querido ouvinte. Neste momento pode ligar para o 84 34 97 para deixarmos ficar os últimos desabafos. Aliás, desabafos não, mas últimos conselhos. 9 minutos até ao fim do nosso programa. Pode deixar ficar o seu conselho em torno dos 4 desabafos aqui deixados na nossa Cidade FM, no Mais Amor.

0: 843497. Em breve a linha já não estará disponível para si que quer deixar ficar a sua contribuição por via de chamada. É só discar 843497. Acredito que por hoje já não teremos chamadas, mas continuamos a tocar música, porque não? Vamos aqui para mais uma proposta musical, talvez a última do nosso programa, Man I Need, já a seguir. No entanto, ainda com esperança de receber talvez a primeira, a esperança é a última a morrer, e bem disse, a primeira e talvez última chamada desta noite, dia 23 de junho. Vamos então a esta chamada. Olá, muito boa noite.
1: Boa noite, sou eu, Nelson Constantino.
0: Nelson Constantino, primeira e talvez última chamada desta edição. Como está, Nelson?
1: Epá, estou bem, não sei, minha irmã também, como está a passar o dia aí?
0: Graças a Deus, estou bem, graças a Deus. Nelson, deixe ficar a sua contribuição, por favor.
1: Eu, minha irmã, não tenho muita escolha que fomentar, só procuro uma mulher para ficar comigo.
0: Ok, vou abrir uma exceção para deixar o seu perfil, mas hoje ficamos sem a rubrica Flecha de Cupido. No entanto, amanhã pode voltar a deixar, mas por favor, uma vez que já ligou, deixe ficar o seu perfil.
1: Exatamente, o meu número é 84-54-54-768.
0: E as suas características, quais são?
1: Sou escuro, magrinho, trabalho, casa própria, prontos, sou mal é ficar a ser rotado lá em casa onde que eu moro. Então a casa fecho, depois vou para o serviço, quando eu volto para casa, enquanto que minhas coisas já arrumaram a minha porta, já levar as coisas que é para que eu consigo. Então vale a pena arranjar uma pessoa para viver com ele.
0: Muito bem, e a idade? Qual é a idade do ouvinte?
1: Tenho 38 anos.
0: 38 anos, muito bem.
1: Exatamente. A mulher que eu preciso é de 30 a 27 anos.
0: 27 a 30 anos, digamos assim, não é? Muito bem, obrigada por ter ligado, continuação de uma ótima noite.
1: E a pessoa não é para me ligar, mas só para me afiar-me, não.
0: Que coisas sérias. Muito bem. Pronta para casar.
1: Muito obrigado.
0: Obrigada. Para deixar os últimos conselhos desta noite, para fazermos a síntese então dos desabafos, 843497, estamos aos 55 minutos das 20 horas, última chamada desta noite. Olá, muito boa noite.
2: Olá, boa noite, Helena Costa, boa noite.
0: Jaime, o Gafuro, o Camuga, o embaixador de marcas, vamos a isso.
2: Ai, na verdade eu sei que já não temos esse muito tempo.
0: Não temos
2: mas
0: mesmo.
2: Mas na verdade eu só queria confirmar a minha presença e dizer que estou de volta, tanto aqui nas móveis, também estou de volta no grupo do WhatsApp, saudar aí o amigo Maló e em companhia, não é? Dizer sim, já tenho mega, felizmente já tenho mega, já estou de volta.
0: Ora, como...
2: Helena Costa, obrigado pelo tempo que me deste, bom trabalho, bom regresso a casa quando chegar a hora e estou consigo sempre, já estou de volta aqui no nosso programa Mais Amor com Helena Costa, a nossa madrinha. Boa noite, estamos juntos.
0: Boa noite, obrigada. 20 horas e 56 minutos, não há muito mais a dizer, acho que já foi tudo dito, pelo menos tudo o que foi programado para ser dito. O meu nome é Helena Costa, como já disse o Camuga, é o Mais Amor ao lado da Helena Costa, foi um prazer enorme estar consigo, querido ouvinte, em mais uma edição, na esperança que Deus e o Universo nos voltem a unir amanhã, a partir das 19 horas, para falar de amor na nossa última mesmo edição da semana, mas na esperança de ser uma das melhores edições, sempre tentando trazer o melhor a cada edição, pensando no meu querido

0: pontualmente 21 horas.
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0: Saudações, bem-vindo a um LP para a tua coleção. A nossa sugestão é o álbum Afrocentric, do guitarrista e compositor moçambicano Jimmy Dudu. O álbum reúne 13 faixas que exploram a fusão entre o jazz contemporâneo, ritmos africanos e melodias inspiradas nas tradições do continente. A guitarra lírica de Julio conduz uma viagem sonora marcada pela identidade, reflexão e celebração cultural. Eu sou o Elder Lionel, estou com DJ Malele. Bem-vindo a este LP para a tua coleção.
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0: A faixa de abertura apresenta imediatamente a identidade do álbum, emerge em intervenções vocais sul-africanos, sexo-voz do norte-americano B.B. Winans, um músico soul jazz que se juntou ao nosso moçambicano Jimmy neste tema, atribuindo-lhe alguns elementos soul. Também a guitarra de Jimmy assume um papel narrativo, apoiada a harmonias jazzísticas, uma homenagem ao continente africano, exaltando a sua diversidade cultural, a sua

A canção que dá título ao álbum reforça o conceito central da obra. Instrumentalmente combina linhas melódicas elegantes, como a do piano, nas suas principais ou primeiras marcações, com ritmos africanos modernos. A temática celebra a africanidade, convidando o ouvinte a reconhecer e valorizar as raízes culturais do continente e da diáspora africana. O contributo do saxofone de Moreira Xunguissa, já lá quase no final. Afro

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1: A composição que segue homenageia Moses Taiwa Mulelekwa, que teria perdido a vida na mesma altura do lançamento deste disco, o pianista que liderava na inovação com jazz tribal aliado à eletrónica. O tema sugere exaltar questionamento e buscar respostas, evocando reflexões sobre a vida, as relações humanas e os mistérios que acompanham a experiência de existir, inspirada em Moses Taiwa Mulelekwa, especialmente na sua qualidade de expositor de elementos da ancestralidade. A voz poética é de Dumandjovu e a trompete de Yuma Skela. Awisha Nyu.
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A melodia e o ritmo, mais fluidos, lembram o movimento de um rio. Os elementos vocais e instrumentais criam uma paisagem sonora envolvente. Tematicamente aborda sonhos perdidos, memórias e esperanças interrompidas, mas também a possibilidade de reencontrar caminhos e renovar aspirações. É verdade, o som sugere mais esperança, mais otimismo. River of Lost Dreams.

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1: Este é um LP para a tua coleção, hoje com o Elder Lionel e DJ Malele a servirem-lhe com responsabilidade cultural e a trazer neste mês e semana da nossa independência o nosso irmão Jimmy Júlio no seu álbum Afrocentric. Temos a participação do Soweto String Quartet numa faixa que desenvolve-se como uma conversa musical entre os instrumentos, sempre nas frases repetitivas de duplagem voz-guitarra, com intervenções de sopros a juntarem-se de forma alternada em longo das expressões frásicas. A estética é fundamentalmente baseada no canto e na dança africanos. O tema destaca a importância da comunicação, do entendimento mútuo e da convivência harmoniosa entre diferentes culturas e visões.

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2: Uma das peças mais intensas do álbum, os arranjos criam tensão e profundidade emocional. O título sugere a perda de conhecimento e memória coletiva. Library in Flames. A música convida a reflexão sobre patrimônios culturais ameaçados e sobre a importância da preservação da sabedoria humana. Livraria em Chamas, uma composição do saxofonista George Lee.

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1: A Peaceful Moment, um momento pacífico, e de certa forma aqui o álbum encontra um momento de calmaria em que a voz feminina de Melanie Scholes assume um ótimo dia de sol e acorda na disposição bastante relaxada e alegre. Esta composição apresenta um caráter intimista e elegante. A guitarra também assume um toque quase romântico, sustentada por harmonias suaves. Parece funcionar como um retrato musical, celebrando uma pessoa especial através de uma melodia sensível e emocionalmente rica. Há nuances latinas por aqui. Peaceful Moment.

Jimmy Drude volta a acelerar o ritmo e chama-nos para uma estética mais religiosa na 11ª faixa deste Afrocentric, no tema Basil Goes to Church. A composição possui um caráter alegre e espiritual. Elementos do gospel e do jazz cruzam-se naturalmente, criando uma atmosfera festiva. O tema evoca celebração, fé e comunidade, retratando a experiência coletiva da música como expressão de espiritualidade.

Inspirada na conhecida localidade sul-africana Ndatsani, esta faixa apresenta uma forte ligação a raízes urbanas africanas. A riqueza rítmica e melódica reflete a energia da comunidade, a celebração da vida, a resiliência e a identidade das populações locais. Também é uma estética quase que religiosa. O piano e keyboard são de Mark Frenchman.

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1: O álbum encerra com uma peça profundamente emotiva. A guitarra desenvolve uma narrativa melancólica e introspectiva, abordando dor, memória, capacidade humana de transformar sofrimento em situações positivas, em expressões mais artísticas, concluindo um disco de grande sensibilidade do ponto de vista da valorização da cultura e das identidades locais. É o final de mais uma edição de um LP para a tua coleção. Hoje revisitamos Afrocentric no âmbito da Semana e Mês da Independência, um marco do Afrojazz contemporâneo assinado pelo mestre moçambicano Jimmy Dludlu, uma obra que une tradição africana, virtuosismo instrumental e profunda humanidade. Grande abraço.

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0: Saudações, este é o Sabor Azul, o espaço da música de base blues, afro jazz e o novo soul clássico na Cidade FM. Elder Lionel segue com DJ Malele, numa edição em que continuamos em celebração do Dia da África, assinalado na última segunda-feira. E por isso vamos, neste último Sabor Azul deste mês, fazer destaque efetivo e total no nosso país. Olhamos para a história da nossa música, talvez parte dela, para expor um período de transformação. Como sempre, o mundo, a humanidade estão sempre em transformação, e as fotografias sonoras disso, no nosso caso específico de Moçambique, podem de certa forma ser partilhadas. A música, da mais popular até aquela que se define mais restrita em algum momento e que se encontram quer com menos ou mais representatividade identitária. Ela está ali feita no tempo e representando o social e as transformações tecnologicamente instrumentais que produzem a mesma. Nos 50 anos da nossa independência, especialmente da Rádio Moçambique, iremos encontrar o empenho especial da rádio em levar o ouvinte essas marcas do tempo, da música de fusão.
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0: Vamos começar com o trabalho de Fanny Mfum, I Love You So, uma das mais conhecidas do lendário músico moçambicano, um dos pioneiros da marrabenta, o estilo musical urbano que nasceu nos subúrbios de Lourenço Marques no século XX. Neste tema, canta em ronga, também em inglês, com um sotaque marcante e natural. Representa a faceta internacional de Mfumo, que misturava com mestria ritmos africanos locais com sonoridades do jazz. E neste preciso som há o que podemos rotular panzula e daí derivar o quaito, por exemplo. O passado musical urbano em contexto de necessidade de uma sociedade livre.

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1: Música de Alexandre Langa talvez não seja parecida com a de Fanny Fum, só nos específicos aspectos da voz, pela diferença. A música tem influência da dança, macuela e entre outras, mas há também influências de composição que denota influência metropolitana. Mugunda é storytelling interessante em que procura manter uma determinada ordem social e respeito.

Mwaulana. Criam os europeus, ou especialmente os norte-americanos, African Soul, à procura de rótulo para esta composição melancólica através da sua guitarra e voz num acústico histórico pela Orquestra Marrebenta e interpretado por Wazimbo, Mwaulana, que em Xangana significa morcego ou aquele que anda de noite. É talvez a canção mais internacionalmente conhecida deste cantor, lançada originalmente nos anos 80, tornou-se um hino da nossa música, combinando a tradição e sofisticação urbana. É sobre mudança social, liberdade feminina e transformação urbana. Mwaulana.

0: Também em 1988, do disco Bassopa, Fernando Luiz trouxe o adeus a Billy Cuca, amigo da música, que é exaltado em memória num tema ao qual achamos que se encaixa no conceito da fusão por esta rica composição, com variações e trabalho de voz, uma música de nostalgia e emoção romântica. São clássicos de referência no arquivo da RM.
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Na sua juventude, anos 80, dizem que foi sonorizador na emissão C da Rádio Moçambique, também foi vocalista da banda O Colóquio, que marcou o seu espaço na música ligeira urbana, principalmente com o tema Sengue, quer dizer flor, em Kitonga. Uma composição, a fusão afro, a mostrar-se presente já naqueles anos. Grande influência do funk, Jaco Maria residir atualmente na África do Sul, tal como Alípio Cruz, agora com mais presença em solo pátrio, fez uma homenagem a si e ao compositor deste hino.

0: Naqueles anos pós-independência, a nação ansiosa em construir-se, partindo de alguma ideologia, seja ela marxista ou de Adam Smith, mas em particular também descrever as práticas da masculinidade e relações de género. Seja como for, em estudos recentes não encontramos marcas de algum machismo ou de relações tóxicas em Farimfumo. Um africano da afetividade, carinho, um parceiro em negociação constante com a mulher. Farimfumo, novamente no tema Rodi, mas desta vez tocado e cantado por Hortêncio Langa e Arão Litsuri. A partir do mínimo de Farimfumo, há uma sofisticação pelo duo do Alambique.
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0: Os Goruan têm também algo a dizer nesta trajetória de criações híbridas. Aliás, a música em si, na nossa contemporaneidade, é o resultado do hibridismo cultural. Há uma apropriação mútua entre estilos e estéticas diferentes. Mutimba, marrabenta, xigubo, em algum momento podemos também inclinar para o reggae, ou se quisermos fazer da voz de Chitsonzo um ícone soul, como Curtis Mayfield em seu momento. Xizambiza, tema que segue, não deixa de ser uma fusão afro.

0: Para você que só agora ligou o seu receptor, saiba que este é o Sabor Azul, o espaço da música de bass, blues, afro, jazz e o novo soul clássico, numa edição especial em que agrupamos músicas que descrevem os 50 anos de evolução da música de fusão moçambicana. Naqueles anos longínquos, já no final da primeira quinzena de anos da independência, um teclista chamado Fernando Azevedo, conhecido como parte dos técnicos da produção musical da Rádio Moçambique, apaixonado pela música instrumental, com recurso à programação e com alguns instrumentos vivos, como o saxofone, e nós quisemos extrair do seu álbum Pensamentos, lançado em 1998 pela editora Ngoma, o tema Saudade. É uma forma musical que influenciou a todos aqueles que têm a Rádio Moçambique como escola de música.
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Ao falarmos de fusão, não podíamos nos esquecer da canção Baila Maria de Chico António, dueto com Mingas, composta e lançada em 1990, uma versão que faz parte também das atividades do Grupo RM, amplamente divulgada e com direito ao Prémio Internacional Prix de Covet para Novos Talentos, o que posteriormente proporcionou a Chico António uma bolsa de estudo em Paris sob orientação de Mano Dibango. Baila Maria.

Naqueles anos em que o HIV-Sida começa a ser uma grande preocupação, a pandemia na altura e o mundo alertava para a prevenção, as campanhas não tardaram a fazer parte do nosso meio, com vários projetos a serem desenvolvidos, com destaque para o PSI Jeito, que trabalhou na compilação de músicas em campanha contra a SIDA. E José Barata, exímio compositor, trouxe uma elegância composicional para a fusão entre o que podia ser um pop funk com nuances da marrabenta no tema Malume.

Uma banda formada na ilha de Moçambique, histórica e bastante representativa para o sentido musical das nossas identidades, quer árabes ou africanas, recebidas no litoral do Índico. Pareceu que no tema Masikini, e o Puro quis simplificar a presença da guitarra acústica, que é naturalmente uma influência europeia, com o canto e fala bantus, mas também árabes, que lhes são peculiares. Do álbum Yelela, lançado em 2001, já haviam passado cerca de 20 anos desde a fundação, com Jim Rahman, Zena Bakari e Omar Issa. Masikini.

Stuart Sukuma, um músico nascido no Niassa, em Guamba, embora seus pais sejam da Zambésia, veio desde logo na sua juventude para Maputo, anos 80, e integrou várias bandas com as quais ajudou a moldar a música jovem. Música jovem, quente, como não poderia de ser o sucesso dessa música quente, um reggae à altura do que não podia esperar nesses anos. Stuart, reflexo das transformações da moda, do tempo e das necessidades humanas dos nossos tempos. Desde a marrabenta, passando pelo reggae, a música tropical, desaguando no que mais tem produzido nos últimos tempos, a música de fusão. Vamos recordar essa mudança qualitativa de Stuart na sua carreira, no álbum Afrikiti, produzido entre Moçambique e África do Sul, lançado em editora multinacional, fazendo Stuart um músico inscrito na Sociedade de Autores Sul-Africanos. Vamos ao tema que dá título

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1: Continuamos este nosso périplo, nossa viagem pela música de fusão moçambicana nos 50 anos da nossa independência. Muitos os conhecem como artistas que fizeram ou não parte, quer da Orquestra Marrebenta ou da Rádio Moçambique. Alípio Cruz é um deles, um respeitado saxofonista, pela sua contribuição notável, ele que seguiu para Portugal nos anos 80, destacando-se como um dos nomes consistentes do jazz. Esteve, como disse, na gênese de grupos como o R.M., mas procurou outras oportunidades fora do país, sem deixar de vir a Maputo com alguma frequência. Vamos ouvi-lo no tema Influências.

A nossa sofisticação musical avançou para intenções que visavam preservar um pouco mais as nossas próprias línguas e formas de som, mas também a nossa memória. Os K10, muito influenciados por Chico António, que introduziu-lhes para este universo, exploração da fusão, com muita riqueza, ajudou a compor dois grandes álbuns. Fizeram há pouco 30 anos de carreira e ficam a faltar muitos outros 30 de outros contextos. Chicotadas à parte, vamos ao tema Cavata de K10.

A nossa música de fusão leva-nos para elementos do Sul, mas também da África Oriental e Ocidental. Diodato deixa ficar aqui a macico os nossos dias, a explicar que os dias têm altos e baixos, mas temos que nos manter firmes. Há dias bons, há dias maus, fazer o quê? E serve para os nossos momentos, todos os momentos da vida. A macico

Uma das coisas mais relevantes que aconteceu na música foi o emergir de Jimmy Lúlio. Já o conheciam muitos, tanto a sua história de passagem, quer pela Suazilândia, África do Sul, também pelo Botswana, incluindo turnês com vários grupos sul-africanos, fazendo parte das melhores bandas com Brenda Fassie, Hugo Masekela, Miriam Makeba, Papa Wemba, George Lee, entre outros. Reúne experiência e faz a fusão entre o jazz, a marrabenta, um bacanga, música latina e funk, e é muito rapidamente intitulado o rei do cool, the king of cool, Jimmy Lúlio. Do Echoes from the Past, 1996, vamos ouvir Linda.

Podemos levar muito tempo a expor aquilo que é a produção em termos de fusão moçambicana. Não haveria naturalmente espaço em 2 horas. Aquilo que é apresentado aqui em 2 horas não é representativo para o universo musical que é produzido em Moçambique. Mas continuamos a procurar expor para que tenha em conta a contribuição do nosso país também na cena da música de fusão africana. Moreira Xunguissa, integrado no cenário hoteleiro jazz de Cape Town e Johannesburg, enquanto terminava a sua formação, deixa ficar uma amostra em disco de Moreira Project Volume 1 The Journey, a qualidade dos nossos artistas, potenciada pela experiência no estrangeiro, em espaços de alta rotação no negócio da música. 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

Os moçambicanos não têm cultura naturalmente muito forte para o jazz, foi sempre música de elite. Nos últimos tempos passou pouco a pouco a fazer parte do cotidiano, principalmente em ambientes mais calmos, de eventos, quer corporativos ou familiares, a propósito da aliança a elementos mais próximos da nossa identidade. Posso dizer que no Afro Moçambique tem algo a dizer, e como deve ser, a partir de meados dos 90, Ivan Mazus é uma das provas, que segue já a seguir com Papá Samora.

Muitos dos músicos que conhecemos e que ficaram notáveis nos géneros que desenvolvem têm por detrás o apoio de outros instrumentistas que na altura não alcançaram essa popularidade, mas que acabou chegando o seu tempo para mostrarem também o seu trabalho. É o caso de Walter Mabas, que muito tocou com vários artistas do jazz moçambicano, mas que em 2022 ganhou espaço para apresentar o seu Blue Window. E nós queremos tocar já a seguir Mtuanano.

sabor azul continua e a caminhar largamente para o final, continua a procurar acrescentar vários dos nomes nas várias gerações. Começamos pelos nomes mais antigos, quase na erudição, com Fan Infumo, a pensar 1975, e fomos subindo atualmente para encontrar artistas um pouco mais jovens, caso de Elcides Carlos, compositor e guitarrista, também docente de música, que se empenha bastante para se fazer valer, com influências de muitos moçambicanos e sul-africanos, ao ponto de partilhar uma faixa intitulada Dietas da Moda, com Baka Yafol e também com o guitarrista sul-africano Ernie Smith. Música para ouvir já de seguida, Dietas da Moda. 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

0: E foi desta forma que apresentamos a última edição das abordagens com foco em África, a África geográfica, social, política, filosófica. Hoje, já quase no final do mês, alinhamos material que narra a dinâmica da nossa música no tempo, a evolução da chamada música moçambicana, quer feita aqui ou na diáspora, nos últimos 50 anos, quer da independência, assim como da RM, esta última promotora principal e que prioriza o que é nosso.
1: Falando em diáspora, vamos sair com Selma Wamus, que tem origens no gospel, soul, mas muito recentemente interessada na fusão africana, e a mostrar-se aqui também frenética no afrobeat do seu mais recente Livoningo. Tem o tema Maputo, um autêntico afrobeat. Grande abraço de Elder Lionel, que se despede, esperando que a nossa edição tenha chegado no seu receptor nas melhores condições de audição. Despeço-me também em nome de DJ Malele. Até a próxima ocasião, se Deus quiser.